0: eu acho que você tem que mandar aquela mensagem. Mas manda o que tá no seu coração.
1: Porque se fosse eu falaria mais ou menos assim.
2: Ei, boa noite. Antes de te bloquear, eu só vim te dizer que a partir de hoje pode tocar o terror, fazer o que quiser fazer. A boca é sua, curte sua farra. Sinto mais nada.
0: Não, apaga, apaga, apaga.

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Conheço um velho ditado de muitos anos atrás. 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

boiada, todo ano a gente via. 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

Pai. A gente pode nascer com falta de dedo na mão, pode nascer com falta de vista, com falta de tanta coisa a gente pode nascer. Isso é somente Deus querer. Mas com falta de pai, isto é que não pode ser. Eu também tive meu pai. Ei, que palavra gostosa! Palavra tão deliciosa de um filho poder dizer. Agora eu vou falar um cadinho do meu pai. Eita, velhinho bom! Quero dizer, meu pai não era desses pai bobalhão que os filhos chamavam ele de você, faltando suar a educação. Muita gente desta época diz que isto é modernismo, é o tal de granfinismo desta nova geração. Mas eu tratar meu pai de você, isto eu juro, podem crer. Antes de terminar de dizer, eu já te sentia doer no pé do ouvido, bem dado uma grande bofetada. Meu pai não era desses que pegava os filhos no colo para fazer agradinho, não. Ele era um velho durão, era de pouca conversa, mas tinha um bom coração. É engraçado. Meu pai não era violeiro, não era catireiro e nunca foi sambador. Uai, como é que eu fui sair violeiro e cantador? Esta minha inclinação eu herdei do pai do meu pai que vencer o meu avô. Esse sim que era um bom companheiro,

Meu avô se estava viajando com a sua tropa arriada e quando numa pousada ele visse uma mulher, sendo esta China morena ou

0: vocês podem seguir viagem, minha gente, que eu neste pouso gostoso vou ficar alguns dias morando. 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Esta herança de pobreza também o meu velho pai herdou do meu velho avô. Meu pai morreu muito pobre, mas uma herança de família para os filhos ele deixou. Esta herança, meus amigos, eu ainda trago comigo guardada com devoção. São eles dois predicados, um é o trabalho sagrado e outra é a educação.
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Esse é o seu programa Pátria Campeira, o melhor da música tradicionalista para você. 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Trazendo mais música aqui no seu Pátria Campeira.

A boa música tradicionalista você acompanha aqui no seu programa Pátria Campeira. 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Trazendo mais música aqui no seu Pátria Campeira.

Este é o programa Pátria Campeira, que nesta manhã de domingo, sempre com gentil oferecimento. 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Trazendo mais música aqui no seu Pátria Campeira.

melhor música nativista, música tradicionalista aqui no seu Pátria Campeiro. 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

Manhã de domingo, aqui na sua educadora, é o seu programa Pátria Campeiro. 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

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Trazendo mais música aqui no seu Pátria Campeira.

A boa música tradicionalista você acompanha aqui no seu programa Pátria Campeira. 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

0: quase o açúcar, meu compadre.
1: Só no café, parceiro.
2: E assim finalizamos o nosso programa Pátria Campeira, o melhor da música tradicionalista. O nosso muito obrigado, retornaremos no próximo domingo com mais música aqui dentro do Pátria Campeira. Todos um forte abraço, finalizando com mais música para você.

Muito bom dia para você, ouvinte da Rádio Educadora 90,3 FM. Começando mais um Domingão da Educadora, mais uma semana. Manhã de domingo, né? Muita música, tem horóscopo também. E eu, Daniel Machado, faço companhia para você até o meio-dia. Vamos juntos ouvindo música enquanto você faz o seu almoço aí delicioso em família. Desde já agradeço a sua

0: coração, a sua audiência e vamos nessa.
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2: Bom dia. Não esconda o seu sorriso. Todos necessitam dele. Distribua-o de acordo com as circunstâncias. Quem recebe o seu sorriso sente impulso para respondê-lo na mesma altura. É você despertando a alegria dos outros. Talvez carreguem tristeza no coração. Sorrindo, você constrói dias melhores para si e para os que estão ao seu lado. Sorria, você se eleva pelo seu sorriso. O sorriso espontâneo suscita alegria e melhora o ambiente.

0: De volta então com o Domingão da Educadora, agora trazendo para você, ouvinte, o primeiro bloco do horóscopo de hoje. É com você, Mabel. Bom dia!
1: Bom dia, ouvintes da Rádio Educadora. Vamos falar do horóscopo desta manhã de domingo, hoje dia 27 de setembro, Áries. Os astros trazem para você uma energia considerável cujo efeito pode ser benéfico, desde que seja canalizado para não virar ataque de impaciência ou atingir as almas sensíveis ao seu redor. Não tome decisões emocionais importantes, concentre-se na reflexão e na interatividade. Touro, as relações sociais irão florescer em um ambiente acolhedor e com algumas descobertas fascinantes. Você se beneficiará de excelentes intuições e poderá aplicá-las em outros lugares, mais do que sua vida emocional, que estará mais complicada, embora intensa. Seus horizontes se expandirão e você terá a oportunidade de criar amizades muito gratificantes. Gêmeos, seja mais diplomático e, portanto, mais inteligente com os seus interlocutores. É do seu interesse parecer inofensivo por algumas semanas e canalizar sua atenção nervosa em atividades criativas ou artísticas, nas quais você ficará particularmente inspirado. Câncer. Tenha cuidado para não ultrapassar os limites. Com seu entusiasmo, você poderá ferir corações mais sensíveis do que o seu, e isso comprometeria todo o bem trazido pela presença dos astros no seu signo. Logo mais a gente retorna nesta manhã de domingo.
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0: Domingão da Educadora, amanhã de domingo pra você, muita música. E agora tem o segundo bloco do horóscopo de hoje. Mabel, é com você.
1: Estamos de volta, vamos falar agora de Leão. Impulsionado pelos astros, é certo, você tomará a palavra. Durante esse período, essa energia incentiva você a se destacar e tornar suas ideias realidade. Eles multiplicam sua independência, sua generosidade, estado de alerta. Durante esse período favorável, sua vida amorosa encontra aquele espírito que você tanto ama e com o qual se sente bem. Virgem. Sem estresse, sem pressão desnecessária, essa semana lhe dará paz de espírito. O céu fortalece seu charme e faz você se sentir bem consigo mesmo e com os outros. Você tem confiança e isso reforça suas ações e repercute no seu moral. No auge da forma, perfeito. Libra, é um ótimo momento para se expressar com a garantia de ser ouvido e compreendido. Aproveite

justo momento em que você tem a palavra para reivindicar reconhecimento ou promoção, expressar seus sentimentos à pessoa amada e organizar sua agenda. É, enfim, um ótimo momento para estudar e passar em um exame. E Escorpião? A amizade poderá se transformar em algo mais, com mais sensualidade ou mais afeto. Seus investimentos financeiros serão curiosos, mas rentáveis. E seus relacionamentos serão marcados por cordialidade. Alimente novos laços ou busque por uma promoção no trabalho. Logo mais, retornamos com a última parte deste domingo.

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5: 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De volta com o Domingão da Educadora, trazendo para você agora o último bloco do horóscopo de hoje. É com você, Mabel.
6: Estamos de volta, vamos falar de Sagitário. Coloque seu orgulho de lado e escolha o caminho da diplomacia relacional a todo custo. Assim você trabalhará pela paz ao seu redor e por uma serenidade a ser compartilhada, porque afinal o convívio beneficia a todos. Escolha ver o copo meio cheio em vez de meio vazio. Capricórnio, não se preocupe, a capacidade de adaptação será quase natural e será um ótimo momento para novos negócios. Você conseguirá estabilizar suas realizações, sejam elas no amor ou negócios, enquanto aproveita o clima leve, louco que acompanha esse trânsito. Essa será uma semana cheia de projetos.

pactos e promessas. Aquário. Sua mente, cansada das preocupações familiares ou sujeita a questionamentos delicados, experimenta belos momentos de tranquilidade. Você é capaz de fazer muito trabalho enquanto é criativo. Esse é um excelente momento para ser notado por sua hierarquia ou oferecer seus serviços. E peixes. A atmosfera agradável permite que você se desenvolva totalmente e dê um passo atrás em suas atividades e no estresse cotidiano. Sua atitude mais direta e, ao mesmo tempo, mais próxima do seu redor se gerará perguntas. Mantenha-se simples.

E o Domingão da Educadora está aqui para agitar a sua manhã de domingo, muita música, enquanto você prepara aquele almoço gostoso em família. Vamos ouvindo as melhores músicas gaúchas, bandas, música italiana, música alemã, enfim, só música tradicional para você.

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2: Ótima manhã de domingo pra você, dando sequência na nossa programação do Domingão da Educadora, agora trazendo mais música.
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que a melhor companhia que você pode ter é aqui com a Rádio Educadora, que está sempre junto com você, 24 horas por dia. E agora, o Domingão da Educadora, trazendo muita música para agitar aí a sua manhã de domingão. Então vamos nessa, que tem muito mais música pela frente.

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3: Ótima manhã de domingão pra você, mais um domingo na área, mais um domingão da educadora, tem muita música boa esperando por você. Vamos nessa que ainda não acabou.

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Ótima manhã de domingão pra você, mais um domingo na área, mais um domingão da educadora, tem muita música boa esperando por você. Vamos nessa que ainda não acabou.

bem, eu me despeço aqui, encerrando mais um Domingão da Educadora aqui nas ondas da sua 90,3 FM. Muito obrigado já pela sua audiência, por você estar fazendo sempre companhia com a gente. Um excelente final de semana para você, uma ótima tarde de domingo. Forte abraço e até a próxima.

0: 16h+1, nesta tarde de domingo, hoje dia 4 de outubro de 2026. Estamos ao vivo aqui na sua Rádio Educadora 90.3 FM, trazendo aqui para você mais uma edição aí das eleições aqui na Rádio Educadora. E claro, a Rádio Educadora, como já de costume, como de praxe, sempre trazendo as informações para você. E neste ano de 2026, mais uma vez, a equipe educadora entra em campo nessa edição, recebendo aqui os nossos reforços, né? Quero primeiramente agradecer aqui a presença do nosso amigo, parceiro taiwanense Vanderlei Salvador, ele que está conosco. Estamos ao vivo aqui, Vanderlei, para todo Alto Vale, Médio Vale, Planalto Serrano, nossa página no Facebook, página com mais de 154 mil seguidores. Estamos ao vivo também agora pelo canal do YouTube. Você que está na sua residência, na sua casa e quer acompanhar as apurações das eleições, você pode conectar no YouTube, assistir aí no conforto do seu lar, na sua sala, na sua área de festa. Com certeza será uma super transmissão. Vanderlei, primeiramente, boa tarde, é um prazer te receber aqui nos estúdios, seja bem-vindo, retornando mais uma vez, boa tarde.
1: Boa tarde, seus ouvintes que acompanham a programação da Rádio Educadora, é um prazer retornar aqui, sempre nesse período eleitoral, né? Já é o terceiro contrato consecutivo que faço, já tô colocando no meu currículo aí como realmente um privilégio estar aqui, viu? Muito obrigado pelo convite, espero que façamos um bom trabalho aí na cobertura dessas eleições, que sem dúvida nenhuma elas ficarão na história do Brasil, e nós estamos virando umas páginas interessantes aí, e quem sabe nós possamos contar uma boa parte disso hoje já, tá bom?
0: Que bacana. Eu quero agradecer também aqui a presença então do nosso amigo Lucas Fac, ele que já foi aqui nosso comunicador, já foi um parceiro nosso, mas já fez parte da família educadora e hoje então retorna aqui nos estúdios para falar com o amigo internauta, amigo ouvinte. Lucas, para você também muito boa tarde, é um prazer te receber aqui nos microfones da educadora. Retornando, seja bem-vindo, boa tarde.
2: Muito obrigado, Aristeu, boa tarde a você, boa tarde aos ouvintes, internautas da educadora também, estamos ao vivo também no Instagram aqui do Vanderlei, mandar um abraço a todos que estão acompanhando por aqui também. Aristeu, um prazeraço aqui voltar então aos microfones, como o Vanderlei falou, um dia, né, muito importante para a história do nosso país, do nosso estado. Essas eleições de 2026, de fato, né, vão entrar para a história como uma das mais importantes da nossa história também. Então, estamos fazendo história aqui também, né? Estamos cobrindo, fazendo essa cobertura que com certeza muita gente já está ouvindo, ouvindo, né? E que a partir das 17 horas saem então os primeiros resultados. E você pode ter certeza que os primeiros resultados, então, você vai poder acompanhar aqui e, né, os primeiros vencedores também e tudo mais. Antes de te devolver a palavra, Aristeu, só gostaria de fazer uma referência aí também ao Vanderlei. O Vanderlei foi o cara que me inseriu na questão da comunicação.
0: Olha só.
2: Fazendo história, exatamente. Então é um prazer também, além de ser na educadora.

0: ter com aqui o companheirismo do Vanderlei junto comigo, desde OBV, desde do jornal Barriga Verde, então uma parceria já que eu até temo falar, mas de décadas, isso já entrega um pouquinho da nossa idade também, Vanderlei, que já está, né, um pouquinho mais avançada. E também junto com o Aristeu aqui, que hoje é um dos grandes nomes da rádio, né, de Itaió e também de toda a região. Então, é um prazerzaço para mim fazer parte desse timaço.
1: Que bacana. Lucas, sinta-se em casa. E iniciamos então, Lucas, já vamos falar um pouquinho aí. Fazer uma pergunta bem direto, né? O porquê que o pessoal pode ouvir a educadora, acessar o site, ficar nas redes sociais a partir de agora, quando se fala em eleições? Porque aqui é credibilidade, é isso?
0: Exatamente, Aristeu. E mais, né? A educadora, então, tem acesso livre aí aos resultados do TSE, que são os primeiros resultados que vão chegar oficiais. Então, aqui você vai poder acompanhar todos os resultados em primeira mão. E claro, né? Como Aristeu falou, a educadora com décadas já de anos de credibilidade também, sempre, né, informando todo o seu público, seja via rádio, via internet, né, todos os meios que nós temos hoje também, é importantíssimo, né, a gente acompanhar de fontes fiéis, digamos assim, né, de fontes que a gente pode confiar. E aqui a educadora com certeza é um desses meios de comunicação mais confiáveis que a gente vê também, sempre com notícias em primeira mão, e não vai ser diferente hoje também. E é muito importante também, né, Vanderlei, até gostaríamos de trocar umas ideias antes de começar as apurações aqui também. Uma pergunta que eu te faço, Vanderlei, você como um grande conhecedor da política, claro, local, nacional, estadual, mas vindo para cá, inclusive, vim de Rio do Campo, né, para cá, pensando nos nomes que estão disputando as eleições aqui e tudo mais, e me veio que há muito tempo que a gente não vota em alguém, claro, né, tem alguns que nasceram aqui em Itaió e tudo mais, mas assim, que fizeram a carreira política em Itaió, digamos assim. E temos grandes nomes políticos taioenses também, né? Tanto do passado quanto do presente também. Você tem algum diagnóstico por que Itaió não consegue emplacar, digamos assim, algum grande nome a nível estadual, federal, já há tantos anos assim? Tivemos, salvo engano, os últimos aí, a dona Gilda, o Thiago Maestre, acho que foi também candidato a deputado estadual, mas que não tiveram êxito, né, assim, né? Por que Itaió está tanto tempo sem um representante de fato de Itaió lá dentro da Assembleia ou da Câmara?
2: Ô Lucas, pois é, interessante a argumentação, a linha de raciocínio é muito boa. Nós tivemos aí alguns candidatos que correram a deputado estadual e federal de Itaió e que ficaram apenas no registro, né, que não tiveram muita...
0: Nelson Trentini também foi...
2: Né, agora, que... recente, o Nelson Trentini, né, o maior expressão hoje é o deputado Jorge Guetta, que está na terceira candidatura, né? Ele elegeu-se na segunda, né? Ele tinha sido feito uma experiência em Rio do Sul também como prefeito, enfim. Mas nós tivemos aí alguns casos, como por exemplo o doutor Vanderlei, que era um médico aí, ele foi candidato a deputado há uns anos atrás, é falecido já, e trabalhava aqui em Itaió, foi pelo MDB na época. Foi aquele Fachini também pelo PT lá no começo, há muito tempo atrás, né? Então ele era candidato também pelo PT. Nós tivemos o Dante Bonin, por exemplo, que foi candidato pelo PT também, há muito tempo atrás. E aí uma curiosidade, veja que tanto o Fachini quanto o Dante, hoje, são aliados, são filiados, são defensores da direita. São filiados no PL. O Dante Bonin, por exemplo, que eu tive o prazer de revê-lo agora há poucos dias aqui em Presidente Getúlio, convidei para ser meu padrinho. Ingressei numa organização lá em Presidente Getúlio, convidei ele para ser meu padrinho. E foi uma grande alegria. E ele está, numa serenidade tranquila em relação ao tempo passado. Brincamos sobre isso até, né, e tal. Nós tivemos depois também, além da Gilda, que foi uma experiência, agora questão dos uns 15, 20 anos, talvez, né? Por aí, né? Quem foram os outros que foram aqui por Itaió ainda? Nós tivemos a experiência aqui vizinho, que foi o Fritz, o João Fritz, que é de Pouso Redondo. Tivemos aqui também de Salete, também alguma na eleição passada, uma deputada federal, parece, uma vereadora que era de Salete também. E temos agora o caso do Rodrigo Praz, de Rio do Campo, que está tentando de novo, que é aqui da região e tal, né? Quais são as novidades desse ano aqui? Três nomes para estadual, todos os três são da mesma linha, alinhamento do Jorginho Melo, e é o deputado federal Jorge Guetta. Então, o Jorge, por ter passado agora para o 10, né, que é o Republicano, né, então ele está sendo cotado entre um dos deputados que se reelege, é o que estão dizendo os analistas, então você já teria aí uma boa chance, até pelo histórico dele também. e porque reorganizou um outro partido, né? Veja que

Ele tá no time do Tarcísio de Freitas. Tem uma outra conotação aí. E aí você tem três nomes que estão numa grande expectativa e uma grande possibilidade de se eleger os três. O primeiro deles é o atual deputado Oscar, me parece que ele está bem cotado, eu vi aí questão de 50, 60 mil votos, a expectativa, se é que ele se reelegeria, ele é aqui do Ribeirão do Salto, aqui da Taioense também.

0: ela também pode despontar e trazer. Realmente é tudo muito incerto, mas há uma grande expectativa porque ela pegou o Scrodilac. O Maurício é um deputado que tem um longo trabalho estadualizado e ela fechou, assim, a estrutura toda fechou com ela. Então, isso dá uma excelente expectativa para a Chica para se eleger também. E, por outro lado, temos ainda o quarto nome, né, dos três, o Jorge, a Chica e o Oscar, nós temos o caso do prefeito Mário Hildebrandt, né? Ele que foi vereador vários anos em Blumenau, foi presidente da Câmara, foi vice-prefeito, elegeu-se prefeito, disputou contra aqueles que eram adversários dele e os parceiros dele que foram para o outro lado, ele derrotou todos eles, foi à reeleição, se reelegeu outra vez, reelegeu o sucessor, quer dizer, tudo isso dá uma expectativa de que o Mário seja bem votado também e provavelmente se eleja, imagina, o colégio de Blumenau. Embora esteja bastante saturado ali, porque o PL, dos três fazem parte do mesmo partido, um tá para cima do outro aí, né? Tá uma disputa brava, né? Fogo amigo e não sei o quê. Então, quando você coloca com muita propriedade, Lucas, que na nossa região faz tempo que nós não temos mais um deputado da região, agora a exceção do Oscar, que está agora no momento, né? Claro, entendi essa colocação. Mas
1: não fez a carreira política então,
0: em Taiori, começou aqui no vizinho, né?
1: Chico Salete,
0: mas isso, é que seja aqui, né? Então agora esses quatro nomes, e não será surpresa nenhuma se no final desse ano aí nós façamos uma sessão solene na Câmara de Taiori e que nós possamos fazer uma homenagem aos quatro deputados nascidos em Taiori que se elegeram e se reelegeram. Para mim não será surpresa nenhuma, porque eu já disse isso no ano passado em tom de brincadeira, conversei com todos os vereadores, a gente riu bastante, eu disse, vocês todos estarão aqui, bem assim, estarão aqui, nós vamos chamar um por um, os quatro que vão se eleger aqui e tal. E hoje a expectativa que nós temos é essa, né? Então, daqui a pouco pode, assim, dar uma resposta pela ausência, se é que era a linha de raciocínio, a ausência de representatividade. E Taiori com quatro, você imagina só o que vai significar isso para o nosso desenvolvimento, né? Para a reorganização da política na região, né? Enfim, vai causar uma verdadeira mudança em várias nuances, várias características, várias coisas. Começa a mudar se de fato os quatro se elegem, imaginou? Isso sim, né?
2: Aí sim, pega lá a certidão de nascimento deles lá e tal. O Jorge, não sei se era Mineiro Doce, mas acho que era, né, era Taiori ainda, que pertencia assim também. Mas, de fato, é muito importante. E a representatividade do Alto Vale também, né, Vanderlei? Você citou alguns nomes aí também, já que são já bem conhecidos do público aqui. A gente tem Rio do Sul, alguns candidatos também, né, bem interessantes. Tem Atalanta até, né? O presidente acho que é Atalanta, né? Que ele é originário, né?
0: É da região.
2: Da região da cebola lá, que ele gosta bastante de falar também. É por aí. O GR da Cônsul, GR Comper, o que é atual. Tem o Tomé concorrendo agora também, lá de Rio do Sul. Então, né, vamos ver como o Alto Vale vai fazer também, porque nós temos também um histórico de votar muita gente de fora também, muitas vezes, né? Então, mas vamos ver. Essa vai ser uma eleição bem interessante que a gente vai poder acompanhar. Wanderlei, você falou da questão do Republicanos aí também, com o Jorge Guetin, mas tem a Giovânia de Sá, tem Darcy de Matos, né? O Republicanos já, assim, começou já com nomes de bastante representatividade, vamos dizer assim, e talvez não caibam todos, né, entre os eleitos, assim, né? Vai ficar gente muito grande de fora já nesse primeiro grande pleito do Republicanos aqui em Santa Catarina, né?
0: Os analistas fazem, vamos dizer assim, comparativo das forças que disputam as eleições nacionais e estaduais, não ficam fazendo, vamos dizer assim, muito prognóstico em cima do candidato a deputado estadual. O que vale é o candidato a deputado federal. Uhum. Né? Os analistas, eles focam na representatividade do candidato, na votação do candidato a deputado federal. Porque ali você tem uma síntese, você tem uma, vamos dizer assim, você tem uma estrutura, um alinhamento, né, que reflete nas eleições, nas próximas eleições. E como nós temos eleições a cada 2 anos, esse é um assunto que a gente pode analisar também aqui. Então, quais seriam os deputados estaduais, os federais que fariam mais voto aqui, né?
3: a grande incógnita. Nós temos alguma.

0: delas para deputado federal, quantos vai fazer o Jorge Guetem aqui de novo, porque ele é da casa, e quantos virão das outras regiões tirarem voto aqui. E quem faz mais voto em Itaiu, se é a Chica ou se é o Oscar.
1: É isso já.
0: Quantos votos faz o Mário Debrand aqui, né? São os quatro, né?
1: O pessoal tem, não digo feito apostas, mas tem, né? A gente tem ouvido bastante, assim, né? Quem que vai ser, será o mais votado em Itaiu? E de fato é uma eleição bem interessante, vamos dizer assim, como o Vanderlei falou aqui também. Porque a gente traz essa outra questão, Vanderlei, que são as pesquisas e muitos institutos de pesquisa dando resultados diferentes. Alguns, né, colocam alguns na frente, outros, né, outros nomes na frente aí também. A gente tem visto como caso de presidente também. E queria que tu falasse mais primeiro, né, como a gente está falando de Brasília, vamos dizer assim, de deputados federais, ao Senado também. A senadora, a gente tem visto algumas pesquisas colocando a dupla do PL na frente, outras o Espiridião Aminta na frente. Hoje eu acompanhei uma publicação do Décio Lima, que ele disse que está em segundo lugar em uma pesquisa também. Eu acho que não dá pra cravar os dois nomes eleitos aqui em Santa Catarina de senador ainda, né, Vanderlei? Vai ter que esperar um pouquinho, que é o que vale, que são as urnas, acho também, né?
0: Sim, mas a gente faz as apostas.
1: Apostas,
0: tá surgindo vídeo aí de aposta das mais mirabolantes, né? Lembro que na eleição passada, acho que foi pra presidente da eleição passada, uhum. Aqui o Tarcísio Costa jogaram duas picapes, foi o Tarcísio Costa, não foi? Hilux, né?
2: Dos Hilux, exatamente.
0: Resultado de cartório e tal, né? Agora, certamente, chegou aí no seu grupo de WhatsApp outro registro em cartório, né? Os camaradas fizeram um registro aí também. Então, essas apostas, elas são assim, esdrúxulas, né? De tudo quanto é tipo. E isso faz parte também até da cultura, da tradição, né? Do costume da gente aqui. Pouso Redondo tem um camarada ali fazendo uma grande aposta né?
2: Apostando.
0: Tá mostrando dinheiro daqui e tal. E tem todo lugar assim, né? Tem todo lugar, tem gente fazendo aposta. É uma coisa que sempre teve, né? Uhum. Sempre aconteceu.
1: Uhum.
0: É muito da hora. A aposta que nós temos no Senado, ela tem várias falas, né? A primeira delas é a grande presença que tem os dois candidatos a senador do Jorginho Melo. Como a gente vê, parece que há praticamente uma unanimidade aqui, que o Jorginho liquida essa fatura aqui já no primeiro turno e tal, e hoje vai se resolver. É o que dizem todas as pesquisas e ao longo do tempo se consolidou. Senador, todos os candidatos do Jorginho têm os dois senadores, né, que é a Carol e o Carlos Bolsonaro. É natural que haja o adversário que quer ocupar aquele espaço e tal. E como você tem o segundo voto, e a questão do segundo voto que cruza e tal, como é que vai? Então, o eleitor da Carol vota no Carlos. Não, mas também vota no amigo. O eleitor do Bolsonaro vota só na Carol. O eleitor do Décio Lima vota no Amin porque quer tirar o voto do Bolsonaro.
1: E
0: aí vai, né? São essas conjecturas todas. Aí o PMDB vai votar no Amin? Você quer dizer, né? Como é que... Não, mas o primeiro suplente do Amin é do MDB e tal. Então...
1: O PP vai votar no Antídio, será? Sim,
0: pois é. Mas eu vi a propaganda do Antídio. Faça igual o Amin, vote no Antídio. Isso se torna, para nós, se torna divertido, porque eram adversários ferrenhos. Quando o MDB fez aniversário agora esse ano, convidaram o Espiridião Amin para fazer uma homenagem. Quer dizer, o Espiridião Amin fez a homenagem ao MDB, que era o adversário dele, né? Então tem umas coisas que acontecem na política que a gente precisa amadurecer para isso. Uhum. Elas estão acontecendo, sempre tiveram. Na verdade, me parece que há um tempo atrás, essas coisas que aconteciam na política, elas eram mais comedidas, mais reservadas. As grandes estruturas, os que comandam os partidos faziam as composições e a briga ficava pro pessoal que estava na campanha, uhum. Os cabos eleitorais, os eleitores, uhum. Eles ficavam brigados. E lá em cima eles se compunham e tal, e fazem como fazem até hoje. Me parece que houve um amadurecimento do eleitorado e que hoje a gente se diverte com isso. Agora, hoje, passando aqui nas urnas, aqui vendo, as pessoas buscando ainda um candidato a deputado estadual, ou senador, ou deputado federal naquela colinha. E isso você pode conversar com todos os comitês, quase todos vão dizer a mesma coisa. A população parece que estava indecisa, não sei, né? Tem a expectativa de vai ganhar, mas parece que tu não definiu o voto.

0: e tal. Então essa proporção da importância das pesquisas, você que é das exatas, né, mas embora tenha passado nos concursos, se destacado na filosofia, na sociologia, né? Mas eu sei que você é das exatas lá.
1: E exato.
0: A gente fez algumas simulações há um tempo atrás de pesquisas e tal. E essas pesquisas, as várias metodologias utilizadas. É por isso que o homem moderno, a pessoa que está bem inserida no mundo atual, ele não apenas acredita na pesquisa, ele concorda que aquele é o resultado. Porque ele começa a ver qual a metodologia. Não, para isso, isso vai dar sim, isso vai dar assado, ele sabe que tal. Então você já vê a tendência de quem foi, quem que organizou, quem que fez e tal, né? Então eu acho que para senador realmente está indefinido, mas na minha expectativa, embora eu não concorde com isso, mas na minha expectativa dá os dois senadores do Jorginho, justamente porque eles estão em todos os santinhos, todos os santinhos eles estão, e se você colocar o número de candidatos de deputado estadual e federal do Jorginho, você soma todos os outros adversários e não atinge, não alcança, né? Ou praticamente ele fez o dobro de todo mundo. Por isso também que ele se destaca na pesquisa também.
1: Tem uma pesquisa que é indiscutível, Vanderlei, que é a caneca mais bonita do estado de Santa Catarina. Essa aqui, Aristeu e educadora, muito obrigado. Aliás, tem um empate técnico também, né? Concordo que tem um empate técnico aí também. A gente quer agradecer, né? As canecas aí também, mas... Agora sim, ó. Opa! Agora sim, ó. Essas aqui, Aristeu, agradecer e dizer que essa não tem pesquisa que diga que não são as melhores.
2: Não tem como, né? Ô, Lucas, vamos aproveitar um momento aqui de descontração, vamos falar um pouquinho. 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Lucas, eu quero fazer uma pergunta para você. Você até comentou para nós aí que você veio de Rio do Campo, né? E como é que foi a votação lá em Rio do Campo? Muito tumultuado? Como é que foi assim amanhã? Eu sei que você esteve lá durante a manhã, né? Como é que foi aí a movimentação na cidade nesse momento?
1: Eu já gosto de votar o mais cedo possível para garantir, assim, né? Então, de manhã cedinho eu fui tentar votar e eu tava sem energia em casa, não consegui abrir o portão para tirar o carro, então primeiro eu tive que tirar o portão e tudo mais, então não consegui ser o primeiro, exatamente desse jeito. Não consegui ser o primeiro a chegar lá, mas logo depois então cheguei e já era quase 9 horas e de fato demorou bastante, Vanderlei, acredito, até porque são 6 votos desta vez e algumas pessoas podem se complicar um pouquinho, né? É muito número, é muita votação, é muito, muito difícil para algumas pessoas guardar tantos números, né? Claro, a gente viu muita gente com colinha também, mas algumas pessoas demoravam um pouquinho para chegar até o final. Então, gerou uma certa fila aí também. Acredito que agora à tarde bem menos, porque o pessoal acho que tem por tradição votar um pouco mais já no período da manhã. Passei aqui na Luiz Bertoli, ainda bastante carros aqui. Então, né, era 3 e pouquinho, então já era meia tarde, então deve ter bastante gente aí também. Taió, Vanderlei, como é que tava? Bastante gente também. E como você falou ainda, alguns indecisos também, tentando decidir na hora em quem votar, mas acho que tinha bastante gente aí também, né?
0: Estava demorando cerca de 40 minutos agora à tarde para votar, imagina.

0: só, porque tu tem que fazer o credenciamento ali e tal, enfim, né? Mas tranquilo, sem alterações, né? Uhum. Tava acompanhando aqui geral das eleições, você teve o caso do Paraná, por exemplo, várias cidades sem energia. Os caras botaram um caminhão lá de energia para uma bateria lá, uhum, colocar umas urnas lá no norte do Paraná, enfim, na trovoada, tormenta, tempestade, muito grave por lá. Mas nós não tivemos aqui. Choveu à noite, né? Choveu bastante essa noite.
1: Sim, sim.
0: Sim, torrencialmente. Mas hoje o dia estava muito bonito, né?
1: Vamos lá. Rafael, acho que já voltou também, já está aí conosco. Obrigado, Rafael. Está aí conosco aí também. Já foi votar lá, Rafael? Tudo certo? Tudo bem. Beleza. Tudo bem? Como é que tá? Um voto feito com sucesso. Wanderlei, puxei aqui em 2022 os candidatos mais votados em Taió, aqui, né, a gente estava comentando sobre isso antes. Para estadual, vou falar os cinco nomes aqui só, e federal depois também. Então foi o Oscar Gutz, né, com quase 40% dos votos. Depois o Thiago Maestre, com um pouco mais de 15%. Jerry Comper, Rodrigo Praes e Maurício Scudillar, que foram então os cinco deputados estaduais mais votados do último pleito.
0: Veja aí, por exemplo, o Maurício Scudillar, que não tinha nada a ver aqui.
1: Não.
0: Né? Ele é um deputado de outra região, uhum, né? Já aponta, uhum, aí como quarto.
1: Quinto colocado aqui, exatamente, mas é votação expressiva aí para ele também. E de federal foi o Jorge Guetta, então, na última eleição, com um pouco mais de 23%, seguido pelo Rafael Pezente, aí o Nelson Trentini, como nós lembramos também antes, Ricardo Guidi e o Paulo Cunha, que é de Rio do Sul ainda também, né? Então esses foram os cinco mais votados. Para senador deu o Jorge Seif, que depois, né, foi eleito, né, senador da República. Única, né? Exato. Jorginho Melo também mais votado, já no primeiro turno com quase 50% aqui em Taió, e presidente Jair Bolsonaro com quase 75% logo no primeiro turno. Então, PL fazendo aí os mais votados, né, em todos os cargos, digamos assim, em 2022, né, com o Oscar estadual, Jorge Guetta em federal, que na época ainda era PL, na última eleição, Jorge Seif também, Jorginho Melo também e Jair Bolsonaro também. Então, para mostrar que, acho que vai refletir também nessa eleição, muitas vezes, o tal do 22 de cima embaixo, né, foi 17 naquela primeira, 22 agora, e muitos acho que vão continuar nesse ritmo, né?
0: Pode dar isso mesmo. É exatamente a força do grande agregador que foi o governador Jorginho ao fazer essas pencas de deputados federal e estadual, né? Ele colocou uma penca inteira só do PL, depois outra penca inteira só do Republicano, uhum, aí o Partido Novo, você tem ali uma outra convergência ali com o Partido Republicano, o Podemos?
1: Podemos também, a Paulinha está junto também com, né, o governador, sim.
0: Uhum. Então eles fizeram, ele fez provavelmente cada uma dessas pencas, e ele vai fazer pelo menos um, às vezes até dois deputados, né? Uhum. É muita coisa. Uhum. Veja a dificuldade que tem, por exemplo, do PSD ou do MDB, que são partidos tradicionalistas, com candidaturas fortes, uhum, consagradas, nomes que governaram o estado, e veja a dificuldade que tiveram de montar 41 deputados estaduais, por exemplo, nenhum dos dois fez. Se soma o PSD e o MDB junto para dar 41. E o Jorginho tem quatro pencas.
1: Sim.
0: Tá, quer dizer, então, né, é difícil.
1: É difícil.
0: Isso justifica exatamente a grande preferência que ele tem quando sai as pesquisas, uhum, não é? Uhum. Então, toda essa turma pedindo voto para o mesmo senador e para a mesma senadora. Claro que vai vincular, é lógico. E você está votando no Bolsonaro, o presidente lá em cima, e você vai votar no irmão dele aqui, para senador. Uhum. Então isso também é um peso, né? Por outro lado, a gente não está trazendo informações ainda, nós não chegamos lá, uhum, ainda, de fazer uma análise do governo Lula e também dos adversários, do João Rodrigues, do próprio Merizio, né? Que, na minha opinião, no debate do Merizio foi muito bom, o debate foi feito na...
1: Da Caerte aqui? Ou da ND?
0: Da ND?
1: NSC. Da NSC?
0: Quase,
1: tá. NSC.
0: NSC. Eu não assisto muito. Também não. Mas o Merizio, ele foi muito bem lá. Quando saiu o resultado, olha, foi realmente muito bem.
1: Olha só.
0: Enfim, agora, mesmo assim, talvez pela tendência de ser um eleitor tradicional, né, que a gente chama da ala mais moderada, e ser da direita, essa candidatura da esquerda tem realmente grande dificuldade de dar fruto aqui, né?
1: Uhum, uhum.
0: Mas vejo uma pesquisa que o Merizio estaria em segundo lugar, eu achei assim, interessante, porque é o peso do governo federal aqui.
1: Sim, Sim. É, e tivemos, né, Wanderlei, claro que na última nós tivemos 4 candidaturas de direita, né, bem consolidadas, e mas tivemos de qualquer forma o Décio Lima indo para o segundo turno na última eleição. Então, a esquerda não acho que tenha força para eleger ainda um governador aqui em Santa Catarina, mas já começa a mostrar um tanto de força também, né, já desde 2022 e agora com o Gelson Merizzi também, né, Wanderlei?
2: Lucas, posso passar, dar uma passadinha em nosso portal de notícias, o portaleducador.com, só para falar que tem muita novidade lá também. 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Uma notícia chamou atenção também. Balanço parcial do TRE de Santa Catarina aponta substituição de 46 urnas e filas acima de 40 eleitores em 4,17% das sessões. A votação do primeiro turno das eleições esse ano transcorre dentro da normalidade que no estado. Segundo o balanço parcial divulgado pelas autoridades eleitorais e da segurança na manhã deste domingo. Apesar de registros pontuais, as ocorrências vêm sendo solucionadas, solucionadas pelas equipes responsáveis. Santa Catarina conta com 17.536 sessões eleitorais, 5.725.753 eleitores aptos a votar nas eleições desse ano. Você vê, né, Lucas e Wanderlei, 5.700.000 eleitores aqui no estado catarinense.
1: Exatamente, muita gente, né, e inclusive Santa Catarina teve um acréscimo grande, né, algumas pessoas indicam até que são imigrantes, né, que vieram, uhum. Muitas pessoas de outros estados e de outros até países próximos aqui para Santa Catarina e já estão aptos a votar nessa eleição. Então é algo bem interessante também a se ver se isso vai já causar algum tipo de reflexo aqui nas eleições desse ano. Só rapidinho, Wanderlei, também, só para falar um pouquinho do Facebook aí, Aristeu, tem bastante gente já participando. Tem. Ricardo Ramos, né, Claudete Demarque, Glauber Thomas Miller, Egon e Emília Pancieira, Zeli Alves de Jesus, que estão comentando, né? Gízia Demarque, Jacir Francisco Croix, deve ser assim o sobrenome. Falou do Wanderlei aqui também. Leandrinho Pitti, Eduarda Lima. O pessoal tá todo acompanhando aqui também via Facebook. Tem YouTube. YouTube é legal. No Facebook também, mas no YouTube dá para colocar na televisão de casa lá. E da televisão faz a fotinho, marca educador aí que a gente vai, né, fazer sorteio. Vou pedir para minha esposa Duda já fazer isso também, para concorrer aí.
2: Garante, tá valendo. Também, né? Pode, pode. Tudo.
3: Vai que dá certo. Aí.
2: Também lembrando aqui o nosso amigo Ailton Martins, manda um abraço e parabéns pela participação do advogado Wanderlei Salvador. Valeu, Ailton Martins, manda um abraço então aí pro Wanderlei. Pessoal, você lembrando mais uma vez, então vou falar um pouquinho novamente agora, porque a gente sabe que logo mais aí começa, né, a apuração das eleições. 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E também não esqueça, né? 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Lucas, a apreensão, a gente fala sempre, meu Deus, vamos ficar uma hora falando, faltam apenas 27 minutos para o fechamento das eleições. Passa tudo muito rápido, né?
1: A próxima, vamos começar 1:30 PM já para poder ter o assunto em dia aqui também e a gente poder.
3: A próxima será muito boa. Cara. A próxima é para
1: primeira, né? Pode ser também. Não, acho que não.
3: Então,
1: melhor ficar aqui nos microfones, acho que fica melhor. Wanderlei, você falou alguma coisa também a respeito, né, do Carlos Bolsonaro, Senado. A gente está falando um pouquinho de cada cargo aí. É uma crítica, né, ao Carlos, que muitos fizeram, é que, né, o candidato de fora e tal, mas que também não participou dos debates. A gente teve uma grande polêmica nessa questão de debates aí na Rede Globo mesmo, assim, né, que não conseguiu fazer o debate por algumas interferências do STF, mas nos debates que não tiveram interferência, os dois principais candidatos a presidente também não participaram. Essas ausências, ao que tudo indica, não serão tão sentidas assim, porque, na verdade, o da Band, o Augusto Cury, quando participou, teve uma alavancagem, né, nas pesquisas logo depois.
0: Só pra 10, 11, né?
1: Isso aí, dois dígitos aí, mas, né, depois acabou derretendo um pouco também. Então eu queria que tu falasse um pouquinho da importância dos debates nesse período eleitoral também, se estão deixando pro segundo turno para ficar só um contra o outro, ou se é importante participar, não é? Um pouquinho da importância dos debates aí também. Sim.

0: Ah, interessante. Os debates, eles chamaram a atenção agora pelas ausências, aqueles que aconteceram e a ausência dos faltantes, enfim, né? E os motivos foram alegados. Uhum. Mas é bom a gente lembrar, quando deu a pandemia, aconteceu a formação de um grupo de mídia e que fizeram um pacto que era um consórcio de veículos de comunicação. Então só era verdade, só valia e tinha conceito que era para levar em consideração o que viesse daqueles veículos, que eram Globo, Folha, Estadão, uhum. Bandeirantes, eu lembro direito ali alguns, um grupo. E tudo que viesse depois não valia a pena. Não era para levar em consideração e tal. Ora, justamente agora, quando nós estamos de novo num problema que se não é a pandemia, mas é parecido, dadas as circunstâncias, é, não é? É que você tem eleições, que você vai definir o rumo das coisas nesse país, você vê aqueles veículos agora reclamando da ausência, tal, né? A pergunta que eu preciso fazer ou tentar buscar a resposta é essa, quer dizer, quando deu a pandemia, eles formaram um consórcio. Só valia aquilo e aquilo estava certo. Ora, agora, né, eles estão reclamando do quê? De que alguns não foram lá porque não fizeram as vontades deles. Na verdade, quem perdeu foi, nas duas vezes, a população.
1: É, sim.
0: Porque justamente quando você tinha uma pandemia, que você precisava de várias opiniões, você precisava conhecer o que estava acontecendo, que tal? Passado o tempo, você viu quanto absurdo, quanta aberração, quanta informação equivocada, quanta processo, enfim, em função da ausência do debate promovido lá atrás. Vacinas que não tinha nada a ver, uhum. Ministério Público, Justiça, não sei o quê, imprensa tocando terror, tem que vacinar, não sei o quê, prendendo gente, multando. Quer dizer, agora, naquela ocasião, a população é que sofreu. Agora a população está sofrendo de novo no outro lado, na outra ponta, justamente pela ausência daqueles que não vão. Imagina, não é o caso do Carlos Bolsonaro, que acho que se elege senador de Santa Catarina, não era do meu agrado, mas eu reconheço que ele está bem nas pesquisas e como homem atualizado, eu acredito em pesquisas, né? É isso, né? Pelas circunstâncias que eu já falei aqui também. Mas ele, quando faz a publicidade dele toda no Rio de Janeiro, quando ele, hoje, a notícia, Carlos Bolsonaro vai acompanhar as eleições no Rio de Janeiro, sabe? E isso, para o catarinense, soa realmente como um assinte, né? Como uma ofensa. Então, quando você vê que ele sai, né, do Rio de Janeiro, deixa uma vaga para Benedita da Silva, e aí ela se elege senadora lá. Se ele era bom, ele poderia ter, sim, essa vaga lá, já, sim, que o adversário é o PT, não é? E aí ele vem pra cá e tira uma vaga de um outro, porque os três que estão liderando são três bolsonaristas. Uhum. É a Carol, ele e o próprio Spiridião.
1: Isso.
0: Né? Uhum. O outro que seria ali seria entre o Lunelli e o Décio, eu acho, né? E tal. Enfim. Então, essa discussão, essa ausência no debate causa isso também. Em relação à candidatura nacional, essa é pior ainda. É porque o presidente está há três anos aí no comando do Brasil, e agora nessa eleição ele se recusa a responder alguma coisa, quer dizer, só vale aquilo que o consórcio estabeleceu, uhum, lá atrás, uhum, e agora o consórcio está reclamando. Na verdade, foi um grande golpe que fizeram lá. Se você analisar, quando todos os candidatos aceitaram que, na ausência de um, deixaria a cadeira livre e o nome do ausente lá, uhum, para fazer pergunta, isso foi uma, vamos dizer assim, um péssimo acordo que a assessoria do presidente Lula fez. Foi um péssimo acordo. Mas caíram na armadilha, e agora como fazer? Então, o que que fizeram? Colocaram o Renan Santos, que é o único que atacaria o Bolsonaro. Uhum, uhum. Porque todos os outros fariam perguntas para o presidente Lula. Tal. E aí, essa inclusão do Renan Santos, de forma ao arrepio do que diz a legislação. Então, a Rede Globo, faz tempo que eu tenho criticado a Rede Globo, há muito tempo, desde antes de trabalhar na Educadora, e olha que faz tempo. mas eles fizeram um papel fantástico, porque eles colocaram nos editoriais, no Jornal Nacional, pelo menos, né? Não na Globo News, que ali tem um

0: tem um pessoal ali,
1: certo,
0: Globo News ali, eles contaram uma história um pouco diferente, mas eles colocaram isso, olha, a legislação diz isso, houve um acordo, foi isso, nós cumprimos rigorosamente a lei, e os senhores do Superior, do Supremo, do Judiciário, é que alteraram a própria lei depois que o acordo estava feito, vocês modificaram as regras. Então, por causa disso, nós não vamos fazer. Claro que quando o Bolsonaro viu que estava entrando o Renan Santos, ele se recusou aí, porque ele seria o atacado, né? Ia, não sei se ele chegou a dizer que não ia, enfim, mas ficou, ficou nesse meio tempo. De qualquer forma, esse é o prejuízo, a ausência do debate, né? Claro, são estratégias, cada um vai tentar buscar voto e não perder. Então, os estrategistas contabilizam exatamente isso. Ah, o Jorginho vai no debate? Não vai. Ah, o Carlos Bolsonaro não vai no debate? Como não vai? A Carol também não vai. Como é que a Carol não vai? Como que é isso? Né? Então, havia uma expectativa um tempo atrás que a Carol seria rifada. Os dois que se elegeriam seriam o Carlos e o Amin. Era o que estava dizendo. Mas agora não. Pelo que eu vi, a Carol se consolidou, está liderando, né? Parece que ela pesquisa agora. E aí ficariam os dois da ala do Jorginho. E aí tá, a ausência é prejuízo para o eleitor, nós queremos ouvir. E vou te contar, os debates que a gente vê aí é um jogo de compadre, não tem, né? Ou imagina a campanha do Flávio, olha, a campanha do Flávio Bolsonaro cair na arapuca de Nossa Senhora Aparecida. Sim. Mas como é que vocês caíram nessa? O que que tem a ver? Ele tá fazendo lá um projeto para tirar o título do Padre do Brasil? Não, não tá. Então, pessoal, eu não tô fazendo isso. Vê lá com quem falou e segue. E fala de proposta. Não aconteceu. Caíram na armadilha. Cara, tem algumas coisas que... Parabéns aos marqueteiros do Lula, né? Do time lá, porque eles realmente conduziram, né?
1: Tá. Virou assunto, né? Nesses últimos dias aí também, né? Eu falei do...
0: A ausência é um prejuízo, né?
1: É sim. Falei do Carlos, falei do Lula e do Flávio, mas o Jorginho também, acho que participou de um debate só também e depois achou por bem que de repente não precisaria em virtude dos números que ele via aí também, mas eu concordo com isso, eu gosto de ver, eu acho que ninguém se sai tão mal assim a ponto de não poder ir num debate, sei lá, e, né, cada um, mesmo que vá mal, ele faz o cortezinho ali daquele momentinho que ele foi bem, de repente coloca e tal, então tem as estratégias aí também, né, eu senti falta, na verdade, de debate nesse primeiro turno, assisti lá de São Paulo, que daí é praticamente um segundo turno já, porque tava só o Haddad e o Tarcísio, aí um contra o outro.
0: Mas foi um massacre.
1: Ali realmente foi, né, disparou, digamos assim, ainda mais o Tarcísio aí depois desses debates, né, que eles participaram e é isso, ele é o governador, ele tem mais conhecimento de como está o estado naquele momento. O Haddad como ministro, né, via o país como um todo e claro, apesar de ser paulista, apesar de já ter governado também, mas nesse momento o Tarcísio sabia muito mais do que ele. Então não tem por que fugir do debate, né, ele tem muito mais conhecimento do que está acontecendo. Então é isso que eu acho estranho, mas enfim, né, cada um faz o que quer aí, mas... Segundo turno, vamos ver se caso tenha segundo turno aí, seja no estado ou seja no país, vamos ver se o pessoal vai participar, né, Vanderlei?
2: Que bacana. Lucas, antes do Vanderlei dar sequência aí no pensamento, eu só quero lembrar mais vezes você que está aqui nos acompanhando pelo nosso Facebook ou pelo YouTube, você do canal do YouTube, já aproveita e se inscreve no canal do YouTube da Educadora lá, já tem um canalzinho, tá rodando, a transmissão tá ok, o pessoal tá mandando WhatsApp, tá mandando o joinha, Aristeu, o som tá bom, tá chegando bem aqui, o que deixa mais lindo ainda é o Lucas e o Vanderlei aparecendo. Eu quero deixar um abraço por aqui.
0: O preço aqui.
2: Aos nossos amigos. Doutor Jean Carlos Belli está nos acompanhando, assistindo a transmissão. Um abraço, doutor Jean Carlos Belli. Também a Ana Paula Cardoso. Um abraço, Henrique Rocha, nossos amigos ligados na Educadora. Todo o pessoal que está ligado. Esse Aristeu aqui, ó. Até a esposa do Lucas está acompanhando aqui a transmissão. Valeu. Um abração para todos vocês aí. 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

0: 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E você que está nos acompanhando agora, vai lá. 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
1: Perfeito, olha só. Aqui, já que falamos de pesquisas e essas coisas, né? Está se projetando eleições no único turno, além de Santa Catarina, Paraná também, né? Moro ainda está na frente lá, pesquisa isso. São Paulo, Tarcísio lá, parece que vai dar. E o Cleitinho em
2: Minas.
1: Em Minas, né? O Moro é o candidato que está despontando no Paraná. E o Dallagnol conseguiu agora, faz duas horas. Que coisa isso, né? Ele foi candidato ao Senado, daí tiraram, daí foi, daí tiraram.
2: Ontem, o garotinho também não pôde, né? Agora não pode mais concorrer, mas participou de todos os debates, fez todas as propagandas, fez tudo assim. E daí agora não pôde participar. No Rio de Janeiro, inclusive, o Douglas Fuso encostando no Eduardo Paes, lá também, uma eleição que ainda não dá para dizer o que vai dar, o que não vai dar. No Ceará, o Ciro também, muitos dizem que vai ganhar, outros dizem que vai perder. Na Bahia, o ACM e o Mano também, tá tudo empatado. Piauí, o Fonteles vai ganhar primeiro turno, mas tem muitos estados que ainda. E são dois candidatos fortes muitas vezes, né? Como
1: Piauí
2: na Bahia.
1: Também.
2: Piauí já tá meio decidido lá a favor do PT também, mas um primeiro turno na Bahia, por exemplo, a Semi Neto contra o Jerônimo. São os dois fortes, vamos dizer
1: dois
2: assim.
1: Dois senadores do PT da Bahia, se elege.
2: O Jacques Wagner também, fortíssimo lá. É. Então, né, a conta que se faz também é que o PL vai eleger mais vereadores, mas lá para a parte de cima do país é um pouco diferente.
1: Estava vendo agora na CBN, agora 1 da tarde, a expectativa que o PL sozinho faz 1/3 dos senadores. E que, de fato, a maioria de direita vai ser conduzida ao Senado. Parece que é isso. E também já tem uma outra conversinha aí, falta ainda 10 minutos para terminar o pleito, não sei se você já pode falar. Mas... Agora nós já falamos, né? O que eu vi é uma composição já acreditando na vitória do Bolsonaro, que é começando a fazer uma composição para Senado e tal, que a União Brasil já está negociando com o Bolsonaro, que já está compondo para manter o Davi Alcolumbre na presidência do Senado e por aí vai. Quer dizer, é incrível, né? Incrível. Vamos ver quem é que volta para lá, vamos ver se o Renan Calheiros se reelege, se faz, cai fora, se o Randolfo, como é que é?
2: Randolfo Rodrigues também, né? O Espiridião Amin diz que é candidato à presidência do Senado, mas ele tem que ganhar a eleição ainda primeiro, que também tem esse detalhe.
1: Provavelmente não. Bom, enfim, vamos apostar,
2: né? Vanderlei, pouco tempo então agora, né? Antes das 5 horas, a gente começar a falar de números, os primeiros números que saem aí, a gente vamos falar um pouquinho da questão presidencial mesmo, então, o que deve ser polarizado mais uma vez, né? Lula contra Bolsonaro em mais uma ocasião. Alguns institutos, Vanderlei, como eu falei, né, nessa questão das pesquisas aí, ontem saíram 4 ou 5 pesquisas de institutos diferentes e não conversam muito entre elas. Algumas o Lula está um pouquinho na frente, outras o Bolsonaro está um pouquinho na frente. O Flávio hoje, inclusive, dando a coletiva dele depois de votar, fala em vitória no primeiro turno já também. O Lula também, eu já vi comentar alguma coisa de vitória no primeiro turno. Então, eu acho que esse está um pouco nebuloso ainda assim, e é difícil de cravar, é difícil de fazer as apostas que a gente estava falando aí para ver o que vai acontecer como presidente, porque todos falam de tudo, né? Que um vai estar na frente, mas não vai ganhar no primeiro turno, outro vai ganhar no primeiro turno, enfim, queria que tu falasse um pouquinho também dessa questão que, mais uma vez, né, deve ser polarizado entre Lula e a família Bolsonaro.
1: De fato, quem está mais ligado e está vendo o desenrolar, o desempenho dos candidatos dessa eleição, parecia um absurdo quando me falavam: não, mas isso pode dar no primeiro turno. Mas não tem como dar no primeiro turno. Você olha, foi uma polarização tão grande, que de fato pode dar em primeiro turno. Ontem, à noite, era 1 da manhã, até ainda estava girando informações, Globo, UOL, as dois institutos diferentes, uhum, colocando da grande guinada que estava acontecendo em relação ao Flávio Bolsonaro. São Paulo, Rio de Janeiro e Minas Gerais, 6% a 7%.

0: 40% que aumentou, né? Então veja, está 45, 43, 47, mais um pouquinho, de fato, está no primeiro turno. Não é um absurdo. Até porque Caiado, Zema, o outro menino lá,
1: Augusto Cury,
0: eles ficaram muito aquém do esperado, ficaram muito para baixo, eles não deslancharam, né? Expectativa, eu tinha expectativa no Caiado, até porque era uma composição ali com o vice dele, que foi o cara que criou, que inventou o PSD, né?
1: O Kassab
0: foi o cara que inventou o PSD. Então, quando ele sai do governo do Tarcísio e vai numa composição nacional, aí eu pensei, olha aí, ó, a coisa está caminhando para o Caiado. E aí vinha toda uma questão de uma vinculação da imprensa e tal, tudo para cima do Banco Master para derreter o Bolsonaro, e ele não derreteu, ele se consolidou e agora parece que está tendo uma aceitação. E você olha a situação do Brasil, a situação econômica, o pessoal está complicado o negócio. E o Luciano da Avan mandou a última, agora muito boa. Você viu?
1: Não vi.
0: Ah, o Luciano, eu sou fã do Luciano da Avan. Ele estava lá inaugurando a loja, lá não sei onde, invadiram aqui no Rio Grande do Sul, um camarada lá. No MST, o Sem Terra, enfim, presidente do sindicato, não sei o que, foi lá e colocou um adesivo na estátua da Avan, ali no Rio Grande do Sul. Ele disse, olha, eu tô aqui gerando emprego e tal, e o cara quer ocupar a estátua e tal, não sei o que. E se o governo federal que deu Bolsa Família, deu não sei o que, não, quem deu foi eu, que paguei com o meu imposto. O que foi lá é com dinheiro do imposto, né? Não sei o que, quer dizer. Isso é interessante, esse tipo de argumentação, né? A direita vivia muito acuada durante muito tempo, e agora parece que ela começou a dizer determinadas verdades. E você tem toda uma importância da guinada mundial da direita. Você pode ver que Europa, né, começaram a se posicionar, a Alemanha agora, né, Portugal, a Espanha agora sofrendo bastante, né? A Itália, Meloni lá, né, tal, indo, né, Holanda, enfim. E aí você começa a ver esses extremistas que estão vindo para a Europa, onde eles vêm de países que são ditaduras, né? Tem toda essa questão da religião também. E aí eles vêm para a Europa e eles têm amplas liberdades, eles podem fazer o que querem, né? O que eles não fazem nos países deles. E aí chegam trazendo e votam do jeito que a esquerda deseja, né? Quer dizer, o problema da Europa hoje foi isso, essa esquerdização, dizem os analistas hoje. É uma coisa parecida com Santa Catarina. Você falou antes que aumentou a população de Santa Catarina, aumentou o número de eleitores. Nós temos mais eleitores do que toda a população do Uruguai, por exemplo, né? Nós temos aqui, é uma coisa, um número expressivo, né? E aí você vê que tem muita gente de fora, e esse pessoal que vem de fora, vieram para cá, onde eles são bem acolhidos. Aqui é um lugar de gente que trabalha muito, né? É equilibrado, a nossa economia é equilibrada, não preciso dizer, batemos São Paulo, enfim, essas coisas todas que são. A gente está aqui e nem percebe isso, porque se você está, você não vê que está aqui, porque é do teu dia a dia, isso é uma coisa costumeira, corriqueira, você nem dá bola. E aí eles vêm para cá e acabam fazendo as escolhas que eles faziam quando moravam lá. Então eles votam do jeito que votavam lá. É importante que nós, catarinenses, olha, vocês estão vindo para cá, porque aqui nós temos esse alinhamento. Então, para que continue dando certo, sejam bem-vindos para cá. E como vocês vieram para cá para mudar, mudem também o raciocínio. E votem desse jeito aqui, que nós somos assim, pela direita. Essa talvez seria um desafio que nós temos ainda que melhorar, que tratar para manter nesse alinhamento aí. Quem é da direita? Claro, quem é da esquerda vai.
1: Queria que continuem dessa forma.
0: Vai discordar. Aí, como vivendo uma ampla democracia, né? Então podemos discordar.
1: Eu hoje vi, eu confesso que eu não lembro quem foi, mas é uma pessoa que filmou assim, e aí tinha uma pessoa que foi secar um par de tênis em cima do muro da casa, assim, e deixou o par de tênis lá. Disse, isso aqui é Santa Catarina, ó. Caraca. Isso aqui você pode secar o seu tênis em cima do muro da sua casa que ninguém vai passar e pegar. Então é
0: você
1: interessante.
0: Viu a experiência que fizeram aqui em Joaçaba, por aqui no Oeste, não sei, faz um tempo atrás, o cara botou um notebook no banco da praça. Deixou lá e filmando, traz experiência lá. E várias pessoas encontraram o notebook e foram procurar e tal, né? Deixaram na lojinha do lado, na farmácia e tal, o cara esqueceu lá e tal. E teve um que pegou e guardou o notebook e foram atrás para ver onde é que ele pegou, e foi até na rádio do lugar lá e colocou nas, olha, encontrei na praça.

0: Esses exemplos que assim, a gente nos dá muito orgulho, né? Claro, mas também temos algumas coisas que a gente não quer contar.
1: Ah, claro, aí deixa assim, é. Deixa assim.
0: Ou então o celular que é perdido lá, o celular 17, na Oktoberfest do ano passado, por exemplo, né? Ele perdeu o celular. O serviço já tá falando, chamando, olha, atenção, dono do celular e tal. Quer dizer, aquilo é uma propaganda muito positiva.
1: Ah, sim.
0: Essas coisas fazem muito bem para Santa Catarina, né? Então, nós temos esse DNA que é diferenciado, realmente.
1: É verdade. Wanderlei, para a gente só concluir a questão de presidente, você estava falando dessa guinada do Flávio aí há uns 40 e um mês, 40 dias atrás, ele estava bem atrás do Lula, assim, agora, né, parece que já empatou um pouquinho, mas eu queria que tu falasse também do voto útil, né? Porque o que a gente viu também foi como os outros derreteram um pouquinho assim, e que também eram com um viés um pouco mais de direita assim, foi justamente de repente para encerrar já a eleição nesse primeiro turno, né? E alguns eleitores do Caiado, do próprio Renan, que, né, por mais que bata no Flávio, mas tem algum eleitorado aí mais de direita também, Cury e até o Zema, que até se cogitava uma desistência do Zema para apoiar o Flávio no primeiro turno. Essa questão do voto útil, será que tá também alavancando esse final de tempo de questão eleitoral ao mesmo do Flávio, sim?
0: Pode estar acontecendo, pelo seguinte: se você analisar a desistência, por exemplo, do Salles no São Paulo,
1: sim.
0: É espetacular aquela, uhum. Ele, né, percebeu, só tem duas vagas, tem quatro disputando aqui, eu não estou entre os quatro. Então, isso pode ser uma manifestação que depois vincula esse voto útil, sim, para liquidar a fatura, uhum, e tal, né? Uhum. Me parece interessante. Na eleição passada, quando se discutiu muito a urna eletrônica, porque a urna não sei o quê, porque é fraudada, porque não sei o quê, porque tem um chip que é programado, não sei o quê, mas o Bolsonaro ganhou uma eleição. Aquela não estava no chip programado. Eu tenho sempre problema com a dificuldade de entender essa dinâmica aí, né? Mas o que se dizia é que quem votou no Lula era nessa eleição anterior, era o filho do bolsonarista. Os filhos dos bolsonaristas que votaram no Lula, porque não conheciam esse troço, não conheciam essa coisa. Então agora o pessoal está, segundo o editorial do Estadão, o Brasil não aguenta mais o Lula. Foi o Estadão que disse isso no editorial, né?
1: Uhum, uhum.
0: Então não é possível.
1: Um dia desses eu vi que a voz do Lula já entoa para os brasileiros como algo assim pesado, corrupto, alguma coisa assim. Essa
0: esse ciclo provavelmente está chegando ao seu final também. A idade dele também, né? É uma pessoa que ele ficou conhecido no mundo todo, né?
1: Sim.
0: Ele
1: sim.
0: Se consolidou como três vezes um presidente num país desse tamanho,
1: uhum, uhum.
0: A importância que é o Brasil, né? Agora vamos ver como é que se sai, se esse voto não é um voto útil, é um voto aquele para liquidar no primeiro turno que você está dizendo, né? Essa chamada.
1: Uhum.
0: Daqui a pouco ele pode se confirmar de fato, seguindo aquele exemplo ali do Ricardo Salles, que sai, que deixa a vaga aberta para confirmar o Derrite que tá subindo lá, né?
1: Derrite e o André do Prado, os dois lá que daí.
0: Mas a Marina e a
1: Tebet.
0: E a Tebet estão em cima.
1: Também no início da campanha, as duas bem à frente, e depois, né, agora também caindo um pouquinho. Então daqui a pouquinho, né, já agora às 5 horas, né? Esteve pertinho das 5 horas. Claro que, né, ainda quem chega, né, vai poder votar ainda também, mas quem tá lá dentro da escola, dentro da questão da, né, da sessão eleitoral, vai poder votar, mas acho que a partir de agora quem vai chegar já não pode mais entrar.
0: Como é que funciona agora? Entrega senha?
1: Fica um pouquinho isso, entrega senha, pode ficar mais um pouquinho ainda também, né? Então quem já tá na fila, vota de qualquer forma, mas não pode mais entrar na sessão eleitoral, não pode mais, né? Aqui tem muitas escolas, né? Vamos falar das escolas, então não pode mais entrar na escola, vai ter que, né? Fecham os seus portões e aí quem tá ali dentro ainda vota. Então, né, 5 horas encerra, mas ainda vai um tempinho até poder tirar o boletim de urna, né? Porque pode ser que ainda tenha gente para votar. Então, mas agora, então, encerra-se a votação, 5 horas da tarde, e Wanderlei, você falando do Lula aí também, acredito eu, né, que ele, se não me engano, tá com 80, 81 anos de idade, seja a última eleição dele, seja vitoriosa ou derrotada, seja a última eleição dele. E, claro, né, 3 vezes presidente, né, tem essa possibilidade de ser pela quarta vez também. Acredito que ele não queira acabar a carreira dele perdendo também. Então, né, tá fazendo todos os esforços aí para tentar vencer essa eleição. E vi uma reportagem, acho que foi essa do Flow, acho que foi a última que ele fez ali, aquela entrevista, se eu não tô enganado. E aí o repórter falando para ele, né, então essa é a sua última eleição, né? É você que tá dizendo isso aí. Eles,
0: olha, né, só. Não.

0: Então, caso ele perca essa, ele pode concorrer à próxima, né? Caso ele ganhe essa, ele não pode concorrer. Mas vamos dizer, perdendo essa, na próxima com 84, 85 anos. E eu acho que ele ainda não jogou a toalha, assim, de poder concorrer a mais uma eleição.
1: Olha, da França, o presidente, acho que foi François Mitterrand, se não me engano, ele correu a eleição, ganhou 86 anos, né? Quer dizer, então, nós temos alguns exemplos aí, tem o próprio caso da Rainha Elizabeth, né? Que
0: ah, sim.
1: Circunstância, né? Isso aqui, ó,
0: é verdade, Betinha, é verdade. A Betinha, grande Betinha.
2: Lucas, 17 horas pontualmente, eu vou dar uma palavrinha agora aqui também, rapidamente. Eu quero que vocês já podem tomar uma aguinha também para se preparar, porque agora o bicho vai pegar literalmente, né? É, lembrando mais uma vez, nós estamos aqui, né, com o nosso Instagram, com o Facebook e também com as nossas redes sociais, todas aí a todo vapor trabalhando. Eu quero dar uma passadinha rapidamente aí. Lá no nosso Facebook, quem tá online conosco, a Claudete Demarque, o Clauber Tomás Miller, o Egon Panciera, a Zélia Alves de Jesus, também a Gízia Demarque, o Jacir Francisco Kreusch, o Jacir é o nosso grande amigo pai do Chuchu, né? Também tá ligado aqui na educadora, Eduarda Lima, boa tarde, Eduarda. Todo pessoal pode compartilhar, pessoal já estão botando lá a sua, até a sua opção aí de voto, estão comentando já, é importante também. A Ivanete Maciel Sandrin, um abraço. Luiz Henrique Rocha, obrigado pelo carinho. Lígia Camargo, Tere Alves, Eduarda Lima, Silvana Kreitloff, tão ligados na educadora. Cristiane Vitória Camargo, também aqui com a gente, Vanderlei José Zanluca, Sérgio Vieira de Melo, Sargento Vieira, lá de Pouso Redondo, Vanderlei José Zanluca, um abração para todos vocês aí. Pessoal, você que tá na nossa fanpage, não esqueça, né? 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Estão em alto e bom som também, curtindo a educadora. Você vai poder acompanhar aqui a transmissão pelas ondas do rádio lá no Coliseu, tá bom? Então, obrigado, Coliseu. Obrigado a toda aquela equipe maravilhosa que estão sempre com a gente. Também quero mandar um abraço aqui, Lucas, o pessoal do Instagram, todo o pessoal do Facebook, pessoal que nos acompanha, pessoal que está se inscrevendo também já no canal da Educadora. Isso é muito bacana, muito importante se inscrever, garantir aí as informações em tempo real. Quero mandar um abraço aí a Júlia e também a Júlia, né? E a pequena Laura, minha filhada Laura, né? E a Júlia, são as menininhas. Olha só, Lucas, que imagem bonita, as duas lá estão lá sentadinhas na frente da televisão. Então, eu vou mostrar pro pessoal aqui, ó. Estão lá assistindo. Um abraço, doutor Jean Carlos Belli. Já desde cedo já estão vendo o que é democracia, estão aprendendo, né? Então, um abração, um beijo no coração aí da pequena Júlia e também da Laurinha, estão lá na casa do Belli. E vocês podem preparar que já o Belli vai fazer um café bem gostoso com Nescau pra vocês aí, né? Lucas, manda aí como é que tá então agora. A partir desse momento inicia-se oficialmente aí a transmissão aqui, né, da apuração dos votos. 17 horas 4 minutos, agora oficialmente, entre aspas, é o momento das apurações, já começa a chegar os resultados aí. E nós contamos neste ano, né, Lucas, com uma ferramenta aí que é quase exclusiva da educadora, que é o quê? A conseguir ter as informações em tempo real. Entrando votação lá dentro, lá do cartório, a educadora fica sabendo, porque até você mesmo trouxe para nós aí um aparato completo aí. E quem ouvir, quem acompanhar a educadora terá as informações em tempo real, primeira mão, não é mesmo?
0: Vai ser isso mesmo, Maristeu. E aqui da nossa micro-região, vamos dizer assim, aqui do nosso Vale Oeste, nós temos também equipes espalhadas em algumas sessões, né? Então, até você que de repente

0: esteja aí, tenha, né, o boletim de urna aí de outros municípios também, pode mandar aí pro WhatsApp do educador, o Aristeu vai abrir pra gente aqui também, mas nós temos algumas pessoas espalhadas em algumas urnas de Taió, Rio do Campo e outras cidades aqui da nossa região, pra gente poder acompanhar também urna a urna, né, pra ver, de repente, nessa localidade, nessa questão mais central, de repente foi tal deputado, tal presidente teve mais aceitação, e assim a gente vai. Pelo que eu acompanhei aqui, Aristeu, são praticamente 5.000 urnas que vão ser contabilizadas, né? Então, mas acredito eu que em Santa Catarina, por volta das 18h30, no máximo 19 horas, nós já saberemos, né, o resultado macro, vamos dizer assim, né? Tal, vai ter segundo turno, não vai ter segundo turno em Santa Catarina. Os deputados mais votados também. Eu acho que isso dentro de uma hora e meia, no máximo, aqui em Santa Catarina é realmente muito rápido, né, a apuração das eleições. Pelo menos foram, né, assim, nas últimas, vamos ver se vai continuar sendo assim. E na questão nacional, aí sim, né, aí demora um pouquinho mais pra gente saber com precisão. A questão das votações, acho que vai demorar um pouquinho mais, deve ser mais pro final da noite, mas também acredito que entre 8 e 8 e meia, por aí assim, a gente já vai saber se vai ter segundo turno nas eleições nacionais ou se não terá o segundo turno, né, caso um dos candidatos já vença nesse primeiro turno. Então, isso vai acontecer, né, a gente vai acompanhando aqui, voto a voto, como o Aristeu falou, nas principais localidades. Então muitas vezes até, né, se você vê a gente puxar o celular aqui, muitas vezes é pra gente acompanhar o resultado das eleições. Inclusive, alguma coisa aqui a gente já tem, Aristeu, sessão lá do Alto Rio do Campo, né? A gente tem alguma coisa aqui, vamos ver quem foram os mais votados por lá. Do Republicanos, Giovanni Edsá com 16 votos, do PP, o Zé Milton com 11, do PT de Federal, Ana Paula Lima com 27, vamos acompanhando aqui devagarinho. O boletim é muito grande, né? Então, quando não é feito pelo QR Code aí, as fotos, né, ficam pequenininhas, mas a gente vai lendo devagarinho aqui. Agradecer a Amanda Otto, que é quem está nos mandando aqui essas informações. Pezente, 79 votos, do MDB, o mais votado lá. Do PL, Júlia Zanata com 17, Ricardo Guidi com 19, no Alto Rio do Campo, então Ricardo Guidi foi mais votado. Partido Novo, Gilson Marques com 7, PSD, Júlio Garcia com 4. Esses foram os estaduais mais votados. PP, estadual, com 10 votos, Altair Silva. Vamos acompanhar aqui a próxima foto. Do PDT, só foi um na legenda. PT, Rodrigo Praes, 59 votos. Do MDB, Jerry Comper, 8 votos. PL, Chica do Scudillac, 112 votos. Partido Novo, Isadora Piana, 4 votos. PSDB, Marcos Vieira, 8 votos. E PSD, tivemos, com 3 votos, Diego Machado e Ricardo Pastrana, ambos com 3 votos, os mais votados então do PSD a estadual. Vamos ver aqui para senador. Isso é interessante a gente começar a ver. Carol Detone com 131, Carlos Bolsonaro com 104. Os dois mais votados então do Alto Rio do Campo, os dois candidatos do PL. Governador, 174, Jorginho Melo, 39, Gelson Merizio, 16, João Rodrigues. Presidente, Flávio Bolsonaro, 164, Lula, 61. Então, né, em uma urna aí, Flávio Bolsonaro com quase 100 votos a mais lá no município de Rio do Campo. Chegou Taiozinho agora aqui também, vamos acompanhar aqui. Lula, 61, Flávio Bolsonaro, 175, mais uma aqui, né, são quase 100 votos aí a mais também. Tem alguns QR Codes que a gente vai ler daqui a pouquinho também, mas a intenção, vamos dizer assim, né, por enquanto, nessas urnas que a gente vê, é uma ampla vantagem do candidato Flávio Bolsonaro na questão presidencial. Nas urnas, né, lá de Rio do Campo, que foram as duas primeiras que a gente recebeu. Vai demorar um pouquinho para cair no TSE, mas né, já temos essas informações então aqui também. Daqui a pouquinho a gente vai ler o QR Code aqui também, porque a gente tem alguma coisa aqui para ler. Então, Vanderlei, os primeiros números aqui que chegaram lá de Rio do Campo, a média aí de 100 votos a mais pro Flávio do que pro Lula, das votações, né? Então, deve ser assim, né, nos municípios aqui da nossa região, ainda não deve ter chego lá no TSE, porque acabaram de sair os boletins de urna, mas de início, então, nesse início de apuração aqui na nossa região, o Flávio um pouco à frente aí também do candidato Lula aqui na região. E a Chica, muito bem votada, Rodrigo Praes também, que gera, né, lá de que são os números de Rio do Campo que a gente começou aqui, né? Acredito que deva ser assim, mas começou já um pouquinho aqui na nossa região com o Flávio na frente. Vanderlei.
1: Opa, nós estamos as primeiras notícias que chegam aqui. Devido do Cabral dar um ok aqui nesse botãozinho, deu certo, tudo certo. Falando bem agora, né?
2: Show.
1: Ah,

0: assim, olha só. Beleza.
1: Recebi lá do Rio Valdrich agora também, Valdrich. Deixa eu dar uma olhadinha aqui. Seu Célio Maier encaminhando aqui algumas fotos. Aí a gente tem que dar uma entortada na cabeça um pouquinho para ver. Algumas imagens aqui, vamos ver.
0: Vamos lá, Rio do Campo então, Rio Valdrich.
1: Exato. Senador, Carol Detone com 88, Carlos Bolsonaro com 50, Espiridião com 43. Chegou pertinho aí, mas nas outras urnas também.

0: Perfeito.
1: Aí.
0: Tivemos aí, agora sim.
1: Ficou bonito.
0: É. Tentar achar o de presente, que são várias fotos aqui, mas é o que tudo indica também, como nós havíamos falado aí, Wanderlei, né? A questão do PL mesmo dominando. Agora achei aqui de presidente.
2: Opa!
0: Flávio Bolsonaro, 93, Lula 19. É, Augusto Cury com 3, Renan Santos com 2, Zema com 1. Então, mais uma urna aí com ampla vantagem para o Flávio Bolsonaro. Então, as primeiras informações que chega a agradecer o Célio Maier, que mandou lá do Rio Valdres, a Sandra Sadlowski do Taiozinho, a Amanda Otto lá do Alto Rio do Campo. Por enquanto, são as informações que nós temos aqui, todas elas com Flávio bem à frente, Jorginho bem à frente e a dupla do Senado do PL também.
2: Então, me parece que essa, Lucas, vai ser uma tendência que vai acompanhar toda Santa Catarina, né? A lógica deve ser essa. E a angústia, ou a dúvida, ou enfim, a grande aposta está mesmo na reeleição do senador Espiridão Amin, que, na minha opinião, embora ele poderia ser o candidato que nos apresentasse, mas eu acho que o Carlos Bolsonaro vai ficar com essa vaga, né? É a impressão que eu tenho, dada uma série de circunstâncias e tal, tá? Mas enfim, vamos lá. Essa tendência que começa ali nessas primeiras urnas que vem do Rio do Campo já está vindo, é extraoficial, porque está vindo direto do boletim de urna, né?
0: Fotinho do boletim de urna lá também. Chegou Taioque, alguma coisa, 46 lá da Leopoldo. A gente tem que ver um pouquinho aqui. Vamos lá. Jorginho Melo, 226. João Rodrigues, 42. Gelson Merizio, 14. Então, da sessão 46. Presidente, Flávio Bolsonaro, 251, Lula, 34. Taió parece que sendo ainda maior, digamos assim, a vantagem, a diferença. Deputado federal do Republicanos, Jorge Giovânia, com 7. Do PP, Zé Milton e Ângela, com 1. Né, vamos só falar os que tem mais um pouco. Ana Paula Lima, com 17. Pezente, com 70. A Paulinha está aqui embaixo, com 13. De deputado estadual, Jair da Consoli, 1, Jean Kuhlmann, 2. Do PP nós não tivemos voto nenhum aqui, só voto de legenda. PDT também só voto de legenda. Do PT tá um pouquinho difícil aqui de ler, mas acho que o Rodrigo Praia quer 19 votos nessa aqui. Então é assim que a gente vai pegando aqui. Para senador, vamos lá nessa aqui. Espiridião Amin, 93. Carol Detone, 227. Carlos Bolsonaro, 155. Então também, mais uma vez, bem à frente aí, é o que a gente vinha falando. Tem mais candidatos aqui, Napoleão Bernardes 3, José Tomé 5, Liba 4, né, estadual. São os números que nós temos, Wanderlei. Por enquanto, tá unanimidade aí, né, esses resultados, sendo o Jorginho, enfim, o time do PL todo na frente aí também. Para deputado estadual, Oscar Gutz, nessa urna, 83, Chica do Escudo Larque, 112.
2: Opa.
0: Então, a gente tava falando, né, dessa, quem vai ter mais votos aí. Nessa sessão aqui, 46 da Leopoldo, nós tivemos a Chica um pouquinho à frente.
2: Encerrada.
0: Do Oscar. Encerrada.
2: Uhum. É uma urna só ou é
0: essa? Uma urna, toda? Só uma urna, só a sessão 46, é zona 46, sessão 46, é 46-46, assim.
2: Chica?
0: Deixa eu já pegar de novo
2: a Chica
0: aqui.
2: Passou na frente? Né?
0: Passou na frente. 112 a 83.
2: Vai ser uma disputa muito boa realmente.
0: Ana Campagnolo com 18, Ana faz votos em todos os municípios também, né? É impressionante como ela tem esse poder, vamos dizer assim, já teve na última e teve agora também.
2: De outros aí, de senador, como é que ficou nessa aí?
0: Temos nessa 46 aqui, foi Espiridião Amin, 93, Décio Lima, 25, Lunelli, 28, Carol Detone, 227, Carlos Bolsonaro, 155, Jefferson Rocha, 1 e Afrânio Bopré, 17. Teve uma Ana Lúcia da Silveira Machado com um voto também, ela é da UP, né? O número 800.
2: É a União Progressista?
0: União, né? Acho que é.
2: Não é?
0: Não sei qual é
2: não,
0: o coisa aí, mas...
2: Acho que é a União Progressista, não
0: pode,
2: sei.
0: Pode ser.
2: Eu vou ver o UP, deixa eu ver aqui, cara. Meu senhor, é aquela Samara que é presidente...
0: A Samara é presidente desse, né? Partido, exato.
2: Perfeito. Eu vou? Tranquilo. Bom, vamos lá, primeiras urnas abrindo aqui, elas estão chegando de forma extraoficial, né, que são os contatos aí direto ali no local da urna, no fechamento, os boletins de urna com os que são os fiscais, né?
0: Exato.
2: Esse sistema foi o sistema que foi adotado pela oposição na Venezuela, né? Lembra como eles fizeram lá? Como lá não tem... urna impressa, não sei o que eles fizeram com os boletins de urna, fizeram a planilha, apontaram a eleição da vitória da oposição e até hoje estamos aguardando lá da Justiça Eleitoral da Venezuela a ata da eleição.
0: Não, né? Sai, não sai.

0: lá no Rio Valdres, Vanderlei, Rodrigo Praes, que mora, inclusive, na localidade, 39 votos, e a Chica com 61. A Chica muito forte, né?
1: Poxa.
0: É trajeto, vamos dizer assim, também, entre Rio do Campo e Salete, né? Uh-huh. Mas a Chica lá muito forte também. Marcos Vieira com 3, Napoleão e Tomé com 1 em cada um. É, um cada um, né? Um voto cada um. É, Jorge Guetin também, 1, Giovanni 8 votos.
2: Giovanni de Sá.
0: Uhum. Zé Milton com 3. É, do PT, Ana Paula Lima, 9, a mais votada lá. Pezente com 52. Pezente também muito bem votado em vários municípios aqui do Alto Vale. É, vamos ver nos resultados aí, né? Daqui a pouquinho já tem mais urna aqui de Itaúa chegando a 47. Daqui a pouquinho a gente já solta mais uma aqui também. É, do PL lá, Ricardo Guidio mais votado com 16. Partido Novo, Gilson Marques, 1 voto. 55, Júlio Garcia, 3 votos. Raimundo Colombo, 1.
2: Essa vamos, urna.
0: Vamos um aqui. Essa é lá do Rio Valdres.
2: Rio Valdres.
0: E aí o Flávio Bolsonaro, 93. Lula, 19. Augusto Cury, 3. Renan Santos, 2. Zema, 1. Então essa é essa aí.
2: O que chama atenção nessa urna aí, que é a terra do Rodrigo Praes, a Chica dobrou a votação dele, hein? Poxa vida, 120.
0: Verdade. É Rio da Prata, acredito que seja esse aqui. Vamos tentar, vamos aqui para senador. Carol Detone, 169. Carlos Bolsonaro, 119. A mim, 93. A mim aqui um pouquinho mais perto do Carlos, mas ainda os dois do PL bem à frente.
2: É, mas é a tendência que vai ser essa aí mesmo.
0: Okay. Jorginho Melo, 197. Okay. João Rodrigues, 15. Gelson Merizio, 35.
2: Vamos falar da urna do Rio Valdres. Agora é Prata. Lá no Rio do Campo.
0: Presidente Lula, 49. Flávio Bolsonaro, 182. Renan Santos, 13 votos.
2: Olha
0: Augusto Cury, 9. Caiado, 5. Zema, 2. Então, mais uma urna aí que o Flávio está bem à frente. É, lá em Rio do Campo também.
2: Tem enquanto... essa aí, essa da Prata, tu tem do estadual?
0: Temos também.
2: Vamos dar uma olhadinha. Vamos lá, como é que saiu o Rodrigo Praes aí.
0: Ah, é. Boa.
2: É. Estamos agora com a urna do Rio da Prata. Os resultados estão chegando aqui direto na central de apurações.
0: Exatamente.
2: Da educadora aqui, tá?
0: Lá, Chica do Scudillark, 98, e Oscar Gutz, 25. Vamos só achando os outros aqui. Marcos certo. Vieira, 14. Tomé, 10.
2: Olha só.
0: Vamos achando lá, até chegando do Rodrigo aqui também. Rodrigo Praes, 66 votos.
2: A Chica deu?
0: E a Chica, 98.
2: Olha só.
0: Rio da Prata, mais uma vez, então, a Olha Chica só. Sendo a mais votada, provavelmente, aqui, né? Deixa eu acompanhar os outros aqui. É isso aí.
2: Não, tá inundando aqui a central. Tá vindo de todo lado agora.
0: O celular tá travando já aqui
2: sim,
0: também.
2: Sim,
0: Júlio Garcia com 9 lá na Prata. Pra estadual, vamos ver aqui também tem outros números. Altair Silva, 5. Rodrigo Praes, 66, como a gente já falou. É, que às vezes a foto pega. Uma foto pega um pouquinho, outra foto pega mais um pouquinho. De federal, Ana Paula Lima, 21 votos. Pezente, 77 votos. Pezente deve ser o mais votado lá de Rio do Campo também. Ricardo Guidi, 38, também deve ser bem votado. E acho que é isso aí da Prata também. Já tem mais resultados de Itaió. Devagarinho a gente vai colocando aqui para vocês. É, mas a tendência é essa, né? Como a gente já vinha falando na pré, digamos assim, é isso que está acontecendo. Sessão 47.
2: 47 aqui,
0: 47,
2: né?
0: Leopoldo, Jacobson, Itaió. Vamos ver, tá abrindo aqui também. Senado, Carol Detone 188, Carlos Bolsonaro 129, Amin 97. Mais uma urna que dá o que a gente já vem falando das outras também. Jorginho Melo 206, João Rodrigues 35, Gelson Merizio 20. Então também muito à frente aí o candidato, o Jorginho Melo, né, atual governador, candidato à reeleição. E presidência, Flávio Bolsonaro 219, Lula 38.
2: Puxa vida!
0: Bastante diferença, né? Caiado e Cury, 8, e Renan Santos e Samara, 1. Esses são, por enquanto, então, os da sessão 47 lá da Leopoldo. Já temos a 48 também, Leopoldo. Vamos acompanhar aqui, né, mais do pessoal, né, de Senado, governo e presidente. É, então, agora, 48 também lá da Leopoldo. 95, Esperidião Amin. Carol Detone, 201. Carlos Bolsonaro, 150. É, Décio Lima, 28, Afrânio Bopré, 22, Lunelli, 29. É, são esses. Para governo, Jorginho Melo, 203, João Rodrigues, 46, Gelson Merizio, 26. Marcelo Brigadeiro do Missão, 2, professor Marcos, 1 voto.
2: Uhum.
0: Vamos ver aqui, 101. Temos a 101 aqui também de deputados.
2: Essa aí é da onde, Lucas?
0: Leopoldo
2: aqui ainda, né?
0: Leopoldo, tranquilo? Jerry Comper com 7.

0: 17 votos. Aqui tem mais de estadual também. Jair Compre com 7, Ana 17, Ana Campagnolo. Oscar Guts, vamos ver aqui que essa nossa.
1: Opa, não, entre nossa Oscar disputa
0: e
1: aqui.
0: A Chica, uh-huh. Tá. Chica com 100, Oscar com 87.
1: Isso na Leopoldo.
0: Na Leopoldo, 101. 101. Chica 101 a 87. Doutor Vicente, Caro Preso 2, enfim, tem vários, né, que tem poucos votos assim. Aqui senador também nessa 101. 208 Carol Detone, 165 Carlos Bolsonaro, 84 a mim.
1: É.
0: Aí Lunelli 28, Décio Lima 22, uhum. Os outros tem um pouquinho, né, menos. De governo, só os três mesmo fizeram votos, né, os três maiores, vamos dizer assim.
1: Sim, mas tá macotado.
0: Exato. 217 Jorginho Melo, 41 João Rodrigues, 19 Gelson Merizio.
1: Mas é muita diferença,
0: muita,
1: né?
0: Diferença.
1: Muita diferença.
0: A gente esperava bastante diferença, mas acho que tanto assim, acho que a gente não esperava também. Mais uma sessão, Leopoldo, 49. Sessão 49 também tem aqui só.
1: Leopoldo, sessão 49.
0: Exato. Não tenho ainda dos deputados, mas tem aqui de Senado. Senador Espridião Amin, 78. Carol Detone, 208. Carlos Bolsonaro, 156. Governo.
1: Vamos lá.
0: Jorginho Melo, 226. João Rodrigues, 28. Gelson Merizio, 14. E presidente. Flávio Bolsonaro, 234. Lula, 31. Curi 7, né? Os outros com menos de 10 votos assim também. Então, Flávio Bolsonaro 234, Lula 31. Mais de 200 votos de diferença na sessão 49 também lá do Leopoldo. Então, deve ser um banho de Jorginho,
1: fora,
0: de Flávio
1: fora.
0: E Senado também.
1: E se você olha a quantia, a quantidade de deputados em todos os cantos do estado, em quatro, cinco frentes, né? Realmente ele fez um enfrentamento muito bom, né? E tá confirmando isso mesmo. Vamos ver aqui. Tô pedindo aqui se você tem o que de deputados federais ainda. Tem, consegue tirar aí o deputado federal já? De algum dessas aí? Vamos ver
0: o que nós temos aqui de federal.
1: Estamos com as urnas de Salete, né? Urnas de Salete.
2: Lucas, até que vocês procuram aqui o nosso, da nossa região, vou dar uma passadinha rapidão
1: nacional,
2: aqui na nossa nacional. Nesse momento, né? Ainda aqui falando a nível de Brasil aí, 48% para Flávio Bolsonaro, 42,50% para Lula. Ou seja, 699 mil votos Flávio Bolsonaro, 608 mil para Lula. Ou seja, né?
1: Um pouquinho na frente.
2: De 699 mil para 608, são 90 mil votos aí já a votação. Nesse momento estaria então 48% Flávio, 42% Lula. Aí estamos, né, com. É o início aí da soma dos números. Tem muito número para acontecer ainda, mas já vai se despontando aí.
0: Fala só de Santa Catarina, Aristeu. Só em Santa Catarina, Flávio Bolsonaro com 55% dos votos, né? 54,96, que é só 21 mil votos. Né? Não tem nenhum por cento das urnas das sessões totalizadas ainda. Tá muito no início, né? Uhum. Então, 21 mil votos para Flávio, 14 mil votos para Lula. Os dois aí e o Curi já com 3%, então a gente vai focar mais no Flávio e no Lula, né? 54 a 36. Para governo, 55%, quase 56 já pro Jorginho, 26% Gelson Merizio, 16% pro João Rodrigues, também, né? Como a gente vem falando, é menos de 1% ainda de apuração. Uhum. Senado, Carol Detone, 20 mil votos. Carlos Bolsonaro 13 e a mim 12. Então,
1: olha!
0: E o Décio 11.
1: Olha só!
0: Então, acho que essa briga ainda vai, né, um pouquinho mais adiante.
1: Por enquanto,
0: né, muito no início ainda, federal Júlia Zanatta mais votada, com 4 mil votos. Professor Pedro, que sai 2.500. Carla Aires, 2.400. Cobalcini, 1.800. Ana Paula Leão, 1.600. Dos cinco mais votados até agora, 3 do PT federal.
1: Pois é. E agora você tem aí. Mas esses aí são cotados também para se reeleger. Ana Paula Lima deve se reeleger. O Pedro, que sai, né? Tá no páreo também.
0: Carla Aires, que quase chegou a estadual, se não me engano, na última, agora está indo a federal. E Ana Paula Lima, né? Quem tem mais para baixo? Giovanna Mondar, do PC do B. Manu Vieira, do PL. Jair Bolsonaro, que é o Jair Renan Bolsonaro, né?
1: Como é que tá esse menino?
0: 1.081 votos até agora.
1: Pois é, tá cotado para ser deputado também,
0: federal,
1: né?
0: Pela facilidade do número também, né? 22, Ana Campagnolo, 22, tudo 22, então.
1: Eles fecharam, igual.
0: Tem que apertar uma vez por causa da Carol Detone, que é 2x1.
1: Olha só.
0: O Carlos é 2x2, mas senão é só apertar 2 e vai embora. Júlio Garcia com 1.000 votos, Paulo Seu também com 1.000, Daniela Rainer 970, então, para federal ainda, né, bem de início, vamos dizer assim, por enquanto das nossas urnas oficiais, né, o que nós temos é isso.

0: A gente vai acompanhando aqui. Dos nossos municípios aqui, oficialmente ainda não tem nada, mas como o Vanderlei falou, não tem nada no sistema, né, do TSE, mas esses números são oficiais já das urnas que a gente vem passando, já são, né, de pessoas que estão lá e nos encaminhando os boletins de urna.
1: Vale lembrar também, né, a gente fala nesse momento com 1,6% dos votos, 1%, né, Flávio 49, Lula 42, só que a gente não tem ainda essa precisão onde está sendo feita esses votos, se é mais no sul, se é mais no sudeste, né? A gente não tem informação.
2: Até porque agora tu despeja online, né? Online, então tu não sabe se é o que está mais perto da urna ou não, não importa,
1: tá,
2: né?
1: Muito andando
2: a
1: agora.
2: Conexão.
1: Tem essa questão do Pará também lá do Acre, fuso horário também vem esse detalhe.
2: Ah, sim, o Acre, sim.
0: Detalhes,
2: sim,
0: aí. Sessão 108 também, Leopoldo. Opa, Vanderlei, Galisteu e ouvintes. Governador Jorginho Melo 207, João Rodrigues 34, Gelson Merizio 16. Juntando os dois principais, né? São quatro vezes menos do que os votos do Jorginho, né? Os dois são 50, o Jorginho mais de 200, então é uma diferença muito grande. Presidente, Flávio Bolsonaro 220, Lula 35, mais uma urna que quase 200 votos a diferença entre um e outro. De senador, Espiridião 84, Carol Detone 205, Carlos 152.
2: Você vê que não teve uma urna até agora que o Espiridião tivesse mais votos que o Carlos, né?
0: Não, não. Tem alguma coisa de estadual
2: que essa aí é do Leopoldo?
0: Da Leopoldo.
2: Leopoldo.
0: Ó, mais uma que a Chica ganha do Oscar, então. É sessão, só confirmar, 108. Sessão 108 lá na Leopoldo. Chica 90, Oscar 86. É, mais uma sessão, então, que a Chica acabou passando um pouquinho à frente. Sessão 110, também já tem aqui também Leopoldo e a Copsin. Lá em cima aqui tem de senador, vamos ver.
2: 110 é na Leopoldo também?
0: Também Leopoldo. Carol Detone 187, Carlos Bolsonaro 136. Espiridião a mim, não consigo ver nessa foto aqui, mas
2: o fiscal da urna não era.
1: O nosso diretor Rafael mandou uma foto pra mim aqui agora, Lula, Lucas, que ele tá lá no colégio.
2: Ah, sim.
1: Tem uns 8, 9, um em cima do outro tentando tirar foto, querendo
2: tirar. Tá uma loucura.
1: A gente agradece os nossos informantes aí, a gente sabe que não é missão fácil,
0: não é missão
1: pra eles
0: fácil. Governador nessa sessão lá da Leopoldo, Jorginho 185, João Rodrigues 38, Gelson 14.
2: Puxa, 14. Mas é uma tunda, né?
0: Uma tunda. Presidente Flávio Bolsonaro 205, Lula 26. Tá meio parelho, vamos dizer assim, né?
2: Fora, né?
0: Sendo assim. Sessão 117, também Leopoldo Jacobsen, vamos abrindo aqui as imagens. Sessão 117. Tem aqui federal presente com 66 votos, né? Muito à frente. Pelo PL nós temos o Guide com 8, Daniel Freitas 12, Jair Bolsonaro 14, olha só o poder do 2222, Ismael dos Santos 21. São os que eu consigo ler aqui. Senador, esse eu consigo ler bem de senador nessa sessão aqui. Espiridião Amin 81 votos, Carol Detone 208 e Carlos Bolsonaro 144, são os três disparados mais votados aqui. Governador Jorginho Melo 199, João Rodrigues 42, Gelson Merizio 19. E presidente Flávio Bolsonaro 219, Lula 43.
2: Olha só.
0: Mais uma que segue esse padrão aí também, mais uma sessão.
2: Nessa 111, você tem aí a deputado federal?
0: Tem só uma imagem aqui,
2: Mostra
1: o MDB. Lucas, trago quatro aqui do Salão Paroquial. Aqui do Salão Paroquial. O nosso diretor Rafael está por lá. Ele mandou já dos presidentes, então aqui as quatro dos presidentes, para ficar um pouco mais fácil.
2: Boa.
1: Primeira urna, Lula, 13 votos, 27 votos, melhor. Renan Santos, 1. Hertz Dias, 1. Flávio Bolsonaro, 184. Uma diferença muito grande, 184, Lula, 27. Também mais outra urna aqui. Lula, 23 votos, Renan Santos, 4. Flávio Bolsonaro 179. Outra urna, Lula com 26 votos, Renan Santos com 2, Flávio 186. A urna, então a quarta urna, Lula 28 votos, Renan Santos 14, Flávio Bolsonaro com 161. O Zema com um voto, o Caiado com apenas um voto. A gente percebe que Taió então fica muito entre Lula, Bolsonaro e Renan Santos, que também é um
2: foi nome bem destaca, o Renan, né? Santos, né?
1: A gente percebe.
2: Você vê que ele vai ser. Ele será o principal adversário, na verdade, de uma eventual eleição do Bolsonaro, né?
1: Exatamente.
2: Ele será o adversário pelo campo da direita.
1: E ele terá também, num segundo turno, ele tem um peso importante também, né?
2: É verdade. Bom, aqui uma prévia para governador aqui em Santa Catarina, com 1%, 1,23, são 17 mil votos até agora.

0: eleições, papapá, 92% delas, 48 mil votos. Vamos lá, Jorginho com 27 mil, Gelson 12 mil, João Rodrigues 7 mil, Marcelo Brigadeiro do Missão 508, Laís Schaude 381, aí Ralf Zimmer 231, professor Marcos Sodré 111 e o Bruno Pedreiro do PCO 45 votos. Então aqui Jorginho tem na soma geral aqui de apenas 1,23% dos votos de Santa Catarina, ele tem nessa proporção 56% dos votos, tá? Vamos ver aqui para senador, numa geral de Santa Catarina, como é que está? Foram até agora, vamos ver quantos votos, 93 mil votos. Carol Detone está com 27%, Carlos Bolsonaro 18%, Esperidio Amin 17%. Rapaz, a coisa tá. E aí o Décio Lima com 15%. E o Afrânio com 13%. Aqui o Lunelli está com 5%. Aí depois tem o Fitzenreiter aqui com 60.65%. Ana Lúcia e os outros com menor votação. Vamos ver para o deputado federal agora uma parcial de Santa Catarina, com apenas 49 mil votos, tá? Júlia Zanata liderando com 5 mil, depois Carla Aires do PT com 3.200, professor Pedro Guzai, né? Eu só conhecia como Pedro Guzai, 3 mil, aí Ana Paula Lima 2.100, Cobalcini 2, quase encostando Ana Paula Lima, Giovanna Modardo do PC do B com 1.700, Júlio Garcia 1.500, Manu Vieira 1.400 e o Jair Renan, né? Que tá cotado, 1.300, aqui aparece Angela Min com 1.300, Paulo Alceu, olha só, 1.313, Daniela Reiner, essa aqui era a vice-governadora, né?
1: Sim.
0: Tá a reeleição, né? 1.200, Gilson Marques, 1.060, Paulinha, 900, Daniel Freitas, 947, Gemada, 945, professor Elson, esse é do PSOL, 849, Fábio Choquete com 826, aí o Jorge Guetta com 747. Depois vem o Raimundo Colombo com 739, Zé Milton com 732, Giovana de Sá 655, e aí vem os demais. Aqui aparece o Ricardo Guide com 630, o Ismael com 577, o Carlos Moisés um pouquinho na frente com 580 e o Pezente com 572. São esses aí.
1: Eu recebi Passo Manso também, Vanderlei.
0: Opa.
1: Mas, se eu não me engano, eram 5 urnas, mas eu recebi 4 aqui, só Flávio e Lula. É, vou falar uma por uma, né? Na primeira aqui que eu recebi, 242 contra 79, Flávio à frente em todas, né? 119 a 50, 129 a 40 e 132 a 35. Então, também Flávio Bolsonaro bem à frente no Passo Manso. E recebi só do Pezente lá também, muito bem votado lá, 35, 48, 49, 38, Rafael Pezente, então, lá no Passo Manso, bem, é uma votação bem expressiva,
0: boa, né?
1: Assim, também, né?
0: Muito boa. Tá, quem foi o segundo ali do federal ali, depois o Pezente foi o mais votado ali?
1: Isso.
0: Passo Manso?
1: Sim, Passo Manso. Vamos lá, então, com mais informações também, nível nacional, Vanderlei, vamos ver o que a gente tem aqui.
0: Vamos lá,
1: já.
0: Vamos lá.
1: Dados nacionais, por enquanto, Flávio com 49.19, já é quase 1 milhão de votos, 956 mil votos. O Lula está com 42.18, 820 mil votos. E o Augusto Cury, então, com 3%, o Renan com 2 ponto alguma coisa, Caiado logo abaixo também, e o Zema na sexta posição. A esses seis, né, que foram os mais destacados, vamos dizer assim. Por enquanto, claro, né? Como a gente falou, são só 3% das sessões totalizadas ainda oficialmente no TSE, com o Flávio com quase 50% dos votos por enquanto, mas como dizem, né, que o pessoal que é mais de direita, as urnas do Nordeste estão para chegar ainda também, né? Então,
0: vamos aguardar um pouquinho. Sim. Vamos lá. Bom, aqui temos dados gerais aqui, vamos ver. Tá, essa aqui não abriu ainda, 40, vamos ver, 14, não deu, tá desatualizado aqui, peraí, vamos lá, com 2,8% dos votos de Santa Catarina, está liderando o deputado federal Júlia Zanata com 14 mil, depois Carla Aires, essa tá indo bem, hein, até agora,
1: tá indo bem, né?
0: Com 9.300, depois Ana Paula Lima com 5 mil, Pedro Xay com 4 mil, Giovanna Mondardo, é a outra Giovanna essa, né? Essa é a Giovanna do PC do B. 4.600, Manu Vieira com 4, Júlio Garcia com 4.400, Valdir Cobalcini 400, o Jair Renan 3.

0: 600, vai se eleger o Jair Renan também, né? Paulo Alceu, 3,582. Ângela Min, 3,150. Aí vem o Gemada do Podemos. É o mais votado do Podemos agora aí. Até agora é ele.
1: Uhum.
0: Aí o Gemada com 3.000. Gilson Marques, 2,700. Daniela Reiner, 2,700. E a Paulinha, 2,600. Até que chega no Daniel Freitas com 2,507 e Ismael com 1.811, Fábio Choquete 1.669. E aí vem o presente com 1.449, Raimundo Colombo atrás com 1.442.
1: Mais um pouquinho mais de 3% das urnas apuradas, quase 60% de votos para Jorginho Melo. Um pouquinho mais de 3%, né? E por enquanto, o Gelson Merizio bem à frente do João Rodrigues, né? Com 26%, o João com 12%. É, com, né, mais do que o dobro de votos, mas como a gente falou, tá bem no início ainda também. Senado, Carol Detone com 28%, Carol com 19%, Espridião com 16%, Décio com 15%, e Afrânio com 13%, também tá pertinho aí também.
0: Tá embolado ali.
1: Tá tudo embolado. E a gente falava disso nas pesquisas, né? Que tá bem. Tava, né? Bem. É, embolado mesmo, como esse termo mesmo que a gente usou.
0: Presidente em Santa Catarina com 3% dos votos, tá? 3% apurado. Flávio com 55% tem 73 mil votos. Lula, 35% com 47 mil. Depois o Augusto Cury com 3,41%. E o Renan Santos com 3,17%. Caiado apenas 1,99%. Depois os outros que tem outra votação aqui, tá? Deputado estadual, quero ver aqui. Com 3% do eleitorado já auditado, Ana Campagnolo com 10 mil lidera, e Marquito em segundo com 9.500, Fábio Botelho com 7 mil, Bruno Souza com 5.800, Ricardo Pastrana com 5 mil, Luciane Carminati com 4.600, Mário Mota com 4.500, João Cobalcini com 4.400, Jean Loureiro com 3.818, aí o teu Camazão, é Camazão, né?
1: Camazão.
0: 3.700, o Sérgio Guimarães com 3.600, Bia Vargas, Mauro Denadal, Mauro vai tirar a volta aqui em Itaió também, né? Mauro Denadal, 2.228, aqui alguns que se destacaram aqui em Itaió, né? Vamos ver, Marcos Vieira, 1.700, Marlene Fengler. Essa tá cotada também para se eleger, essa Marlene, né?
1: Uhum.
0: 1.600, Lucas, né? Padre Pedro, 1.400. Está tempo já, né, Padre Pedro? Muitos anos já. Crisla, Camilo Martins, 1.200. Sérgio Mota, vai ver aqui. Altair Silva, que é? Ele é deputado hoje?
1: Também.
0: 1.150. Então, 3% aqui dos votos de Santa Catarina, esses são os primeiros deputados estaduais.
1: Eu vou ler a primeira sessão lá de Salete, não tem o número da sessão aqui, mas a Chica sai com 201 votos, Oscar com 11, Jerry com 10, Ana Campagnolo com 3, mas enfim, a Chica deve também ser a mais votada, né? Lá de Salete, acho que é
0: espera-se, né? Espera-se, né?
1: Não tenhamos dúvida, né?
0: Mas ela tá se confirmando também a mais votada dentro do campo?
1: Rio do Campo, Taió, é. Por enquanto, nas primeiras sessões.
0: No início, né?
1: É, nesse início. Temos lá de Santa Terezinha já, Flávio Bolsonaro, são 5 sessões totalizadas, lá, se não me engano, são 19. Flávio Bolsonaro com 74% dos votos, Lula com 20%. Para governo, Jorginho Melo com 82% dos votos, Gelson Merizio com 10, João Rodrigues com 6. Senador, Carol Detone, 37, Carlos, 30, Espiridião, 14, Décio, 7. Federal por lá, nesse sistema aqui não tá por ordem bem certinho, mas tá Ana Paula Lima com 46, Júlia Zanata com 36, vamos ver alguns outros aqui, Paulinha com 13, Daniel Freitas 24, Ismael 58, Presente 292, Ricardo Guidi 32, Jorge Guetem 33, tem muitos deputados aqui fazendo bastante voto, Darcy de Matos 30 votos.
0: Você tá com essa urna, é de?
1: Santa Terezinha já são 4 urnas, já 5 urnas totalizadas lá. Para deputado estadual, vamos dar uma olhadinha se tem algum destaque aqui também.
0: Presentes estão se destacando lá em Santa Terezinha.
1: Chica do Escudilar com 100 votos até agora, Oscar Guts com 338 lá em Santa Terezinha. Lá, certo. Então o Oscar
0: passar
1: à frente. Napoleão Bernardes 63, Ivan Natos 32, Rodrigo Praes 56, Santa Terezinha, por enquanto, então, é, Oscar Woods bem estourado, e ele que, na verdade, também, né, fez uma questão asfáltica lá, que deu bastante repercussão, então ele deve ser, por enquanto, pelo menos aqui
0: o pessoal ficou com um compromisso aí com ele, né?
1: Exato, exatamente.
0: É, tá o resultado aí. Bom, aqui, vamos ver, de novo, temos 4,24%.

0: Dos votos de Santa Catarina, tá? Para deputado estadual, Ana Campagnolo tá na frente, depois o Marquito. Ana Campagnolo tem 14 mil, Marquito tem 12, o Fábio Botelho 9, o Bruno Souza 8.200, o Ricardo Pastrana 7.000, Luciane Carminati 6.400, ó. Vamos ver aqui como é que está para deputado, para governador em Santa Catarina, com 4,24%. Jorginho com 106.000, tem 59%, 59,54%. Aí vem o Gerson Merício, segundo, com 25%, com 45 mil votos. E o João Rodrigues, com 21 mil votos, 12%. Aí vem o Marcelo Brigadeiro, com 2 mil e poucos votos e tal. Enfim, o Jorginho está quase 60% aqui, tá?
1: Wanderlei, tem o da sessão 1, que é lá de Rio do Campo, um número já que chama atenção de pegada aqui. Eleitores aptos 384, eleitores faltosos 78.
0: Muito grande o número.
1: Número alto, né?
0: Alto.
1: Giovanni de Sá com 42, Zé Milton 16, número dos federais aqui, Ana Paula Lima 16, Pezente 47, Paulinha 11, Ricardo Guidi 38, Júlia Zanata 20. Só os que tem mais, um pouquinho mais de destaque.
0: Assim, Ismael tem, hein?
1: Júlio Garcia 6, Ismael, vamos voltar aqui no PL, deixa eu ver. Ismael não...
0: Não pontuou. Será que Jorge Guetem, não?
1: Ismael, 9 votos.
0: 9?
1: Aqui.
0: Tá.
1: Jorge Guetem, 1 voto.
0: Certo.
1: Nessa aí. Vamos passando
0: isso esses... é Santa Terezinha.
1: É Rio do Campo.
0: Rio do Campo agora.
1: É um lá do Colégio Fernando Ferreira de Melo, do Colégio do Centro da Cidade.
0: A urna 001 da...
1: A 001, exatamente.
0: Perfeito.
1: Estadual agora. Jerry Consoli, 7. Altair Silva, 10. Pepe Colasso, 7. 46 para Rodrigo Praes. Vamos descendo aqui. Do PL. 41 para Oscar Gutz, 92 para Chica do Scudilark.
0: Poxa.
1: Chica deve ser a mais votada lá em.
0: Tá se consolidando.
1: Também.
0: É.
1: Marcos Vieira, 19. Do PSD, 7 votos para José Tomé. Senador, agora chegou nos de baixo aqui. Espridião Amin, 115. Carol Detone, 187. Carlos Bolsonaro, 124. Então, 9 votos de diferença do Carlos para o Espridião e a Carol bem à frente. Governador Jorginho Melo, 209 votos. João Rodrigues, 39. Gelson Merizio, 33. Também Jorginho Melo muito à frente. Presidente Flávio Bolsonaro, 230 votos. Lula, 57. Então, aqui mais de 170 votos de diferença também, sessão 1. Agradecer o Samuel Correia, que está nos ajudando também. Perfeito dessa forma, mandou com o QR Code, fica bonitinho pra
0: que
1: ver.
0: Maravilha.
1: Nossa, não precisa nem usar o meu óculos que eu não tenho aqui. Aqui tá muito fácil pra fazer. Então, mais uma urna que configura aí o que nós temos.
0: Se você tá pensando agora no, na janta, né? Pode ligar lá pro Coliseu, viu? Eles estão fazendo entrega em casa, né, Teteu? Pode ligar lá. Anotei o número aqui pro pessoal lá de casa. Anotei. Posso falar aqui o número?
2: Pode falar.
0: O número do Coliseu é 99900-9690, né, do Coliseu?
2: Exato.
0: Vou repetir.
2: Repete aí.
0: 99909-9690. É um número fácil.
2: É muito fácil.
0: Coloco como senha do meu Instagram.
2: Olha só.
1: Não boa, sei né? Se anuncia isso, como é que vai ser a senha do Instagram.
0: Pessoal, mas enfim. 4,24% dos eleitores de Santa Catarina já foram auditados aqui para governador, 59,54% Jorginho Melo e 25% para o Gelson Merício, dá 106 mil votos contra 45.500. O João Rodrigues está em terceiro com 12% e dá 21 mil votos. Tá? Para senador, com 4.024, Carol Detone vai liderando com 97 mil, tem 28%. E o Carlos Bolsonaro vai se distanciando do Espiridião Amin com 19,56%. Ele tem 66 mil, quase 67 mil. Espiridião Amin está em terceiro com 17% e tem 58 mil votos. Depois vem o Décio Lima mais atrás com 52 mil votos. Mas isso está se confirmando também.
1: O Wanderlei, só é muito inicial aqui em São Paulo, não tem nem 1% ainda, mas Tarcísio com 71%, Haddad com 27%. Rio de Janeiro, Douglas Ruas à frente, 55% contra 36% do Eduardo Paes. Minas Gerais, Cleitinho com 42%, Patros com 30%. Bahia, Jerônimo com 52%, ACM 47%, tá acirradíssimo. Rio Grande do Sul, 7% das urnas já apuradas, Zuco com 62%, Juliana Brizola com 28%. No Paraná, Sérgio Moro com quase 50% e Requião com 25%. Pernambuco, que é outra incógnita lá também, Raquel Lira 51, João Campos 45, quase 46. Então esses são os principais estados aí que por enquanto estão movimentando.

0: movimentando e, né, de início, digamos assim, poderemos ter vários estados já definidos no primeiro turno.
1: Atenção, porque agora é eleição nacional, em 5,50% dos votos nacionais. Flávio Bolsonaro em primeiro com 50,43%, com 3.226.000 votos. Aí Lula com 41,15%, com 2.632.000. Olha que é uma 5%, tá começando agora a se formar aqui uma pequena liderança, né? Pequena não, tá com de 50 para 41. É, 8 e pouco, quase 9%, tá?
0: Bom, ele já tem 3 sessões lá em Salete também já computadas lá, Salete e Chica vai dominar 526 votos para ela já juntas, né? Essas 3 sessões juntas, já tem 526 votos para ela e o segundo colocado bem distante, sim. Tem 26 votos aqui o Oscar Gutz, por enquanto, 55 votos o Rodrigo Praes. Mas a Chica com mais de 500 votos lá em Salete, realmente ela vai fazer muito voto.
2: Né? A previsão é de 70% no mínimo,
0: por aí,
2: né?
0: Por aí. E por enquanto lá também, da mesma forma, né? Como a gente falou, só 3 sessões até agora, mas Carol Detone com 37%, Carlos Bolsonaro com 31%, a mim com 11%, então bem atrás também. Governador lá em Salete, Jorginho Melo com quase 80% dos votos, Gelson com 11%, João com 10%, muito pertinho. E presidente, 74% para Flávio Bolsonaro, quase 20% para Lula e os outros com menos de 3% dos votos aí também. Então Salete também, né, sendo PL de cabo a rabo, como a gente vem falando, 22.
1: Projeção estadual agora para governador, são conhecidos 4,25% dos votos de Santa Catarina. Jorginho Melo com 59,54%, com 106.000 votos e 500, né? 106.500 votos. Gelson Benício vai se destacando em segundo lugar com 25,47%, com 45.000 votos. E aí o João Rodrigues com 12%, com 21.000 votos. Mas estão aqui o cenário estadual com apenas 4,24% dos votos.
0: Manoelê, Taió, só um pouquinho, Alexio, só a última aqui.
2: Taió, pode ficar à vontade.
0: Ah, tá. Taió com 6 urnas, então, 6 sessões totalizadas e aquele confronto a gente vai falar só. Chica do Escudo Lark, então, 485, Oscar Gutz, 322. Por enquanto, então, a Chica é bem à frente do Oscar aqui. Já
1: só 3 urnas, né?
0: São 6, já tem 6 aqui agora, 6. Também. Vamos ver se tem alguma coisa atualizada, porque temos 485 para Chica, 322 pro Oscar. É o que eu tenho aqui por enquanto.
1: Olha,
0: pelo
1: boa
0: menos.
1: Disputa, boa disputa.
2: E nessas 6 urnas aí, Lucas, falando também de presidenciável aí, Bolsonaro com 79%, Lula com 13%, ou seja, 1.171 Bolsonaro, 200 votos pro Lula. Uma diferença de quase 1.000 votos aí.
1: Atenção, cenário nacional, 7%. Flávio Bolsonaro, 50,69%, com 4.125.000 votos. Lula, em segundo, com 40,95%, 3.330.000 votos. Olha, tá se consolidando 7% da votação nacional até agora.
0: Eu acho que chegou alguma coisa de Goiás, porque o Caiado passou o Renan Santos aqui. Caiado tá em quarto no nacional. Opa. Então deve, né? Ele tem muita força no estado que ele governou lá, né? Foi governador reeleito e muito bem aprovado também. Então, ele passou por pouquinho aqui o Renan Santos, então deve ser alguma coisa da região dele lá. Nos estados em geral, então, eu vou falar os que o Lula tá ganhando e os outros, consequentemente, são o Flávio que tá ganhando. O Lula tá ganhando Alagoas, Amapá, Bahia, Ceará, no exterior, o Lula, por enquanto, vencendo também, Maranhão, Pará, Paraíba, Pernambuco, Piauí, Rio Grande do Norte e Sergipe, o Lula tá ganhando. Nos outros estados, então, por enquanto, tá dando Flávio Bolsonaro. E na nacional, por enquanto, também está dando Flávio Bolsonaro, né, até o momento. Mas cerca de 6-7% aí das urnas apuradas de forma nacional até o momento também.
1: Aqui, forma nacional, 4,25, né? O Flávio deu mais uma melhoradinha aqui, hein? Poxa vida, mas aqui em Santa Catarina, tá? Em Santa Catarina, Flávio Bolsonaro com 56% contra 34% de Lula. Flávio tem 106.000 votos e Lula tem 65.000 votos. Vamos ver aqui para governador. Jorginho vai se distanciando ainda mais. Nós temos aqui 4,24, ainda não atualizou aqui, tá? Tá na mesma. Tá na mesma votação. Vamos ver, senador. Senador também 4,24%. Também aqui, vamos passar nessa outra aba. Essa aqui é presidente dados nacionais, né? Dados nacionais aqui, eu acabei de passar também. O Caiado passou o Zema, exatamente o que você passou o Zema, o Renan Santos aqui. Ele está agora em quarto nessa planilha aqui, são 8%, 7,59%.

0: Flávio com 50,70%. Lula melhorou aqui, viu? O Flávio ainda está com 50,70%, né? Mas o Lula estava com 39%, foi para 40,98% aqui, com 3 milhões. É. Ainda tem 10% na frente, então 8% dos votos. E aí o Cury está em terceiro com 3% e o Caiado em quarto com 2,40%, 212 mil votos. O Renan Santos passou o Zema. E aí, na última, tá o Rui Costa Pimenta. Tem acompanhado ele nas redes sociais.
1: Cara, uma coisa dele.
0: Muito da hora.
1: Ele é de esquerda, mas é um de esquerda diferente. Daí,
0: você, no próprio perfil, o pessoal que é, né, deles, ah, você parece que tá defendendo o capital aí, não sei o quê. Ele, eu considero ele o Renan Santos do Lula, né? Pro Lula, né?
1: É o cara. Por aí. Sessão 5 lá de Rio do Campo, Vanderlei. Tem aqui também. Vou começar pelos federais, a gente passa assim, né? Federal, Giovanna de Sá, 45, Zé Milton, 7, com 19, Ana Paula Lima, 54 votos o Pezente, 12 votos a Paulinha, Ricardo Guidi, 32, Gilson Marques, 7, Fábio Choquete, 3, Júlio Garcia com 12, e é isso aí. Pré-estadual.
0: Qual é que é a urna, hein?
1: Esse é, deixa eu confirmar aqui. Urna 5, lá de Rio do Campo.
0: Rio do Campo, urna 5. Vamos lá, estadual.
1: Vamos para estadual agora. Deixa eu puxar aqui. Para estadual federal, a gente passou aqui já dessa urna aqui. Para estadual, então, Jair da Consoli, 5. Altair Silva, 10. Pepe Colasso, 8. Rodrigo Praes, 47. Jair Comper, 10. Do PL, Oscar Gutz, 41. Chica, 93. Muito à frente também. Marcos Vieira, 28. José Tomé, 6. Senador, Espiridião Amin, 127. Carol Detone, 199. Carlos Bolsonaro, 108. Espiridião Amin, à frente pela primeira vez que a gente falou, né? Em alguma sessão aqui. Carlos, 108. Espiridião, 127. Carol à frente, né? 199, mas o Amin ganhando do Carlos Bolsonaro. Governador, Jorginho Melo, 213. João Rodrigues, 44. Gelson Merizio, 28. E presidente, Flávio Bolsonaro, 227, Lula, 45. E os outros com menos de 10 votos. Então, uma sessão aí também é do centro da cidade, essa aqui, sessão 5, em que a primeira que a gente viu aqui o Espiridião Amin passar à frente do Carlos Bolsonaro.
0: Olha só, agora a visão nacional, com 8,16%, Flávio Bolsonaro tem 50,76% dos votos, tá? E Lula tem 40, quer dizer, tá 10% na frente em 8,16% da votação nacional, tá?
1: Então, curiosidade, Vanderlei, lá do Ribeirão Pequeno, ainda não finalizou lá, já são quase 18 horas e ainda tem gente votando lá.
0: Olha, uma hora aí.
1: O pessoal deixou mais pro final e todo mundo achou, vamos mais de tarde que ainda não vai ter ninguém.
0: Pegou o papelzinho e ficou lá na fila. E por isso atrasando o resultado, é por causa do Ribeirão Pequeno.
1: Deve ser isso aí.
0: Vamos lá, o que que tem mais aqui? Onde tem informação de onde ainda tem eleitor na urna? Deve ser quase.
1: Caramba, né? Mas ainda tem.
0: Quase os últimos, né? 9,8% nacional. Flávio Bolsonaro, 50,79% e Lula, 40,95%. Flávio vai continuando com 10% na frente de Lula, embora seja apenas 9,8%. Então não está tão apertado assim, né? Você vê que ele está numa sequência de 10%. Quero ver se daqui a pouco, mais adiante, lá com 40%, 60%, você não começa a encostar isso, né? Vamos lá.
1: A gente vê, Vanderlei, lá, por exemplo, Roraima, que é um estado predominantemente PL, o PL está na frente lá, 62 a 36, Arthur Henrique, 62, Soldado Sampaio, 36. Amapá, Dr. Furlan, 58, Clécio, 41. Acre, Maius Assis do PP, quase 50%, e Alan Henrique do Republicanos, 29. Tocantins, professora Dorinha, 46, Vicentinho, 42. Distrito Federal, Celina Leão, 49, Leandro Graça, 34. Mato Grosso, Otaviano Piveta, 59, Wellington Fagundes, 26. Vamos para os estados que a gente conhece mais, digamos assim, do Piauí que a gente falou, né? Rafael Fontelli, 67%, lá, eleição decidida. Muito no início ainda, mas vai dar ele, né? Não tem nem o que falar. Maranhão, Eduardo Braide, um pouquinho à frente. Vamos puxar para os estados aqui mais famosos, vamos dizer assim, que a gente acompanha um pouquinho mais.

0: Catarina, então, como o Vanderlei falou, 8% dos votos. Jorginho, quase 61%. Gelson Merizio, 23%. Ceará, Eumano de Freitas do PT, 52%. Ciro Gomes com 47%. Raquel Lira no Pernambuco, 53-44%. Paraná, Sérgio Moro passou um pouquinho dos 50%. Sandra Alex com 24%. Zuco no Rio Grande do Sul, quase 61%. Juliana, quase 29%.
1: Sabe quanto tem de percentual do Rio Grande do Sul já? Um percentual?
0: Do Rio Grande do Sul?
1: É.
0: 13%.
1: Tá.
0: Também tá de início também. Bahia, 3%. Então, ó, do Nordeste ainda vem bastante voto. Jerônimo Rodrigues, 52%, ACM, 47%. Minas, 7% dos votos. Cleitinho, 44%. Patros, 29%. Rio de Janeiro...
1: Patrus Ananias?
0: Patrus Ananias, aham. Rio de Janeiro, 1% dos votos, mas Douglas Ruas à frente do Eduardo Paes, 50-40%. São Paulo também, 1% dos votos. Tarcísio, 70%. Haddad, 29%. Então, tá bem no início também. Presidente, por enquanto, 10% dos votos. Flávio com quase 51, Lula com quase 41.
2: Olha, só passando aqui, Lucas, rapidamente também agora aqui na... O pessoal está nos perguntando sobre Taió, como é que estariam os deputados estaduais, já estamos aí com 14,89%. Ana Campanolo com 55 votos, Marquito com 1. Os números que mais chamam atenção aqui para Taió seriam a Chica do Escuro de Lar com 571 votos e em seguida Oscar Gutz com 416. Para nossa região, para Taió, acho que tem muito isso aí, né? O pessoal tá essa rivalidade. Os nomes que predominam seriam o Oscar e a Chica também. Napoleão Bernardes também, que teve um time, uma equipe grande fazendo votos aí, buscando 29 votos. Rodrigo Praes, do PT, 49 votos aqui em Taió já até neste momento.
0: Vanderlei, Mirim Doce começou a sair um pouco também. Tua Opa. Terra lá também, ó. Vamos
1: terra acompanhar Natal
0: um
1: pouquinho aí, lá.
0: Presidente Flávio Bolsonaro. São 5 urnas, se não me engano são 9 lá, então tá, né, já passou da metade. Então, Flávio Bolsonaro 74, Lula 20%, né, 855 votos Flávio, 233 Lula. Governador Jorginho Melo 72%, 15 João Rodrigues e 11 Merizio, percentual, né? Então um pouquinho bem à frente aí o Jorginho também. Carol de Toni, 38%, Carlos 24% e Amin 19%. Para deputado federal, por enquanto, né, o Jorge não tem tanto voto assim lá. Eu achei até que, de repente, nessas 5 primeiras urnas ele já estaria bem à frente, mas ainda não está. Estava acompanhando aqui, a Júlia Zanatta tem 82%, Ana Paula Lima 85%, Paulinha 219%, Pezente 207%. 76 para o Ismael, 101 para o Ricardo Guide, 66 Jorge Guetem. Não está assim no topo lá do Mirim Doce ainda também o Jorge, mas quem sabe, né? Ainda faltam 4 urnas lá também. Para estadual, vamos ver se tem algum destaque aqui. Chica, 252 votos, Chica muito bem votada. Oscar Gutz, 348. Está à frente o Oscar lá, então, no município de Mirim Doce. Pelo menos é os que a gente vê aqui que chama mais atenção. São eles.
1: Atenção, resultado para Taió. Taió, resultado para deputado federal e deputado estadual. Vamos aos primeiros colocados aqui, tá? Com 14,89%, quase 15%. Se destaca Júlia Zanatta com 126 votos, depois Carla Aires, do PT, com 5, professor Pedro Xai com 20, Ana Paula Lima, 69, Giovana Mondardo, 10, Júlio Garcia, 36, Valdir Cobalcini, 1, Manu Vieira, 2, Jair Renan Bolsonaro, 26, Daniela Reiner, 60, Paulo Alceu, 1, Paulinha, 42, Ângela Min, 13, Gilson Marques, 68, Pezente, 349, Gemada, nenhum, Daniel Freitas, 68, professor Elson, 2, Fábio Choquete, 1, Ismael dos Santos, 105, Bia Borba, ela é do Novo, né? Tem 11, Sargento Lima, 22, Zé Milton, 2, Giovana de Sá, 27, Zé Trovão, 21, Ricardo Guide, 56, Raimundo Colombo, 16, Carlos Moisés, 6, André Calai, nenhum, é Jorge Guetem, 35, Felipe Barcelos, 4, Dr. Marcelo Reis, 8, aí tem mais aqui, Ronei Papá, Republicanos, e depois a Vera Pinheiro com 2, Fernando Cordeiro, 10, outro aqui, Fernanda Córdova, do PL, com 13 votos. E 21 para o João Paulo Klein Bing, tá? Deputado federal, deputado estadual, alguém daí, ó, quero ver. É isso, né?
0: Isso aí.
1: Esse é deputados federais em Taió. Tá no ouvido do Jorge Guetta aqui, viu?
2: Dando uma geralzona, uma passada no estado de Santa Catarina também aqui, Lucas e Vanderlei. Quando se fala de deputado estadual, quem lidera, nesse momento, um ranking já das 9% das,

0: das sessões totalizadas, 9,94%. Ana Campagnolo em primeiro com 31.695 votos, seguido de Marquito com 22.000, Fábio Botelho com 15.000. Da nossa região, né, que seria Chica aqui, ela está em na posição 15, 15ª, com 7.049 votos, e Oscar Gus em 21º, com 5.125. A gente vai trazer até, pela questão de ser Taió, Lucas, o pessoal gosta muito de saber como é que tá Oscar, Chica.
1: Sim.
0: A gente vai trazer os candidatos da nossa região, tá?
1: Tenho aqui, tenho
0: então,
1: aqui.
0: Então, aqui o principal seria, nesse momento, a Chica com 7.049 e Oscar Gutz com 5.125 votos. Diferença quase 2.000 votos neste momento.
1: Você está fazendo no total, né?
0: No total de Santa Catarina.
1: Certo. Só em Taió, então, pode ser?
0: Manda lá.
1: Taió. Taió, deputado estadual. Ana Campagnolo, 55. Marquito, 1. Bruno Souza, nenhum. Carminati, 9. E aí vamos seguindo aqui o próximo. Deputado Marco Vieira, 7. Guilherme Colombo, 3. Chica do Scrudilac, 571. Tá? Agora vamos lá para o Oscar. 416 para o Oscar. Tá? Isso aqui é com ainda 8%, quero ver. Com 14% dos votos de Taió. 14%, tá?
2: Andrei, tem um número curioso aqui para falar lá de Rio do Sul, que eu achei, por enquanto, muito interessante também, né? Falta muito ainda também. José Tomé, prefeito reeleito lá, por enquanto, 738 votos. O GR da Consul, 940 votos, por enquanto, à frente do José Tomé. Eu tinha do PL aqui a Chica com 582, o Oscar com 427, então, também, né? Muito bem por lá. E o GR com 230, GR Comper, né? GR do MDB. Então, por enquanto, o GR da Consul à frente lá em Rio do Sul, porque a gente viu com quase 1.000 votos. Lá tem 18 sessões totalizadas, lá tem muita sessão, lá tem muita água para correr ainda também.
1: Tá, então, com 9, quase 10% dos votos de Santa Catarina, deputado estadual aqui, Ana Campagnolo, tá liderando, tá? Com 31.000 votos. Aí nós temos aqui Mário Mota com 10.000, e aí vem a Chica do Escudilá com 7.049 votos, tá? Temos depois aqui o Oscar Gutz com 5.125. São apenas aqui 15, com 9, quase 10% dos votos já apurados para deputado estadual.
2: A Chica, por enquanto, da região é a mais votada no estado, 7.000 votos. O Oscar, 5.125, é os que eu tô vendo aqui, né? Mais da nossa região aqui, assim também. Mas de início, então, Chica largando na frente entre o GR Comper, 3.421. Então, um pouquinho atrás aí também. GR da Consul, 2.092. E é por aí que a gente tá vendo. Rodrigo Praes com 1.693, Napoleão 1.686, pertinho aí do Rodrigo também. José Tomé 1.534. Então, de momento, é um representante aí da nossa região, mas com uma melhor votação é a Chica.
1: Aqui com 10% dos votos Santa Catarina apurado, senador Carol Detone com 29%, com 240.000 votos, segundo o Carlos Bolsonaro com 169.000 votos. O terceiro, Espiridião Amin, com 137. São 30.000 votos de diferença e vai se consolidando na segunda posição Carlos Bolsonaro. Décio Lima, em quarto, com 110.000 votos. São apenas 10% dos votos totalizados para senador em Santa Catarina.
2: Nacional, Flávio então segue, né, com 51%, Lula com 41%. Está ainda bem pertinho, são 12,45% das sessões totalizadas. Ainda muito de início, vamos dizer assim, aqui no nosso país. Em Santa Catarina, o Flávio com quase 60% dos votos, Lula 31%. No estado, então, né, Jorginho Melo com 61% dos votos, Gelson Merizio 22%, João Rodrigues com quase 14%. E para Senado, Carol com quase 30% disparando, Carlos com um pouquinho mais de 20%, Espiridião com 17%, Décio Lima com 13%. Então, a diferença de votos do Espiridião para o Carlos, nesse momento, são 31.000 votos, né? Espiridião com 141.000, Carlos com 172.000 e a Carol já com 247.000. Carol cada vez mais aí se isolando na ponta, na liderança do Senado aqui.
0: Muito bem. Pessoal, só passando rapidamente aqui, lembrando então aí que a nossa página aí, pessoal que sai nossas transmissões, enquanto que o Lucas e o Vanderlei tomam uma aguinha aqui, que estão a toda com muita informação aí. Pessoal, você pode agora acessar o nosso Instagram, né? Nosso Facebook e também nossa página do YouTube. Tem muita notícia, são centenas de pessoas acompanhando nós nesse momento lá no nosso canal do YouTube. Nosso muito obrigado a você, amigo ouvinte, internauta, que está na página do YouTube. Lembrando também que nossa fanpage, muitas informações.

0: informações. 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Lucas Fac.
1: Por enquanto, os estaduais mais votados no estado, Ana Campagnolo com 31.000 votos, primeiro lugar, 7,41%. Muito voto já para esse momento da apuração. O Marquito vem na sequência, Fábio Botelho do Podemos, Luciane Carminati do PT, Bruno Souza do PL, Ricardo Pastrana do PSD, Mauro de Nadal do MDB, Sérgio Guimarães do União Brasil, Mário Mota do PSD, Camazão do PSOL, Jean Loureiro, né, que foi candidato a governador na última e também pela União, agora pela União, João Cobalcini, MDB. São os 10, por enquanto, mais votados na questão estadual. Federal, Júlia Zanatta com 12%, 52 mil votos. Carla Aires, Professor Pedro e Ana Paula Limos, 3 do PT, na sequência. Daniela Rainer, PL. Valdir Cobalcini, MDB. Giovanna Mondar, do PCdoB. Júlio Garcia vem logo na sequência, do PSD. Jair Renan Bolsonaro, do PL. Pezente, um dos mais votados nesse início aqui, né, do MDB, está com quase 11 mil votos nesse início de apuração. Gilson Marques, do Novo, e Manu Vieira, do PL. Então, esses são os federais mais votados, com um pouco mais de 10% das sessões apuradas oficialmente pelo TSE. Segue então Carol Detone com 29%, que é 247 mil votos. Carlos Bolsonaro, 172 mil votos, com quase 21%. Espreidão Amigo, um pouco mais de 17%, 141 mil votos. Nesse momento, diferença de 31 mil votos do Espreidão para o Carlos Bolsonaro. O Décio Lima vem na sequência com 112 e o Afrânio Bopré com 96. E então, né, pouco mais de 10%, vai se confirmando que nós já havíamos falado aqui. A evolução, né, da apuração, a princípio consta isso mesmo, é o que deve dar aqui em Santa Catarina. Para o governo, Jorginho Melo, 61%, que já é 257 mil votos. Gelson Merizio, na sequência, por enquanto, com 93 mil votos. João Rodrigues, com 13%, 57 mil votos. Tem aí cerca de 35, 36 mil votos, a menos que o Gelson Merizio. Mas, né, Jorginho, com 61, daria com tranquilidade uma vitória para ele no primeiro turno.
2: Atenção, deputado federal em Itaió, os mais votados aqui. Tá, Júlia Zanatta com 338, Carla Aires com 13, Pedro Xai com 42, Ana Paula Lima 169, deputado federal por Taió, hein? Apenas 32%, né? Da votação de Santa Catarina já. Daniela Rainer com 131, aí você tem o Júlio Garcia com 75, Cobalcini 3, Jair Renan 115, Pezente 832, Gilson Marques 157, Paulinha 125, Daniel Freitas, 174. Ismael dos Santos, 270. Zé Trovão, 51. Zé Milton, 10. Sargento Lima, 52. Ricardo Guide, 163. Professor Elson, 2. Giovana de Sá, 70. Você tem aqui o Raimundo Colombo agora com 23. E Bia Borba com 37. Carlos Moisés está aqui com 12. Jorge Guetem, 103. Felipe Barcelos, 16. Fernando Cordeiro, 14. Quem mais aqui? Deputados federais por Taió, né? Darcy de Matos, 14. Tá? Esses são. E o João Paulo Canubim, com 50. Além disso, tem o Fabrício Vieira também com 11. Bismarck, do canal Hipócritas, olha só, com 10, olha só, até esse estava aqui, candidato, não sabia.
1: É muito candidato.
2: E o João Matos com 16 aqui também, tá, em Taió. Isso, deputados federais, né? Agora vamos para deputado estadual em Taió, com apenas 32% dos votos de Santa Catarina apurados aqui em Taió. Ana Campagnolo com 152, Marquito com 1 voto.

Luciane Carminati com 25, Bruno Souza com 1, aí Mauro de Nadal 10, Sérgio Guimarães 1, Mário Mota 1, Camazão 3, Jean Loureiro 2, João Cobalcini 1, deputado Marco Vieira 12, Chica do Escurilac 1.405, tá? Agora o Oscar Gutz 1.084, Padre Pedro 5.

0: 9, quem mais aqui? Estamos buscar aqui, Sérgio Mota, 8. Marcos da Rosa, 36. Jerry Comper, 38. Votação para deputado estadual em Taió, Gui Pereira, 19. Cônsole, o Jerry, né? 27. O Clédio Salvaro fez um voto, doutor Vicente fez 45 votos, Jean Volpato, 18. Delegado Jorge Cono fez nenhum. Quem mais aqui? Carlos Humberto, 3. Berlanda, 17. E o Rodrigo Praz, 129. E Napoleão Bernardes, 58. Tem aqui ainda o José Tomé com 42. Rodrigo Maurício Peixer aqui com 5. E o Ivan Nats com 10. São os mais votados aqui para deputado estadual em Taió. O Odair Tramontini também fez um voto aqui. Quem mais? E são os principais que estão disponíveis aí. Ó, tem um aqui com 39, que é o Mário Hildebrand, com 39, tá?
1: O Vanderlei, tem a sessão 104 lá de Rio do Campo também, do centro. É, do centro do município lá, 104. Eu deixo pra abrir tudo na hora pra ser emocionante junto com vocês e pra ver quem é que vai ter, quem é que não vai ter mais votos aí também. Federal, Giovanni de Sá, 42 votos. Zé Milton, 15. Ana Paula Lima, 16. Pezente, 54. Paulinha, 11. Aqui do PL, Ricardo Guide com 38, Daniel Freitas 13, Sargento Lima 11, tem vários, Júlia Zanata 18, 10 para o Ismael. Partido Novo, 7 Gilson Marques, Fábio Choquete 2, 11 para Júlio Garcia, 4 para Colombo, e é por aí. No estadual, GR da Consoli 5, do PP aqui com 18, Altair Silva, PDT tem um voto para Aneirão. Rodrigo Praz, 41. Jerry Comper, 7. O Jerry, tô achando o Comper uma votação baixa até agora no Alto Vale aqui. Uhum. Ele estadualizou bem o nome, né? Com a questão da estrada boa, mas o Jerry Comper, eu achei que ia ter
0: um pouco. Comper, secretário, né?
1: Exato. Uhum. PL, Chica do Scudilark, 96. Oscar, 42. Mais do que o dobro dos votos da Chica aqui do que o Oscar nessa sessão. 20 votos para deputado Marcos Vieira. 14 votos José Tomé. Senador, vamos lá. Carol Detone, 203. Carlos Bolsonaro, 140. Espírito Homem, 127. Espírito Homem chegou perto nessa, mas o Carlos está à frente. Governador Jorginho Melo, 239. João Rodrigues, 42. Gelson Merizio, 20. E presidente Flávio Bolsonaro, 251. 46 para Lula, 9 Cury, 5 Renan Santos. Então, vem dando aí o que a gente já vem falando há mais tempo.
0: Aumentou a diferença para presidente, contagem geral. Olha só, 17,22% dos votos apurados até agora. Flávio Bolsonaro com 51,22, Lula com 40,66. É 10.180.000 votos para Flávio contra 8.080.000 para Lula, tá? Tá dando no primeiro turno aqui com 17,22%, tá? Ronaldo Caiado tá em quarto e Augusto Cury tá em terceiro. Zema tá em sexto colocado, olha só.
1: O pessoal tá pedindo estadual.
0: Estadual, vamos lá.
1: Estadual, vamos ver o que a gente tem aqui dos mais votados por enquanto.
0: Estadual, vamos lá. Estadual em Taió?
1: No geral aqui por enquanto. É, deixa eu dar uma atualizada aqui.
0: O estado.
2: Eu tenho aqui Santa Catarina.
1: Posso passar,
2: por favor? Vou botar o trabalho
1: aqui. Aguinha aqui também, vamos lá.
2: Fica à vontade, deixa eu virar aqui então. Passando o estado, então, candidatos aqui, estadual, já estamos aí com 31,91%, totalizado com Ana Campagnolo com 152 votos. Deixa eu botar aqui, vocês querem saber do estado todo, né?
1: Isso.
2: Vamos do estado todo aqui, deixa eu puxar aqui rapidamente, todos confirmaram o estado, então, de Santa Catarina. Ana Campagnolo com 42.953 votos, segundo Marquito com 24.000 votos, depois vem Luciane Carminati com 22.000 votos, Maurício Nadal, 18.000, vamos arredondando, né?
1: Uhum.
2: Fábio Botelho com 17.000, Massoco com 16.000, Bruno Souza, 15.000, Sérgio Guimarães, 14.500, Ricardo Pastrana com 12.800, Mário Mota com 11.900, Lucas Neves com 11.450, Camação, 11.320, Chica chega então a 11.230 votos. Deputado Marcos Vieira, 11.041. Jean Loureiro com 11.040. João Cobalcini, 10.769. Altair Silva com 9.500. Sorgato com 9.190. Camilo Martins, 8.480. Fabiano da Luz, 8.200. Guilherme Colombo, 8.100. Oscar

0: Guts 7.860. Então, só uma passadinha na Chico no Oscar. Oscar nesse momento, então, com 7.860 e Chica do Skudlark 11.200.
1: Chica no estado, acho que tá muito bem, né? Por enquanto, nesse início, né, de apuração, Chica
2: tá bem. Tá, aparentemente, tá Celeste também, né? Júlia Zanatta, federal, hein? Aqui, a votação em Santa Catarina, geral, com 15% dos votos. Júlia Zanatta vai se consolidando como a mais votada. Depois, o Pedro Czai, com 33 mil votos. A Júlia tem 74 mil votos. Aí, Carla Aires, que também é PL, né? PT, PT, PT, PL. Olha só. E aí vem o Cobalcini, que é o mais votado por enquanto até agora. Logo depois, o Pezente. Então, vamos lá. Júlia Zanatta com 74 mil votos, depois Pedro Czai com 33, Carla Aires com 26, Ana Paula Lima com 25, Daniela Rainer com 24, Valdir Cobalcini 22, Pezente com 19, e aí a Giovanna Modardo com 18 e Júlio Garcia com 17, Jair Renan com 17, Gilson Marques com 16, Paulinha 13, Fábio Choquete 12, Zé Trovão 11, Manu Vieira 11, Paulo Alceu 11, Sargento Lima 11, Ismael dos Santos 10, Ângela Min tá com 10, Ricardo Guide 9, Daniel Freitas e Giovana Sá com 9,20, Zé Milton 9, 8.700, Zé Milton. Isso aqui é deputado federal por Santa Catarina, com 14,89, com 15% praticamente dos votos apurados para deputado federal em Santa Catarina.
1: E tem o do Ribeirão Pinheiro, tá chegando agora, de senador, ainda não chegou? Deixa eu até ver aqui, mas acho que ainda não chegou, mas de governo lá do Ribeirão Pinheiro, da Urna do Pinheiro. 244, Jorginho Melo, 35, João Rodrigues, 15, Gelson Merizio. E presidente, Ribeirão Pinheiro, 258, Flávio Bolsonaro, 28, Lula, 11, Renan Santos, 5, Cury e 1, Ronaldo Caiado. Por enquanto, então, esses são os números que a gente tem.
2: E os estaduais aqui, tanto o Oscar quanto a Chica, estão entre os 20 mais votados até agora. A Chica está na 10ª posição e o Oscar está na 20ª posição. Vamos ver como é que está aqui.
1: Lá no Pinheiro, o Oscar ganha da Chica, 180-58.
2: Certo. Vamos ver se eu localizo aqui agora o Mário Hildebrandt. Vamos ver aqui como é que está a votação do Mário na estadual. Opa, está aqui, não é ele. Ainda mais um. No, Tomé está com 2 mil, Napoleão com 2 mil, Clésio Salvaro 2 mil, Ivan Nats e Rodrigo Pedrini 2 mil cada um, Saldo Esperuto também 2 mil, Emerson Stein, não localizei aqui ainda o... O Daíra Tramontim com 1.400, o Mário Debrant, não achei ele aqui ainda. Apareceu agora aqui Mário Debrant, está com 1.173, tá? Está muito baixo por enquanto aqui, com 14,89% dos votos de Santa Catarina.
0: Passando no Brasil, o que chama atenção também aqui, Lucas e Vanderlei, estamos aí chegando a 19,54, quase 20% das urnas quando se fala em Brasil. Flávio Bolsonaro com 51,17%, Lula com 40,72%, ou seja, 11.520.000 por 9.168.000. É uma diferença ainda.
2: 2 milhões de votos.
0: 2 milhões de votos em 20% das urnas, já com total de 23.473.571 votos.
2: Aumentou agora, acabou de aumentar.
0: Aumentou, olha só, atualizou.
2: 12.915 contra 10.325.
0: Exatamente.
1: Só para atualizar o Senado lá do Pinheiro, que é a nossa amiga Marta Clem, tá mandando aqui para nós.
0: Um abraço, Marta.
1: O Espiridião com 79, Carol Detone 224, Carlos Bolsonaro 187. Então, bem na frente os dois senadores do PL lá no Ribeirão Pinheiro também.
2: Ali deu Oscar, deu o dobro quase,
1: uhum,
2: do Pinheiro. Tá, vamos ver nacional aqui, vamos ver Taió de novo, se tem deputado estadual por Taió. Deputado estadual por Taió, quem aqui, como que está? Olha, o Mário Mota fez um voto, Sérgio Guimarães um, Camazão, Jean Laureiro dois, Cobalcini, Mazzucchi, Chica, 1.405 votos, tá? Em Taió, até agora. Agora vamos ver aqui, Oscar Guts, 1.084, tá? E vamos achar.
1: Devem ser os dois mais votados de Itaió,
0: né? Com certeza.
1: Os dois, né? Só vamos ver a ordem, mas por enquanto a Chica à frente aí também.
2: Jerry Comper 38, continuando aqui no Itaió.
1: Essa é a colocação que eu fiz antes, né, Madre?

0: com mais de 1000 e ele com 38, o GR, né?
1: GR também, Console 27, olha, quer dizer, tá encostando também os dois, né? Os dois GR. Vamos ver aqui. Preciso achar o Napoleão Bernard 58, o Rodrigo Praz 129, tá? E o Berlanda 17, José Tomé 42. Aqui, quem é o outro? Tem que achar ainda o Mário Hildebrandt. Vamos ver se eu acho aqui o Mário.
0: Tava mais para baixo.
1: Vai para baixo, um pouquinho mais. Tramontim nenhum. É agora.
0: Enquanto procurei, Vanderlei, lá em Salete já tem 15 sessões apuradas. A Chica tá com 2.837 votos. Faltam ainda 6 sessões para totalizar lá em Salete. Quase 3 mil votos para Chica lá em Salete. Vai largar muito bem. E o Oscar com 176 lá em Salete até o momento. O Jerry Comper com 73, né? Outro que tem um pouco, né, um tanto de destaque aí. Rodrigo Praz com 292 lá em Salete. Rodrigo também bem lá em Salete. Mas a Chica, de fato, está dominando lá no seu município.
1: Mário com 39 votos aqui em Taió, sendo apurados, deixa eu ver aqui, 31% dos votos de Taió. Deputado federal em Taió, Júlia Zanata lidera, né? Com 338 votos, tá? Depois Ana Paula Lima com 169. Ana Paula Lima. E aí tem a Daniela Reiner com 131. Bastante também, né?
0: Bastante.
1: 75 votos aqui pro Júlio Garcia, com Balquini 3, o Jair Renan 115. É muito voto aqui, hein?
0: É bastante.
1: E o Pezente 832, Gilson Marques 157, a Paulinha 125, Daniel Freitas 174, Ismael dos Santos 270, Zé Trovão 51, Sargento Lima 52, Ricardo Guide 163. Giovanni de Sá, 70, deputado federal em Taió. Raimundo Colombo, 23. Carlos Moisés, 12. Jorge Guetem, 103. Deputados federais por Taió, aqui na zona de Taió. Fernanda Córdova, 27. Darcy de Matos, 14. Vamos ver quem mais aqui, tá? Televisão aqui. João Paulo Clarimbim, 50. Fabrício de Oliveira, 11. É, mas João Martins, quem é o outro? Tem um livramento aqui também? É, o Zancanaro, um voto. João Matos, 16. Esses são os votos do deputado federal em Taió, com 31,9% das urnas apuradas.
2: E no estado, né? Falando agora somente, atualizando só basicamente aí no PL, né? Em Taió, ou melhor, no estado catarinense, lá no estado catarinense, a Ana Campagnolo, ela tá em primeiro com 68 mil votos. Segundo, que está aí no ranking do PL, é o Massoco, o segundo mais votado. O terceiro do PL mais votado, Bruno Souza. E o quarto mais votado do PL é a Chica, com 15.046 votos. A Chica, então, ela é a quarta mais votada com 15 mil. E a quarta, a quinto, Sorgato, sexto. Sexto, Oscar Gutz com 13.200. Ou seja, então, o Oscar é o sexto mais votado do PL e a Chica é a quarta mais votada. Chica, então, com 15.046, Oscar Gutz com 13.285.
0: Quase 13 milhões de votos. Lula, quase 41%, 10.324.000 votos. Por enquanto, Augusto Cury na terceira posição. Em Santa Catarina, 63% cravado por enquanto para Flávio Bolsonaro. São 20% das sessões apuradas até agora em Santa Catarina, então tem ainda muita água para rolar. Mas aqui Flávio com 63, Lula com 28,5. Flávio com 552.000 votos, Lula com 249.000. Santa Catarina para governador, agora passou um pouquinho de 20%. Jorginho Melo com quase 64% dos votos, né? Deve ficar nessa média aí também e vencer em primeiro turno. Gelson Merizio, 18,57, João, 15,34. Senadores, Carol Detone, 31,87. Carlos Bolsonaro, 22. Espridião, 16. Décio, 11. Só para falar o número de votos também. Carol, então, com mais de 500.000 de votos, 510.000 votos. Carlos com 365, Espridião com 263. Já faz mais de 100.000 votos o Carlos Bolsonaro, né? Já começa a abrir vantagem aí pro Amin, fazendo, né, com que a gente vinha falando aí também, né? Que os dois senadores do PL podem ser eleitos aqui também.
1: Olha só.
2: Fica à vontade.
1: Deputado estadual, se hoje se encerrasse agora a eleição, né? Nós só temos 19% dos votos apurados em Santa Catarina. Veja como

0: posição dos 40 deputados, as vagas para a Alesc Assembleia Legislativa. Nesse momento, com 19%, o MDB teria 4 vagas, o PL teria 16 vagas, o Podemos teria 1 vaga, o Avante, não, o Partido Novo teria 1 vaga, o PSD 3 vagas, Republicanos 2, a Federação Brasil Esperança Fé 6 e o PSOL Rede 2 e a Federação União Progressista 4, além do PSDB 1. Mas são apenas aqui, apenas 19% dos votos.
1: Vou falar quem seriam os eleitos então, Vanderlei, por enquanto, né? No MDB 4, os mais votados aqui: Mauro de Nadal, João Cobalcini, Jerry Comper e Emerson Mas. Isso. Né? O Emerson que acabou de sair da prefeitura também. Então o Jerry no estado indo muito bem. É na região, na nossa micro região, que ele não tá indo tão bem assim, mas por enquanto o Jerry Comper terceiro, tá mais
0: terceiro
1: votado.
0: Terceiro, né? Tá acima das 4 vagas, ele já estaria.
1: Isto. No PL é 16, então vamos lá, vamos falar todo mundo aqui.
0: Vamos lá,
1: mas
0: vai
1: ficar, galera.
0: Vai ficar diferente. Tempo, né? Tem tempo, né? Tem tempo. Vamos lá.
1: Ana Campanha, Anholo, Massoco, Bruno Souza, Chica do Scudilark, Sorgato, Oscar Gutz, Juliana Maciel, Camilo Martins, Guilherme Colombo, Marcos da Rosa, Márcio Machado, Gessé Lopes, Jair Mioto, delegado Ulisses Gabriel, Cleci Veronese e Alex Brasil. Por enquanto, 16 vagas para o PL. Para o Podemos, por enquanto, tem 1, Fábio Botelho, que inclusive é auxiliado pelo prefeito Topázio lá. Do Partido Novo, 1, que por enquanto seria a Isadora Piana, que é a mais votada até aqui do Partido Novo. Do PSD, Ricardo Pastrana, se eu não estou enganado, o Luciano Hang também tinha falado alguma coisa do Ricardo Pastrana.
0: Esse é de Brusque,
1: acredito,
0: né?
1: Que sim. Uhum. Mário Mota em segundo, que já é, né, tá com 4 votos a menos do que o Ricardo Pastrana, tá muito pertinho. É. E a Marlene Fengler logo atrás, então por enquanto esses 3 seriam os do PSD.
0: Aí viria o Berlanda, né?
1: Exato, Berlanda na sequência, na quarta posição. Republicanos, Lucas Neves e Sérgio Mota, 2 que já, né, estão aí, mas o GR da Consoli pertinho do Sérgio Mota, então, né, o GR podendo aí, de repente, beliscar uma vaga aqui também. PSD a gente já falou, né, já passou aqui, Ricardo Pastrana e Mário Mota. Do PT, PCdoB, que é a federação ali, Fé Brasil, né? São por enquanto seis. Luciane Carminati, com quase 40 mil votos, Fabiano da Luz, Neudi Sareta, Padre Pedro, Bia Vargas e Jean Volpato são os 6 mais votados, o Rodrigo Praes vindo na 7ª posição do PT.
0: Se então, fosse 6, aí ele ficaria na primeira
1: sequência. Tem 6, exatamente, isso aí.
0: Por enquanto, né?
1: Federação PSOL Rede, também temos aqui o Marquito com 41 mil e o Camazão com 18 mil, então por enquanto esses 2 estariam eleitos. Federação União Progressista, Sérgio Guimarães, é que aí você separa o PP do outro aqui também, mas o Altair Silva, PP Colasso tão bem, Sérgio Guimarães e Jean Loureiro também, doutor Vicente Caro Preso também, são 5, né, mais são 4 vagas por enquanto, mas esses 5 estão disputando.
0: Tá, só um pouquinho aqui, ficaria então nessa composição, seria o Sérgio Guimarães, né?
1: 22 mil aí votos, o Jean 16,
0: e lá, o doutor Vicente.
1: E lá embaixo do PP, que separou, aí lá embaixo do PP tem
0: aqui,
1: esses
0: Altair
1: aqui,
0: Silva.
1: Altair com quase 15 mil votos também.
0: Ah, tá.
1: E PSDB, né, o Marcos Vieira, que deve ser o eleito, com 17 mil votos. Segundo é o Renato da Farmácia com 2 mil. Então, 15 mil de diferença. O PSDB deve eleger, então, reeleger, né, o deputado Marcos Vieira, que é o presidente do partido também.
2: Lucas e Vanderlei, uma pergunta, pessoal, já tem por base, que horas que sai esse resultado? Pra gente for analisar, na verdade, agora são 6 horas e 30 minutos e foram apurados 27%.
0: Tá muito rápido.
2: Quase, vamos dizer assim,
0: Uma
2: hora e meia por a cada 25%, então basicamente
0: 3 horas.
2: 10h30 da noite, às 22h30, teremos o resultado final das eleições 2026.
1: E deputado federal.
0: Nessa mesma perspectiva de separar as cadeiras, são 16 deputados federais, tem 26% dos votos de Santa Catarina já apurados. Então, nesse momento, das 16 vagas seriam 6 para o PL, 1 para o Republicano, 1 para o Partido Novo, 1 para o MDB, olha só, não, 1 para o PSD, 2 para o MDB e 3 para a Federação e 1 para a União Progressista, se fosse até agora.
1: Detalhe, Vanderlei, quando nós falamos do Republicanos antes lá, né, do deputado federal e tal, eu falei, tem um time forte, tem Giovanni Edsá, tem Jorge Guetta e tem Darcy de Matos. Por enquanto é o Paulo Ossio que vem Republicanos, então.
0: Mas não tem lógica aí, eu acho que, bom, também não dá pra dizer, né?
1: É isso.
2: O pessoal
1: tá
2: pedindo aqui, Lucas e Vanderlei, como é que está a situação, deputado estadual lá em Pouso Redondo. Ana Campagnolo vem aí com 72 votos, Luciane Carminati com 13 votos, Quem se destaca, Chica, lá

0: Pouso Redondo, 80 votos. Oscar Gutz, 861 votos. Ou seja, né? O Oscar na sua cidade fazendo mais, e claro, a Chica na cidade dela fazendo um pouco mais também. Esses são os votos que se destaca lá em Pouso Redondo.
1: Como é que tá a Chica e o Oscar em Pouso?
0: A Chica em Pouso Redondo com 80 e o Oscar com 861.
1: É uma boa diferença.
0: E o Jerry Comper com 14 do MDB.
1: Mas tu vê, fechou, que não
0: chama
1: fechou?
0: Não fechou. Que chama atenção, com 16%, e a pouca votação do MDB lá em Pouso Redondo, como se fala também no GR, né?
1: É, verdade.
2: Atualizou mais um pouquinho em Pouso lá, mas é isso aí que o Alexandre já tinha falado. 975 Oscar, 102 Chica, por enquanto os dois aí se destacando, mas o Oscar, né? Como a Chica em Salete muito à frente, em Pouso o Oscar bem à frente.
1: Olha, com 26,65%, o Jorginho Melo tá com 63,75% da votação, tá? Então, ele está com 709 mil votos, e aí vem com 18% apenas o Gelson Benício, com 210 mil votos, e aí João Rodrigues em terceiro, com 15%, com 167 mil votos.
0: Pouso Redondo, o pessoal que fez aposta lá hoje com dinheiro, botaram dinheiro e mostrava o dinheiro, falando em presidente com 18,92%, deixa eu ver aqui só confirmando então se é 18,92% da apuração. Bolsonaro, Flávio Bolsonaro, com 1.248 votos, Lula com 267. É uma diferença de mais de 1.000 votos nesse momento. Bolsonaro, Flávio, vem sobre o Lula, 78 por 16%.
2: Por enquanto, dos nossos municípios da região aqui, Pouso Redondo vem sendo o que mais tem dado percentual para o Flávio Bolsonaro, 78,5%, 1.248 votos, o Lula com 16,79, 267. Dos que eu estou acompanhando aqui, Taió agora aqui, Taió com 81%, por enquanto o município mais bolsonarista aqui da nossa região, 4.517 votos até o momento, Lula com quase 13%, 717 votos, então mais de 80%, é um percentual bastante significativo, né?
1: Vamos lá, Taió, deputados estaduais, são quanto a 48%, 48,9, quase a metade, tá? Quase a metade. Tá demorando ainda um pouquinho.
2: Saiu mais um nacional aqui, já tá quase um terço da apuração já nacional, 32%, então, das sessões totalizadas, e nesse momento não haveria segundo turno, né? Como a gente falou, vem algumas urnas aí de umas regiões que não são tão favoráveis ao Flávio, mas nesse momento não haveria segundo turno, quase 51% para o Flávio, 18 milhões e 600 mil votos, Lula 41%, 15 milhões e 117 mil votos, então há de se aguardar um pouquinho. O Caiado se consolidando na quarta posição, o Cury em terceiro, por enquanto é esse o que está no nosso país, né? No Brasil, e por enquanto está assim. Santa Catarina, presidente 63% para Flávio, 27%, quase 28% para Lula. 28% para o Lula e 18% para o Merizio, né? Então, ainda não casou bem os votos aí também. De repente o Merizio. Né? Tem gente aí, a princípio, que tenha votado Jorginho Melo e Lula aqui também em Santa Catarina, um bom percentual de pessoas aqui.
1: Pode acontecer.
2: O Jorginho, né? O Merizio com 18% e o Lula com 27%, é muito mais, né? O Lula com 405 mil votos e o Merizio com 252. Então, por enquanto, ainda não se mostra tão casada essa dobradinha.
0: Lucas e também Vanderlei, a gente fala já de 31,90%, ou seja, são mais de 36 milhões de votos apurados. E também vale ressaltar que o desses 36 milhões aí, os votos nulos e brancos também marcam, né? 1,69% dos brancos, ou seja, 648 mil votos em branco e 987 mil nulo, quase. 1 milhão de votos nulos, cara.
2: É muito
0: voto, hein? Eu acho também que deve ter alguma influência também de muitas pessoas que acabam não ter o conhecimento, era senador, acaba já meio que se atrapalhando e votando um pouco, meio assim, na força ali, anulando o próprio voto, porque acaba se perdendo, até pelo número de candidatos nessa eleição.
2: Né? Exatamente, chega lá, já quer ir votar no presidente por primeiro lá, assim, também, vai voto pra legenda. Então é tudo bem um complicado, assim, né? Pra decidir.
1: Olha só, foi lá pro Rio Grande do Sul, no Paraná, dá uma olhadinha, metade da votação, quase 60%, 58% do Rio Grande do Sul já foi apurado, tá? O Zuco do PL tá batendo a Juliana Brizola, hein? 58,61%. Ele tem 2.053.000 votos e ela tem 1.097.000 com 31%. Lá no Paraná, dá uma olhadinha lá como é que tá também lá no Paraná. Sérgio Moro com 50 também está vencendo em primeiro turno, olha só.

0: Mas lá são 78% já, tá? Quase, nossa, quase, né? Bem adiantado. E o Sandro Alex está com o PSD lá, com 25%, está em segundo lugar.
1: Que é o candidato do Ratinho, né? O Sandro
0: pois
1: Alex,
0: é,
1: né?
0: Pois, então... é, pois é. E o Requião Filho está no terceira colocação lá. Mas pelo que eu estou vendo aqui, então, a expectativa é que no Rio Grande do Sul, Paraná, Santa Catarina, São Paulo, Minas Gerais, tudo primeiro turno, hein? Olha só.
1: Vai dar um arrebento aí já
0: verdade,
1: também.
0: Olha lá, vamos ver o nacional como é que está. Aqui é Brasil, dados nacionais, presidente. Temos 31,90%, foi o que foi falado agora, né?
1: Uhum, nessa... uhum. Tem mais uma sessão lá de Rio do Campo também. Sessão 4 também do centro da cidade. Giovânia de Sá, 46. Zé Milton, 14. 18 para Ana Paula Lima. Pezente com 58. Guide, 34. Júlio Garcia, 9. E é isso para federal, para estadual. GR da Consoli, 3, Altair Silva, 12, Rodrigo Praes, 46, GR Comper, 10, segue aí que a gente vinha falando, PL, vamos lá, Oscar Gutz, 46, Chica, 97, Chica bem à frente também, mais o dobro dos votos aí nessa sessão, Marcos Vieira, 26, 6 votos para Tomé, 5 para Napoleão Bernardes, e vamos lá, Senado, Espiridião Amin, 123, Carol Detone, 194, 136 para Carlos Bolsonaro. Mais uma vez ficaram perto, mas mais uma vez Carlos Bolsonaro à frente. Governador Jorginho Melo, 227. Teve um voto para o Bruno Pedreira do PCO.
0: Olha.
1: 29 lá também, um voto. 39 votos para o João Rodrigues, 33 para o Gelson Merizzi.
0: O cara é candidato.
1: Não, tá na urna, tudo certo.
0: Tá na urna.
1: Presidente Lula, 50. Flávio Bolsonaro, 247. Quase 200 votos aí de diferença também. Vamos ver se seguiu aqui. Rui Costa Pimenta, um voto. É do 29 também, igual do Bruno Pedreira. Então, teve aí essa votação, essa dobradinha aí lá também. Então, quase 200 votos de diferença nessa sessão também lá em Rio do Campo.
0: Então, dá uma passadinha no Rio Grande do Sul, porque o Zuco tá batendo lá a Juliana Brizola e tá dando o primeiro turno 58%, com 58% de votos apurados, e ele tá com 58%. Para senador no Rio Grande do Sul, tá assim, ó. Sanderson do PL com 30% na frente, seguido de perto pelo Marcel Van Hatten, do 30, do novo, né? Com 30%. Depois, bem atrás, com a metade dos votos, vem a Manuela Dávila e o Pimenta, com 16 cada um. Portanto, lá no Rio Grande do Sul, a coisa endireitou bastante lá também, né?
1: Vanderlei, audiência qualificada aqui. Ex-prefeito Hugo Lembeck mandou foto aqui que está nos acompanhando.
0: Entendeu?
1: E o print que ele deu foi exatamente no momento da minha careca aqui. Eu vou prestar mais atenção para ficar um pouquinho mais, olhando um pouco mais aqui para cima. Então,
0: vai ser sigiado com o Hugo, né?
1: Legal, obrigado pela audiência aí.
0: Sabe que ele estava aqui, ele passou por aqui também, né? O Hugo esteve aqui também.
2: Parceiraço do educador aí.
1: Ribeirão Pequeno. Ah, desculpa, quando ele está fazendo.
0: Segue.
1: Ribeirão Pequeno, recebi agora aqui também. Flávio Bolsonaro, 244, Lula, 39, também bastante diferença na questão presidencial. Governador Jorginho Melo, 234, João Rodrigues, 37, Gelson Merizio, 18. E vamos ver para o Senado aqui também. Senador Espiridião Amin, 87, Carol Detone, 204, Carlos Bolsonaro, 165. Mais uma urna, então, que se consolida a dupla do PL bem à frente.
0: Vamos dar uma passadinha lá no Paraná, né, onde está vencendo o Sérgio Moro lá. Senador, tem aquela encrenca com o Daltan Dallagnol, né? Uhum. Olha só, com 80,80% dos votos apurados, olha só, o Felipe Barros, do PL, está liderando com 27%. O segundo é o Daltan Dallagnol com 25%. E caso ainda haja um revés, o terceiro colocado é do republicano, que é o Alexandre Cury. Portanto, o Paraná também ficou tudo de direita aqui.
1: Se falava até na Gleisi em terceiro lugar, que levou o Deltan, de repente, se não fosse, por enquanto, está em quarto, né? E tá uma diferença já boa de votos, quase 200 mil votos.
0: Metade, pelo que a metade, tanto do Daltan, quanto do Felipe, quanto do Cury, está com 3% ainda. Mas, enfim. Bom, vamos ver aqui para... Nacional, né? Presidente, 39%, hein? Olha, aumentou a diferença.
1: Santa Catarina, esse de presidente.
0: É, né? Isso, vamos lá agora.
2: A notícia que sai nesse momento, Lucas, também agora lá do nosso portal educadora.com, portal mais Sadoto Vale, Michele Bolsonaro do PL é eleita senadora. Opa. Pelo Distrito Federal.
0: Legal. E a outra é a Bia Kicks, a próxima.
2: É, vamos ver aqui.
0: Será então que vai ser quem delas lá? Porque é quatro mulheres lá, né?
2: Exatamente.
0: É a Leila do Vôlei, que é a atual senadora, e exatamente, a outra é aquela com K.
1: A Bia Kicks estava...

0: Ixetopele,
1: né? A Erika Kokai.
0: Erika Kokai.
1: Acho que é essa aí, né?
0: Então são quatro mulheres lá, né? Então a Erika Kokai e a Leila do vôlei estavam em terceiro e quarto lugar. Não sei se confirma lá, Bia Kicks.
2: Vamos procurar já aqui,
0: lugar.
2: Então.
0: Vou ver aqui já.
2: Distrito Federal.
0: Vamos lá. Paraná, então, está desse jeito. Vamos ver para governador. O Sérgio Moro continua com 50%. Já tem 82%. Muito provavelmente ele vai levar, porque, olha... Vai estar apertado para o Sérgio Moro lá, hein? O segundo e o terceiro tem 25% e 23%. Então ele tem 50%. É que o Luiz França tem muito pouco voto, né? Os outros têm muito pouco voto, menos de um voto. Então,
3: não sobrou nada para os outros aí também.
0: Dá, né? Polarizou lá. Vamos ver como é que está o deputado federal pelo Paraná. Ah, o Jeffrey Kinney, aquele
3: advogado, cara. 358 mil votos.
0: É, mais votado, ele é muito bom, né? Ou o Sargento Facur, lembra do cara?
3: Sim.
0: Também, tá? Olha, o Zeca Dirceu do PT também, né? Com 125 mil votos lá. A Rosângela Moro tá aqui também, ó. Tá se elegendo deputada federal. E o Felipe Francischini também. É interessante.
3: Timaço aí do Paraná aí também, né?
0: Vamos lá, Rio Grande do Sul, quero ver quem se reelege lá. Vamos ver.
2: Dando uma passadinha rapidamente aí, Vanderlei Lucas lá em Rio do Oeste. Quero deixar um abraço aqui para a família Pessati. Mandaram uma foto, tá uma galera toda aí lá em Rio do Oeste. Um abraço ao Éder, a Jéssica, toda aquela galera, toda a família Pessati. Nosso amigo Jairzinho, pessoal em peso lá em Rio do Oeste. E mandaram uma foto aqui, já estão lá, que já vai ser um fogo na churrasqueira. Um abraço, Éder. Falando em Rio do Oeste, o deputado estadual mais votado lá em Rio do Oeste, com 16% das urnas apuradas em Rio do Oeste, Ana Campagnolo com 74 votos aqui na praça para deputado estadual. Temos o mais votado lá, o Fábio Botelho com 20, Oscar Gutz 254 votos, Camilo Martins 22, Jerry Comper 171. Olha só, o Jerry lá em Rio do Oeste, muito bem votado também, um número que chama a atenção em Rio do Oeste quando se fala em deputado estadual. Falando para presidente, Rio do Oeste também já com 20% das urnas apuradas em Rio do Oeste, Flávio Bolsonaro 76%, Lula 15%, ou seja, 899 votos para Bolsonaro, 179 votos para Lula lá em Rio do Oeste. São 20% das urnas apuradas. Votos válidos, 1.181 votos. Em brancos, 12, nulos, 14 votos, Rio do Oeste.
3: Chama atenção lá Rio do Sul também, Aristeu, o prefeito reeleito, né? O José Tomé, está por enquanto com 3.511 votos. E o GR da Consuli está com 5.094 votos, por enquanto, à frente aí também. Lá em Rio do Sul, vamos ver o PL aqui como é que tá. A Chica com 2.820, o Oscar com 2.220, então, muito próximos aí, né? O GR Comper, 1.223 votos. Por enquanto, então, né, ainda tem muita água para rolar lá, tem mais 30% das urnas ainda, são já 70% das urnas apuradas. Por enquanto, é isso aí. Nós temos uma indefinição ainda lá em Rio do Sul, mas por enquanto o GR da Consuli vem sendo o mais votado dentre os deputados estaduais.
0: Está aqui com 41% das votações nacionais, né? No Brasil todo, 41,57%, né?
2: Vanderlei, falando agora também assim, aqui a nível de estado, dando uma passada pelo estado, deputados estadual aqui, a gente fala agora pela primeira vez, o Oscar Gutz passa a Chica, então, 24.872 votos por 24.808. Uma pequena diferença, o Oscar Gutz então passa agora a Chica a nível de
0: 60 votos aí.
2: 60 votos, está acirrada essa briga aí.
0: Mas já com 24 mil todos os dois, já, você já tem uma boa
2: votação,
0: uma boa votação, é. Mas nós temos aqui ainda 46% da votação, né? Do estado.
2: Exatamente.
3: Como é que tá no estado?
0: 46%. Vamos ver.
3: Nacional já evoluindo bem também, já 41, quase 42% das sessões totalizadas, segue aquele número lá. Flávio 50.4, Lula 41.4. Por enquanto segue sem muitas mudanças, a não ser, né, o número de sessões totalizadas, que já está chegando na metade, está quase na metade do nosso país.
0: Mário Hildebrand está com 12.700 votos no estado até agora, tá? Berlanda tá com 11.

0: GR Console com 11 mil. Quem mais aqui? Matheus Cadorinha lá de cima, Rodrigo Praz com 8 mil. Esses são os números para de Santa Catarina agora para deputado estadual. Vamos ver por legenda se tivesse feito agora. Vamos ver. O MDB ficaria com Mário de Nadal, Fernando Krenig e o Jerry Comper. O Cobalcini estaria fora se fosse agora.
1: Jerry Comper estaria eleito nesse momento?
0: Estaria eleito com 2 mil votos na frente do Cobalcini.
2: Rodrigo Praz já bate 8.400 votos. Rodrigo Praz.
1: Tem mais uma sessãozinha lá em Rio do Campo também, 98. Vamos dar aquela geral. Giovanni de Sá, 52. Zé Milton, 20. 21 para Ana Paula Lima. 60 para Pezente. 9 para Paulinha. 29 Ricardo Guidi. 8 Gilson Marques. 8 Júlio Garcia. Esses para federal são os mais de cada partido. Estadual, Jair Consoli 4, Altair Silva 12, PP Colasso 13, pertinho os dois do PP. Rodrigo Praz 46, Jair Comper 14. Vamos pro PL aqui. Oscar Gutz 38, Chica 89. Chica a passos largos para ser a mais votada lá em Rio do Campo também. PSDB Marcos Vieira 32, Napoleão 11, José Tomé 8. Senador, Espiridião Amin 133, Carlos Bolsonaro 132, eu Amin ganhando por um voto lá nessa sessão. Carol Detone 203, muito à frente Carol Detone em todas as sessões aqui. Governador Jorginho Melo 239, João Rodrigues 43, Gelson Merizio 30 e presidente Flávio Bolsonaro 255, Lula 52. Flávio também deve ganhar de forma esmagadora.
0: Só uma situação aqui do Rodrigo Praz agora, né? Se parasse agora metade dos votos, ele está em sexto lugar. Ele perde para Carminati, ela tem 73 mil votos. Aí vem o Neo de Sareto com 23, o Jean Valpato com 22, o Fabiano da Luz com 21, Padre Pedro com 17, a Bia Vargas com 14. Aí vem o Rodrigo Praz com 8. Então ele está bem distante ainda nessa votação até agora, embora tenha menos de 50% ainda dos votos apurados.
2: Lucas e Vanderlei, só o que chama a atenção também agora falando a nível de Santa Catarina, deputado estadual, é a Ana Pagnol, né? Ela com 186 mil votos. O segundo, que é a Luciana Carminato do PT, com 69 mil, ou seja, são mais de 100 mil votos em cima do segundo colocado.
0: O Baçoco, né?
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2: 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A uma sanduicheira, caneca personalizada, copo, tudo isso muito mais para você deixar o seu dia mais bonito, mais ajeitado, mais gostoso, né? 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Então, é o dia hoje para você, amigo ouvinte, amigo internauta.
0: Um abraço. Opa, desculpe.
2: Pode falar, Vanderlei.
0: Um abraço pro Narciso, que tá acompanhando, pedido da votação do senador do Paraná.
2: Procura ali, então. Eu quero.
0: Desde direita lá, viu, Narciso?
2: Já vou mandar pro Narciso especial isso aí. Agradecendo o pessoal, tá na nossa fanpage, tá no Facebook, tá no Instagram. Obrigado pela parceria sempre aí. Eu quero mandar um abraço a todos os nossos amigos internautas. Luiz Custódio, alô, valeu, Luiz. Um abração para você. O Dirce Sandri Bonatti tá ligado aqui na Educadora. Haroldo Paiker, um abraço, Haroldo. Luzia

0: Blasius, valeu, um abraço pra você, Luzia. Cristiane, a Cristiane tá ligada também na educadora. Todo o pessoal aí, ó. Jaime Souza, um abração pra vocês, hein? Nosso muito obrigado pelo carinho, pessoal, nas redes sociais, Facebook, Instagram e agora também no YouTube, né? O pessoal que tá no YouTube também pode aproveitar e já se inscrever no canal e até no site Guacepa, tá aí também? Como é que tá, Vanderlei?
1: Não, hoje agora não tá transmitindo.
0: Ah, não tá transmitindo? Agora não. Ah, então tá bom. Vanderlei, passa pra nós uma parcial e como está, presidente no Brasil, consegue passar pra nós?
1: Presidente no Brasil, vamos lá.
0: Presidente a nível de Brasil nesse momento.
1: Atualização no site do TCE das eleições aqui, tá? Atualizado agora às 18:44, então são 5 minutos de atraso aí. 47,26% dos votos já apurados. A diferença de 5 milhões de votos a favor do Bolsonaro, tá? 50,20% Flávio Bolsonaro e 41,63% de Lula.
0: Me corrija se eu estou enganado, Vanderlei, mas na última eleição que a gente fez essa transmissão, quando chegou em 50%, que inverteu, lembras?
1: Não, não começa, não começa.
0: Lembramos, né? Na última eleição, lembro bem
1: certinho. Foi aqui, olhou pro outro.
0: É, foi quando deu 50%, virou o placar.
1: Olhou pro outro e tal.
0: Vamos manter.
1: Então, então são 27.484.000 votos para Flávio Bolsonaro e 22.791 para o Lula. Aí você soma os outros todos, né? Tem 2,9, 2,3, 2,2, tal, dá primeiro turno porque tem 50%, 50,20%, então ele ganharia no primeiro turno. Lembre-se que não chegou ainda na metade das votações.
0: Falta uma graxinha para metade ainda.
1: É. E só para dar aqui o recado, então, né, para quem está acompanhando aí, vamos atualizar aqui o senador e a votação no Paraná, no Rio Grande do Sul, e já voltamos para Santa Catarina aqui, tá? Felipe Barros vai liderando o primeiro lugar lá no Paraná, primeira vaga com 27%. Segunda vaga é de Daltan Dallagnol, com 25%. São 2.800.000 votos e 2.600.000 votos. Depois o terceiro colocado é o republicano Alexandre Cury, com 1.709.000 votos. A Gleice está em quarta colocação lá no Paraná, tá? E para governador, né, o Sérgio Moro se consolidando lá com 90% dos votos já apurados. A diferença é gritante, né? 50,34% contra 25,13% do Sandro Alex em segundo lugar, quase encostando aqui no Raquel Filho em terceiro com 1.309.000 com 23,45%, isso no Paraná.
2: Quando ele em Taió já tá, falta uma urna só para ser contabilizada ainda também.
1: É pequeno, não?
2: Ah, pode ser que seja,
1: pode ser,
2: né?
1: Talvez, talvez.
2: Demorou bastante para concluir a
1: eles
2: votação.
1: Estão fazendo sacanagem lá.
2: É. Sim. Para chegar aos votos do Nordeste do pequeno, claro, junto aí também, claro. Olha aí, pode ser. Mas o Flávio com mais de 80%, né? 9.000 votos em Taió por enquanto, contra 1.561 do Lula. Governador 76% para Jorginho Melo, quase 77%, sendo que o João Rodrigues ficou em segundo, né, em Taió, com 1.591 votos e o Gelson com 813. Taió se mostrando muito, muito bolsonarista, mesmo assim, muito de direita. Senador Carol de Tone, 39%, Carlos Bolsonaro, 29%, Espírito de Homem, 16%. E aí dos deputados aí já é mais, né, já tem mais disparidade, mas pesante pelo que eu vi aqui, 2.823 deve ser o mais votado aqui no município de Taió, é uma votação bastante expressiva aqui também, pelo que a gente vê de início. E deputados estaduais, vamos ver como é que tá então agora aquela batalha que a gente já vinha falando há algum tempo, né?
0: Lucas,
2: acho que tá vencendo 4.000 a 3.677.
0: E também falando aí de estado, né? Nesse momento que a gente fala agora do estado aí, quando é em deputado estadual, que chama atenção também aí, doutor Vicente Carro Preso, a gente falou pouco dele, né? No dia de hoje, ele segue sendo o quarto mais votado com 51.800 votos, aí com 55% das urnas já apuradas. Com 55% das urnas, seria metade, Oscar Gutz fecha com 29.000. Chegaria nessa conta, nessa estimativa, em quase 60.000 votos, Oscar Gutz, e Chica vem logo abaixo, né? Ela com 28.000 dobraria para 56.000 votos. Seria uma votação expressiva, né?
2: É uma votação parecida com a que o Scudilar que fez na última eleição.
0: Ele fez
2: assim 60 também.
0: Alguma coisa,
2: né? Acho que foi por aí assim também. Por enquanto, os deputados do Alto Vale, então, né, o Oscar e a Chica eleitos, né? Por enquanto, né? O GR Comper também. Então, né, por enquanto em terceiro lugar no MDB e o MDB colocando 4 até o momento, então seria isso. No Republicanos, o GR da Consul vem em primeiro suplente, então faltam aí quase 2.000 votos atrás.

0: do André Moser, também foi prefeito reeleito lá, Sérgio Mota e o Lucas Neves disparado na frente entre os republicanos, e do PSD, vamos ver, porque também tem candidato do Alto Vale, mas aí o Tomé tá bem mais atrás, por enquanto Mário Mota, Ricardo Pastrana e Napoleão Bernardes se elegendo, Clésio Salvaro, que ao que tudo indicava até poderia ser o mais votado do partido, por enquanto ficando de fora, José Tomé na décima posição, caso não esteja enganado aqui, entre os do PSD, né, com quase 9.000 votos por enquanto, cerca de 10 mil votos atrás do Napoleão, que por enquanto seria o último eleito, vamos dizer assim, do PSD. E dessa federação aqui também, que envolve o PT, como nós tínhamos falado aí do Rodrigo também, por enquanto ele tá no PT, ele tá em sétimo, e por enquanto vem botando 5, o PT nessa, né, essa federação, na verdade. Rodrigo por enquanto tá com 9.714 votos, então falta ainda, né, vamos ver quem tá na frente dele aqui. Rodrigo tem a Bia Vargas com 15.940, que é a sexta colocada, e 20.000 Padre Pedro, então falta bastante, né, ainda pro Rodrigo chegar a ser um dos eleitos, mas tá aí, de repente, né, haja um revezamento, alguma coisa assim, ele possa chegar novamente a numa suplência, alguma coisa assim, assumir algum tempo.
1: Lucas, e também agora já estamos com 57% das urnas apuradas aqui, né? Falando de estado de Santa Catarina, Flávio Bolsonaro, 1.677.000 votos, Luiz Inácio Lula da Silva, 661.000 votos, ou seja, só aqui em Santa Catarina, Flávio Bolsonaro, então 65% a 25%, com mais de 1 milhão de votos em cima do presidente Lula. Uma votação expressiva mostrando talvez o porquê que o presidente Lula não tem essa afinidade tanto com os catarinenses, né?
2: Exatamente.
1: Tá mostrando ali que são 1 milhão de votos a diferença nesse momento até agora aí. Então talvez seja um dos motivos é que ele não tem tanto apreço. E o terceiro, Cury lá com 3%, só tá junto mesmo para aparecer na foto.
0: Os discursos do Lula aqui não foram muito felizes, vamos dizer, em Santa Catarina também, né? Quando ele veio aqui sempre foi um pouquinho complicado aí também. São Paulo já tem mais da metade das urnas também, e tudo encaminhando aí pro Tarcísio ser o governador reeleito lá do estado. A gente vai dar uma passadinha no Brasil agora rapidamente também. Tarcísio 64%, Fernando Haddad 35%. Outros estados mais chave assim, né? Governador no Rio de Janeiro, para mim surpresa, Douglas Ruas mais de 50%, nesse momento podendo levar a eleição no primeiro turno do Eduardo Paes, 1/3 das urnas apuradas lá no Rio de Janeiro. Minas Gerais, o Cleitinho com mais de 50%, então por enquanto Cleitinho ganhando no primeiro turno. Lá na Bahia, o Jerônimo Rodrigues vencendo a Semi Neto por enquanto também no primeiro turno, lá já decidindo a eleição na Bahia. Vamos ver o próximo estado aqui. Mas por enquanto muitos, né, com 50, mais 50% assim no Rio Grande do Sul, já quase encerrando, o Zuco com 58 deve ser eleito governador também no primeiro turno. Paraná, 91% das urnas apuradas, 50.33 pro Sérgio Moro, tá, ainda tá vencendo em primeiro turno, mas ainda não dá para cravar que ele vai vencer. Pernambuco quase metade, Raquel Lira com 53%, também pode ser governadora já no primeiro turno, né, reeleita lá em Pernambuco. Então, muitos estados, né, Vanderlei, já querendo se desfazer de uma vez. Olha, vamos, não queremos mais segundo turno, já vamos resolver. E mais para isso tem que ter o nacional também, né? Senão todo mundo vai ter que voltar para a urna, a mesma coisa.
1: Lucas e Vanderlei, também agora a gente fala bastante aí de deputado estadual, né? Vamos falar um pouquinho também agora do federal, que chama atenção aqui. Deixa eu só postar o locutor aqui. O federal, aqui no estado de Santa Catarina, Júlia Zanatta teve uma votação muito expressiva. Com 61%, ela totaliza 331.000 votos. A segunda, Ana Paula Lima, com 121.000, também muito bem votada. Mas a Júlia aí, ela se mostra uma candidata aí que com certeza deve ser aí, deve estar dando risada essas horas aí, sobrando voto, 331.000 votos. E o Pezente, ele é o quarto, né? O quarto
3: foi
1: aqui,
3: muito
1: está
3: bem,
1: muito bem, com 85.000. Ou seja, primeiro, Júlia Zanatta, com 331.000, Ana Paula Lima, do PT, em segundo com 120.000, pro Pedro Kizai, também do PT, com 116.000, e o quarto é o Pezente, então, o Renan, o Jair, com 76.000, diferença grande aí, até da Ana Paula Lima com o Jair Bolsonaro aqui no estado.
3: Mas o presidente é o mais votado até agora do MDB, né?
1: Exatamente. 85.000, é muito voto, né?
3: Muito
1: expressivo.
3: Muito voto. Agora você vê que os dois do PT mais votados, 119 e 113 mil, os dois são 230 mil, 240 mil votos aqui. Eles não chegam à votação da Júlia Zanatta,
0: Júlia Zanatta.
3: Junto, né?
0: O Pezente e o Cobalcini eleitos praticamente aí também, assim, o MDB estão muito à frente.

0: aí. E que bom, né? Um presente continuando aí também, ele que é um dos representantes aqui do Alto Vale.
1: Destacou muito, né? Fez um trabalho.
0: O pessoal das todas as áreas, mas das áreas rurais elogiam muito ele pela questão do tabaco, pela questão da cebola, pela questão dessa luta que ele teve.
1: Tem esse perfil.
2: Uma força jovem também, né?
0: Sim.
1: E aqui do PSD, Júlio Garcia, né? Com 59 mil votos, tá? É o mais votado até agora, né?
0: Do PL tem 7, então Júlia Zanatta, Jairzinho Bolsonaro, né? O filho mais novo, vamos dizer assim. Uhum. Daniela Rainer, Sargento Lima, Zé Trovão, Ismael dos Santos e Ricardo Guidi, porque por enquanto tem 7 vagas pro PL. Então, por enquanto, Ricardo Guidi, que tá 800 votos à frente do Daniel Freitas, que também é candidato à reeleição.
1: A Paulinha não vai chegar, tá só com 46 mil.
2: Pois é, Paulinha, que fez uma grande votação em Pouso Redondo na última eleição.
1: Ela é do Podemos, é da outra, ela tem que ver depois.
0: Do Republicanos, a Giovânia passou o Paulo Osseu, por enquanto Giovânia é eleita lá no Republicanos também. Partido Novo, Gilson Marques, né, nadando de braçada, ele que deve ser o eleito aí também.
1: E como tá o Jorge Guetem ali?
0: Jorge Guetem, vamos ver aqui, Paulo do Republicanos. Seu... 28 mil contra 39 da Giovânia, tá? 10, 11 mil votos, ah, né? 10 mil e pouquinhos
1: tá
0: votos.
1: Abaixo do João Paulo Clarubim, só que ele tá no PL daí, né?
0: Isto.
1: O Jorge
0: tá em terceiro, no Republicanos ele tá em terceiro, por enquanto só a Giovânia.
1: 26 mil votos. Fabrício Oliveira, 26 também, é. Bom, nós estamos aqui com menos da metade dos votos de Santa Catarina ainda, né? Aqui não, ele já tá com 64%, já passou da metade.
0: Da Federação União Brasil PP, por enquanto, é o Fábio Choquete que vem ganhando com 52 mil votos, porque o Zé Milton tem 39. E esses dois, os dois partidos juntos, né, que são a Federação, agora vem fazendo um só. Por enquanto, Fábio Choquete e o PP, vamos dizer assim, ficando sem deputado federal.
1: E o doutor Vicente, com 64 mil votos, vai se consagrando para deputado estadual, hein? Olha só. O doutor Vicente com 64 mil votos, é muito voto.
0: Aqui em Itaió, assessorado pelo Viola também, né? Ele que é o assessor do Vicente Caro Preso aqui também, sim, né? Então, tem um representante aqui também.
1: Aí tá o Oscar Gutz, está bem na frente agora, tá com 35 mil aqui, né? Aí vem essa Juliana Maciel, aquela ali de Mafra, Canoinhas.
0: Canoinhas.
1: Essa passou na frente da Chica aqui? Não, quero ver. É isso mesmo? Não. Pera aí, onde é que tá a Chica aqui? Maurício de Nadal, Sérgio Guimarães, Guilherme Colombo, Oscar Gutz, Altair Silva.
0: De Mafra, Vanderlei, que você falou, Emerson Mas, que tá 1.500 votos do Kubalkini também, tá pertinho aqui, não sei como é que estão as urnas lá em Mafra, né? Mas enfim, o Emerson
1: tá com 30 mil aqui, ó, 30 mil votos, tá? Na frente dela, o Jerry Comper, que embora seja do outro partido, né? Uhum. Com 30 mil, deve se eleger o Jerry também, você viu ali?
0: Sim, Jerry por enquanto também, uhum. Por enquanto também.
1: Tá. E... Marcos Vieira também deve ser eleito. Então, tá com 31 mil? Não, não dá, os dois.
0: Mas o Marcos deve ser o do PSDB, deve ser o presidente do PSDB.
1: O doutor Vicente agora não tá,
0: mano. Não, PSDB. Ele sempre foi. Sempre foi PSDB.
1: Claro, ele saiu, é verdade.
0: E agora saiu.
2: A gente vê aqui nesse momento também a atualização aí de estado, né, Lucas e também Vanderlei, quando se fala a nível de estado, a gente tá já chegando aí com quase 68% dos votos apurados. Oscar Gutz com 37 mil votos nesse momento, 37.018. A gente sempre faz essa comparação com a Chica, né? Ela está com 31 mil, ou seja, 31 mil com 37. Vale lembrar que muitos desses votos também da Chica, quem sabe, eram do Oscar, assim falando, né?
0: Sim.
2: Então analisa que, por ser taiwense, por ser da nossa região, isso puxaria bastante. Agora, dois candidatos da nossa região tá com mais de 30 mil votos.
0: É muito voto, com certeza,
2: louvável para nossa região, né?
0: Por mais que a Chica tenha essa herança do Scudillac também, mas é o Alto Vale votando dos nossos aqui, que nós também estávamos discutindo isso na nossa pré-apuração aqui, né? Então, os dois realmente sendo muito bem votados aqui nos nossos municípios da região.
2: As mulheres unidas também, né?
0: As mulheres unidas.
2: Voto em mulher nesse momento aí.
0: A gente, quando o Aristeu falou da Michele, o título que eu vi aqui também foi Michele é a primeira Bolsonaro eleita dentre os Bolsonaros aí, o Jair Renan deve ser deputado federal também, o Carlos Bolsonaro deve ser senador também, e agora é esperar o Flávio, então, como é que vai ser a questão presidencial, mas Santa Catarina deve eleger todos os Bolsonaros.
2: Eles
0: aí.
2: Eles fazem barba, cabelo e bigode, como ditado.
1: Olha, a expectativa do PL, se fosse 15 a 16 deputados, se fechasse agora, nós temos ainda 64% das urnas, a Chica seria eleita. Tem Ana Campagnolo, Massoco, Guilherme Colombo, Oscar Gutz, Gessé Lopes, Juliana Maciel, Sorgato, Camilo Martins, Bruno Souza, Marcos da Rosa, Chica, aí o delegado Ulisses, depois o Carlos Humberto, o Marcos Machado, Maurício Peixe, Jair Mioto.

0: tudo abaixo das 5 aqui, ó. Até o Ivan Nats também se elegeria. Inclusive o Mário Hildebrandt se elegeria.
1: Também?
0: É. São 16.
2: Paulinha vem com 55 mil votos. Olha, ela que é do Podemos, né? Ela é do Podemos, deixa eu me falar a memória aqui. Ela é a mais votada do Podemos. É a mais votada do Podemos aí, então, a Paulinha com 55.866.
1: O Nordeste não tá tão atrás na apuração assim. Tô vendo que Rio Grande do Norte com 57%, Piauí, que é predominantemente PT e vai eleger o Rafael Fonteles, 66%, Maranhão 52%. Então, né, o Pará, que é norte, mais 63%, Rondônia 86%, Sergipe 69%, tá todo mundo bem encaminhado já, assim. Alagoas, que é 31%, um pouquinho menos, mas Alagoas também é pouco voto, por enquanto Renan Filho ganhando lá também. Então, Paraíba 89% dos votos já também, já tá praticamente, né? Ceará com 40%, mas o Nordeste geralmente, né, tava bem atrás, mas tá quase na média nacional aqui também.
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0: Sessão bom de lida aí da Gazetec.
1: São
2: os pia ligeiros.
1: Sessão 90 na Erna Heydrich, é isso aí que tá dando nas outras aqui também. Flávio Bolsonaro 222, Lula 41, Senado a mim 80, Carol Detone 198, Carlos Bolsonaro 141, e para o governo, Jorginho Melo 199, João Rodrigues 43, Gelson Merizio 18. Já dá para cravar aí que Jorginho Melo será o, né, continuará sendo governador.
0: Qual foi o deputado federal mais votado com 100% das urnas apuradas em Taió?
2: Doutor Jean Belli me mandou aqui a notícia: será inédito Rádio Educadora anunciar dois deputados natural da nossa cidade eleito. Que bacana, já pensou?
1: É, Oscar Chico e talvez o Mário.
0: O Mário tá.
2: E o
0: teu
2: Mário.
0: Tem o Mário.
2: Tá na lida, tá na
0: deputado
2: corrida.
0: Deputado mais votado em Taió, federal, 2.932 votos presentes. Parabéns.
1: Muito bem.
0: 2.900 votos em Taió.
2: Eu quero lembrar mais uma vez você que está online com a gente, até que o Lucas e o Vanderlei se atualizam aí. 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Quero deixar um abraço rapidão aqui, Lucas. A família Cardoso, um abraço à família Cardoso, que estão lá em Pouso Redondo, Taioja, né? Bem na divisa aí, um lado Pouso Redondo. Um abraço aí ao Rafa, a Luzia, o Buja, todo o pessoal lá estão curtindo aqui a Educadora. Nosso muito obrigado pela parceria. Também o Alessandro, motora da Max Fert. Valeu, Alessandro, um abração pra você, todo o pessoal curtindo aqui a nossa programação e, claro, muitos internautas aí, né? Até a Paula, a família Preto, um abração, família Cardoso, né? Ervinha ligado, quero mandar um abraço aqui pra Maria também, nossos amigos, família Stringari, pessoal curtindo a Educadora, mandando foto e participando do sorteio, que com certeza todo mundo quer ganhar essa sanduicheira pra começar bem amanhã aí, né? Vanderlei e Lucas Fá.
1: Exatamente, a deputada Júlia Zanatta será a deputada federal mais votada na história de Santa Catarina. Já está comprovado, já está certo isso aqui, que ela será a deputada federal mais votada da história, passando inclusive a Carol Detone, enfim, várias outras aí que já estavam no páreo. A Júlia Zanatta deve eleger o seu marido também, né? Ela trabalhou com o Meu Voto é Casado, porque ela foi com o Guilherme Colombo. Inclusive, eles não eram casados e deram voto casado. Casaram daí também, casado, durante a eleição, para não ter mais nenhuma discussão.
0: É, já que. Vamos resolver isso aí.
1: Se esse é o problema.
0: Sem casar é feio, viu, Lucas?
1: É verdade.
0: Tem que casar.
1: Mas então ela, né, indiscutivelmente também fez já um grande mandato, né? E está, por enquanto, aqui com 386 mil votos aí, o partido do, né, o PL com 7 vagas por enquanto para federal aqui em Santa Catarina. E ela, só para ter uma ideia, o segundo colocado do PL é o Jair Renan Bolsonaro com 89, e ela com 386, quase 300 mil votos a mais do que o segundo colocado, então, do que o segundo colocado do partido, né, do PL. Então a Júlia realmente tem seus méritos, né, porque ninguém chega com essa votação aí por nada também.
0: Tá aí, ó, resultado, deputado federal. Comecei a falar deputado federal e parei aqui.
2: É impressão minha, Lucas e Vanderlei, ou parece que deu uma reagida, já estamos com 76%.
0: Não, agora fluiu.
2: Ali do 40 em diante, parece que voou, faltam 24% de apuração das urnas aí, e a gente já está falando, faltando 24%, é rápido.
0: É que os dados é assim, isso é dados de internet, então é. A primeira passada é como numa mangueira, entendeu?
2: É lento,
0: vai indo,
2: né?
0: Vai devagar e tal. Depois que esquenta, ela melhora.
2: Dilata.
0: Dilata, né?
2: Já estamos aqui, então, falando.

0: 384 mil votos Bolsonaro, 22.791 para Lula, ou seja, 50-41, né? 50% Bolsonaro, 41 para o Lula. É um número que chama atenção também, né?
1: É. Com certeza, chama atenção.
2: Vamos ver. Tô vendo aqui, por... você colocou agora o nacional, né?
0: Isso.
2: Tu colocou ali com 47,26%?
0: É, 47,26.
2: Tá, você tem 50,20%. A diferença de 5 milhões de votos, 4 milhões e 500, né? Lá no começo, essa diferença estava 2 milhões, lembra?
0: 2 milhões, 2, 3. 1.800
2: e tal, e aumentou. Se agora você está com 47, vamos dizer assim, ele vai, para mudar, ele tem que melhorar bastante, ali por 70% que ele mudaria. É mais ou menos, me parece que vai se manter assim. Acho que vai se manter assim, difícil mudar, viu? É muita diferença agora, nessa altura. E ainda pode dar primeiro turno mesmo. O Taió fechou, né? É isso?
1: Taió fechou? Deu 100%
2: deixa
1: já?
2: Deixa eu ver aqui. Nossa, o Taió, primeiro turno, 100%, tá aqui, ó. Nominal da agenda, quantos votaram? Votaram em Taió, votos válidos, né? 10.936 pessoas. Nominais, 10.528. E na legenda, 408 e 4 subjúdice. Olha só, interessante. Bom, então, em branco, 634 votos e nulos, 272. O camarada vai na rua.
3: Fica em casa, é tão gostoso ficar em casa.
2: Eu desanimo, cara. Chega. Pode. Tudo bem, quer dizer, tem a possibilidade da urna, tá lá, né? Note aqui e tá. Tal. Mas, cara, você vai lá, aproveita. Enfim, eleitorado apto 14.737, esses que votaram. O comparecimento foi de 11.846. 2.891 eleitores não compareceram nas urnas aqui em Taió. Então, deputado mais votado foi o Pezente, deputado federal, com 2.932 votos. O PMDB fechou direto aqui com o Pezente, né? É 3 mil votos aqui, tá vendo?
1: É bastante.
2: Mostraram força aqui, né? Mostraram muita força. Mas olha só, Júlia Zanata, 978, e Ana Paula Lima e Pedro Xai. A Ana Paula com 517, o Pedro Xai com 790. Dá 700 votos aqui, 700 votos. Então não chega nas Júlia Zanata aqui. Aí o Pezente com quase 3 mil, faltou 68 votos para 3 mil. Gilson Martins, 401, ele é uma boa votação, né? E o Renan e o Bolsonaro, esse é o número 4. Como é que é esse?
3: Eu acho que é.
0: Tá que nem o Silvio Santos.
3: Silvio Santos é.
0: 4, meu filho, 3.
3: A Laurinha, que tem uns 10 anos, acho que não vai ser eleita essa vez ainda, assim. Que é 05, deve ser lá.
2: Cara, mas foi
3: no final,
2: todo mundo
3: lá, assim.
2: Todo mundo foi
0: só não a Laurinha, né?
3: Só não a Laurinha.
0: Na escola,
3: o Eduardo não pôde ser candidato, mas ele seria. Ah, inclusive, Senado para São Paulo, lá, se puder ver, Vanderlei. Ele queria ser suplente do André do Prado, mas ele acabou tirando o time de campo, mas. Possivelmente o André, não sei como é que tá, a gente não olhou São Paulo ainda, mas se ele fosse como suplente do André, provavelmente também seria eleito. Aí seria, né? Todo mundo, né? Por enquanto ainda já tá 64,81 nacional e agora tá 49% pro Flávio Bolsonaro.
2: Olha,
3: já abaixou.
2: Tá vendo? Olha o
3: Lula,
2: golpe.
3: Lula 42,25. Tá começando agora, né? A dar um pouquinho mais pro Lula, então quase 2/3 das urnas apuradas no Brasil. Nesse momento, teremos segundo turno nacional aqui, né, no nosso país. Claro, Santa Catarina também tem que votar. Aqui em Santa Catarina, eu digo, porque a gente vai ter que voltar, então, para a urna, por enquanto, 49,58.
2: Não tá. Pensa, ó. Ele tá com 5 milhões de votos na frente ainda.
3: Ele tem que fazer 50 e mais um pouquinho, né? Para não dar
2: não,
3: o segundo
2: ele
3: turno,
2: não,
3: né?
2: Não precisa 50. Ele pode ter mais da votação dos demais também. Não precisa chegar a 50%. Mas aqui os outros passam, né?
3: É, aqui já é em voto válido já esse percentual.
0: A eleição assim, matematicamente definida, né, para governador, Jorginho Melo é reeleito governador do estado de Santa Catarina. Então, nesse momento estamos com 68,31%. Jorginho Melo, vice, é o segundo lugar, Merizio com 15% e o João Rodrigues com 13%. É uma vitória aí do governador Jorginho, 68% contra 15% e o João Rodrigues com 13%. Então está aí matematicamente definida, reeleito Jorginho Melo como governador do estado de Santa Catarina.
3: E Senado também, o Carlos Bolsonaro está 600 mil votos à frente do Amin, O Amin tem 1 milhão de votos, Carlos Bolsonaro 1 milhão e 600, Carol de Tony 2 milhões e 200. Então, também ainda não está matematicamente, como

0: você falou que o Jorginho já está eleito em primeiro turno, não está matematicamente, mas já não tem erro, né? É Senado também pro PL, que inclusive vem fazendo, né, barba, cabelo, bigode, como a gente falou antes também, para federal, por enquanto, 7 vagas do PL aqui em Santa Catarina e 16 deputados estaduais, que totaliza já quase metade dos estaduais. Já dá pra, né, pega só um partido que fez uns 4 aí, já dá pra tocar sozinho o estado, vamos dizer assim, né?
1: Senador pro São Paulo, vamos lá, 76% dos votos, tá? Derrite do PP com 30,90% em primeiro lugar. Em segundo lugar, André do Prado, do PL, com 29%. Aí vem a Simone com 18% e a Marina com 17%. Se foi lá no São Paulo também, né?
0: O Ricardo Salles desistiu e não conta mais os votos dele também. Não conta mais, né?
1: Não
0: também
1: tá,
0: né?
1: Aqui, né?
0: Ele
1: nem aparece, não. Vamos ver se aparece.
0: Nem aparece, não, eu acho também. Então, né? E os dois também encaminharam muito bem a eleição. Já tá 3/4 da eleição, 75% dos votos, e eles estão bem à frente.
1: Tem mais como alcançar aqui, na minha opinião, também. Não. Lá é governador Tarcísio com 63%, isso também já se foi. Já se foi.
0: Primeiro turno em São Paulo.
1: Tá. O que nós estamos devendo aqui ainda? O Rio Grande do Sul já foi, quero ver como é que tá o Rio Grande do Sul. Paraná, governador já foi, né?
0: Sérgio Moro também no limite aí para ser eleito em primeiro turno também, ainda falta um pouquinho de urna.
1: 97,86, faltava 2%.
0: Essas urnas do Ribeirão Pequeno do Paraná, lá, assim, tá esperando agora para confirmar que ele vai ganhar em primeiro turno.
1: Ele já tá rindo da gente lá, viu? Você vai passar por lá, tu vai ver.
0: E o Flávio, então, por enquanto, né, segundo turno nacional, mas ainda tem 35% das urnas a serem apuradas. Aqui na nossa região agora já está tudo totalizado, né? Já está tudo bem, bem
1: Paulo,
0: adiante aí também.
1: Rio Grande do Sul, vamos ver, governador como está. Eleição matematicamente definida, eleito Zuco, primeiro turno PL no Rio Grande do Sul.
0: Olha aí.
1: Você foi.
0: Mais um governador do PL,
1: O
0: Moro confirmando também, são os 3 do Sul
1: Cê
0: em primeiro
1: foi.
0: Turno do PL aí também, né?
1: Sanderson está indo. E o Santos e o Van Hattem também, tá? Dão a tunda da Manuela D'Ávila no Pimenta lá, você foi também, você foi.
0: Ele.
1: Então aqui, tá, que mais?
0: Paraná pro Senado também já tá.
1: Foi também.
0: Então, fizeram 6 senadores, os 3 governadores, né? O pessoal de direita, assim, né? Aqui no
1: Paraná,
0: Sul,
1: Paraná,
0: né?
1: Santa Catarina, Rio Grande do Sul.
0: Isso.
1: E Minas Gerais é que eu não vi como tá no Senado.
0: Minas Gerais é.
1: Ah, e Rio Grande do Sul e Rio de Janeiro, né?
0: É São tá? Paulo, São Paulo também já
1: São
0: encaminhou
1: Paulo,
0: muito
1: bem.
0: Tá bem. Vamos dar uma olhadinha aqui também nos outros estados.
1: Algum celular para negociar? Olha aí, o cara me mandou um recado. O que é isso, cara? Rapaz, eu tô no ar aqui, homem.
0: Até tem, mas depois a gente conversa aí. Agora não.
1: Não deu para aguentar. Essa tá mais divertida, essa mensagem.
0: Essa também. Tá mais legal. Vou dar uma olhadinha. Eu vou olhar Rio de Janeiro lá.
1: Santa Catarina, governador.
2: Mas não tem telefone para negociar agora.
1: Não tem.
2: Então, só para saber também.
0: Vai que tem, o meu tá ruim aqui. Governador lá, Douglas Ruas, por enquanto 50,69, por enquanto pois eleição em primeiro turno. Senado lá, Carlos Portinho e Carlos Jordi, que são os dois do PL, a Benedito ficando em terceiro.
1: Mas é muita coisa.
0: Tá.
1: Cara, mas será que é isso mesmo?
0: Dá para acreditar nesse TSE, que será?
1: Cara, mas então peraí, do Rio Grande do Sul até o Rio de Janeiro foi de ponta a ponta.
0: Foi. Vamos ver Minas.
1: Inclusive,
0: aqui também.
1: Inclusive governador, né?
0: Sim, tudo. No Rio não acabou ainda, né? Ainda tá um pouquinho distante, mas...
2: Estão pedindo aqui agora para estadual, por favor, Jean Ronck, consegue passar ali, Vanderlei, como é que tá? Os deputados estaduais aqui, a pedido do nosso amigo Ronck. Pode ser do estado de Santa Catarina, vamos passar um geralzão do canto de Santa Catarina.
1: Santa Catarina, resultado.
0: Até o Vanderlei chegar lá em Minas, Senado, tá Domingos Sávio do PL e Marília Campos do PT, por enquanto. Então, lá... Não
1: e
0: são
1: o Cleitinho, como é que tá?
0: Cleitinho tá super na frente aqui também, 54%, mas ainda falta 35% das urnas.
2: Eu tenho do estado aqui, se eu puder passar, já passo, já
0: por favor.
2: Tá na mão então.
1: Tá tudo certo.
2: Santa Catarina, Ana Campagnolo com 318.000 votos, segundo Luciano Carminati com 107.000 votos, doutor Vicente Carro Preso, ele que é do União, em terceiro com 73.000 votos, depois vem Sérgio Guimarães do União com 69.000 votos, Lucas Neves com 63.000 votos, Massoco do PL com 61.000, Guilherme Colombo do PL com 61.000, Mauro de Nadal com 60.000, Fernando

0: Krelling com 59.900. Marquito, ele que é do PSOL, com 59.144. Jessé Lopes, 49.000. Camilo Martins com 48.233. Pepe Colasso, 47.507. Clésio Salvaro, com 43.548. Jean Volpato, 42.509. Delegado Ulisses Gabriel, com 41.080 votos. Oscar Gutz, do PL, fecha com 48.800 votos. O Oscar Gutz, com 48.860 votos. Altair Silva, 40 mil votos. Marcos da Rosa, 39.600. O Sorgato, ele com 39.500. Carlos Humberto, 39.328. Júlia Maciel, 39.000 votos. Camasso, 38.000 votos. Jerry Comper, 37.000 votos do MDB. William Tonese, 36.000 votos. Maurício Peixer, 36.000 votos. A Chica, 34.836. Ou seja, a Chica, né? 34.000 votos. E falando de Oscar Gutz, com 40.000. Oscar, dá uma distanciadinha agora, Lucas.
1: Oscar tá em nono, né? Entre os esses aí, tá em nono colocado. E a Chica tá em 17º. Você tem 16. Você tem 16. Tá no limite aqui, hein? Tá no limite. Se ficar em 16, né?
2: É. Eu vou.
1: Tá, então terminou a eleição ainda, né? Falta ainda.
2: É.
1: 7, 12, 15%.
2: Por enquanto, federais eleitos por Santa Catarina: Júlia Zanatta, Sargento Lima, Jair Renan Bolsonaro, Daniela Rainer, Zé Trovão, Ismael dos Santos e Daniel Freitas, esses do PL. Por enquanto, Guide ficando fora, né? Que a gente é o primeiro aqui na suplência aqui. No Republicanos, por enquanto, Giovânia de Sá à frente do Paulo Alceu, Giovânia sendo eleita. Gilson Marques pelo Novo, já somam 9. O décimo do PSD aqui, Júlio Garcia, bem à frente do Colombo, Júlio Garcia deve ganhar essa vaga. 2 do MDB, Pezente e Cobalcini, já somam 12, então, dos 16. 3 da federação do PT aqui, né, da mais da esquerda, que deve ser Ana Paula Lima, professor Pedro Xai e Carla Aires, devem ser esses três aqui. E para fechar, então, a última vaga aqui da federação União Progressista, por enquanto, Fábio Choquete com 67 mil, Zé Milton com 63, tá bem pertinho. Governador Carlos Moisés ficando para trás, governador Raimundo Colombo ficando para trás, ex-governadores, né? Ficando para trás nessas eleições aí, não. Exato. Exato. Nenhum deles, por enquanto.
1: Ou quem é o outro que estava ali? Ah, o Moisés, né? Você colocou também.
2: Isso,
1: é.
2: Carlos Moisés, por enquanto, não eleito aqui também. 84% das urnas totalizadas aqui em Santa Catarina.
1: Tá, deputados estaduais, né? Vamos lá. Bom, nós estamos aqui, estou no Rio Grande do Sul.
2: Rio Grande.
1: O Rio Grande do Sul já deu, cara, deu certo aqui. 91% é o Sanderson do PL, senador, e o Marcel Van Hatta. Estou torcendo pelo Marcel Van Hatta.
2: O Marcel é.
1: Gosto muito dele. Mas também se elegeu lá, como deputado federal, se elegeu lá a Maria do Rosário, né? Se reelegeu, tá? Qual é o outro que se reelegeu lá? O Onyx Lorenzon, Osmar Terra tá aqui. Vamos ver quem mais.
2: O Darley, goleiro do Grêmio aí, ó.
1: Exatamente.
2: Já deve ter te dado muitas alegrias e tristezas. Não sei se ele ganhou mais do Inter ou perdeu mais do Inter, enfim.
1: O Pompeu de Matos aqui, tá sendo
2: Pompeu de Matos.
1: Bom, aquele guri.
2: Bibo Nunes, eu vi alguma coisa aí também.
1: Tá aqui. Deve ser eleger também. Vamos lá. Bom, vamos voltar aqui para Santa Catarina. No Paraná, vamos ver os deputados federais. O mais votado é aquele, o Jeffrey Kine, né? Kinini.
2: Chiquini,
1: vai chamar.
2: Isso aí, por aí sim.
1: Sargento Farrur, o Zeca Dirceu, Rosângela Moro, Ariel Machado, olha aí. O Francisquini também, Felipe, muito bem, mas olha, 100 e poucos mil votos cada um aqui, hein?
2: Salete fechou 100% das urnas aqui, Vanderlei. Chica, 3.660 votos lá. Oscar Gutz, 236. Então, Salete está feito, está liquidado lá. Júlia Zanatta, 435. Pezente, 824. Pezente, realmente muito bem votado aqui na região. Ricardo Guidi, quase 700 votos também lá em Salete. João Paulo Kleinobing, 177. Tem vários aí com muitos votos. Senador lá em Salete também deu de lavada, Carol e Carlos. Jorginho com quase 80% dos votos. E Flávio Bolsonaro com 74% dos votos em Salete. Então, Salete, conclusão já: 100% das urnas já atribuídas, né, lá ao TSE já de Salete.
1: Como está?
2: Taió também já fechou. A gente já comentou alguma coisinha aqui também, né? Só para os cargos, né, mais, né, de Senado. 39% Carol, 29% Carlos e 16% a mim. Então, bem à frente os dois do.

0: PL, 76% para Jorginho Melo, 14% para João Rodrigues e presidente, mais de 80% para Flávio, 80,51 em Taió, 13,76 para o Lula. Terceiro lugar foi Augusto Cury com 2,21%. Então, Taió também concluído 100%.
1: Mato Grosso do Sul, eleição definida, eleito em primeiro turno, Eduardo Riedel, do PP. Olha só.
0: Ganhando Fábio Tradi do PT, pois lá é. Então, né?
1: Senadores, vamos ver. PL, Reinaldo Azambuja e Capitão Contar, né? Ganharam do Vander Lauberto, da Soraya Tronic, que ficou de fora.
0: Ah, Soraya.
1: O Vander Lauberto é do PT, olha aí.
0: Os dois do PL eleitos também, então, isso, em Mato Grosso
1: também,
0: do Sul.
1: Olha só, agora vamos continuar.
0: Vamos continuar, Mato Grosso, é.
1: Tô gostando dessa.
0: Tô gostando legal, dessa aqui.
1: Mato então, Grosso, vamos lá.
2: Um que a gente comentou pouco aqui até nesse momento agora é do Uberlanda, né? Uberlanda aí, que ele é do PSD. A gente percebe que o PSD tá um pouco morno até a nível de estado, né?
1: É, não desempenhou.
2: 20.482 votos nesse momento, Uberlanda aí.
1: Mas não tá, daí não entra, né?
2: A princípio, acho que não, né? Ele
1: não,
2: tá com
1: não.
2: 20.400 ainda
1: tá
2: não.
1: Tá no PSD?
2: PSD.
1: Mas a legenda mais alta.
0: Por enquanto, os três do PSD, Clésio Salvaro voltou à ponta. Mário Mota também, Napoleão Bernardes. Então, esses seriam os três por enquanto do PSD.
1: Mato Grosso, que seria o Mato Grosso do Norte com 90%, tá? Eleição matematicamente definida. Eleito republicano Otaviano Piveta, do 10. Ele bateu o Wellington Fagundes, do PL, e a doutora Natasha, do PSD. E do Missão. Ora, não tem PT lá. Agir, mobilizar. Não tem?
0: Não tem. Não teve.
1: Ele ganhou, vamos ver, senador pelo Mato Grosso, Mauro Mendes, do União, e Zé Medeiros, do PL. A Janaína Riva e o Fávaro, fora Pedro Taques, olha só, foi governador esse aqui, já era senador, avante, ficou de fora também. Então, no Mato Grosso também pela direita, vamos ver agora, sabe onde? No...
0: Vai subindo Tocantins, pra cima, Goiás. Goiás
1: Rondônia,
0: tem a.
1: Rondônia.
0: Rondônia. Goiás tinha a esposa do Ronaldo Caiado também. Ali,
1: essa
0: deve ser também, né?
1: Vamos ver, Rondônia. Aqui. Ah, tá muito. Muito adiantado. Rondônia vai dar segundo turno lá, hein? Não? Quero ver. Rondônia, eleição definida. Marcos Rogério, do PL, eleito. Contra o Adailton Fúria, do PSD, Hilton Chaves, do União, Expedito Neto, do PT. Marco Rogério, eleito, tá? Primeiro turno, olha só, cara. Vamos ver o senador. Senador, doutor Fernando Máximo, do PL, Bruno Chay, do PL. Todos dois eleitos. Tu já pensou?
0: Quero falar também do Nicolas Ferreira aqui, 2.504.000 votos em Minas Gerais.
1: E o Nicolas...
0: Federal.
1: Ele não pode ser senador ainda, que é muito novo, né?
0: Isso aí.
1: Sabe, né?
0: É isso aí.
1: Tem a idade ainda. Você sabe que a Constituição Federal impede você ser candidato a presidente da República com menos de 35 anos. E o senador também, porque o senador fica na linha de sucessão. Então, se por acaso ele presidisse o Senado, ele poderia ser galgado à presidência da República, e nesse caso ele é impedido. Então, a menor idade é 35 anos. É o caso desse Nicolas, ele se elegeu então, é.
0: Nossa senhora, a segunda colocada teve 428.000 votos, ele 2.504.000.
1: Então foi uma diferença, né?
0: Muito,
1: agora
0: muito
1: vamos
0: grande.
1: Para Goiás. Vamos ver agora.
0: Goiás, estou curioso também para saber.
1: Vamos lá. Olha só. Eleição em Goiás, 90%. Que disputa, rapaz. Que disputa. Eleição definida. Daniela Vilela.
0: Daniel
1: Vilela, eleito. É do MDB. O segundo colocado, o Vildemar Moraes. Depois o Luiz César Bueno do PT e o Marconi Perillo. Olha, o Marconi foi governador, foi senador, ficou lá para trás. E senador Gustavo Gayer e Gracinha Caiado. Então se elegeu ali os dois, do União e do PL, tá? Direita de novo aí também. Então, Goiás também foi isso.
0: Uma pequena mudança que aconteceu agora, o PSDB nesse momento não está conseguindo o quociente, nesse momento Marcos Vieira fora, pelo que a gente está vendo aqui.
1: Perfeito.
0: Pode mudar, né?
1: Então,
0: até
1: tá
0: mais
2: faltam
0: adiante, mas...
2: pouquíssimos votos aí, estão com 49.984 votos, Oscar Guts chegando a quase 50.000 votos.
1: Era para 60.
2: É,
1: né?
2: É muito voto, hein? E a Chica agora chega a 39.000 votos.
1: Opa, olha aí.
0: Ok. Queria fazer a contagem de novo lá dos deputados para ver se a Chica, porque a Chica estava no limite.
1: Na limite, exatamente.
0: Deixa eu ver aí.
1: Então o Cleitinho lá ainda não terminou, ele

0: eleição para governador, né? Mas o Cleitinho, em Minas Gerais, é 64% só. É muito pouco. Falta muito voto ainda.
1: A Chica é 14ª, elegendo 16, por enquanto. Por enquanto dentro.
0: Se ficar nos 16, porque saiu do PSDB.
1: Isso.
0: E daí cresceu um lá do PL, né?
1: Exatamente, isso tá. Aí.
0: Bom, lá no Senado de Minas Gerais, Domingos Sávio e Marília Campos estão na liderança do Senado, mas são apenas 80%, tá? 80% da votação, então tá longe ainda, né? Vamos ver onde é que tá. Agora é Rio de Janeiro, Espírito Santo. O Espírito Santo é o governador lá, vai ser o RDG lá, o senador, né? Renato Casagrande, olha aqui, ó. Tá? Espírito Santo é praticamente resolvido. Renato Casagrande do PSB e o Evair de Mello. Ah, Maguinha Malta ficou de fora aqui, né?
1: Olha aí. Pau aqui. E o Fabiano Contarato, que era governador também, também de fora.
0: Todos os dois fora. É. Tô vendo só.
1: E governo, como é que ficou
0: Vamos
1: aí?
0: Vamos ver o governador. Republicano, 49. Ai, ai, mas ó. É, ainda não tá definida a eleição. 49% a 34%. Lorenzo Pasolini, do Republicano, contra Ricardo Ferraço, do MDB. Ah, aqui vai ser uma disputa braba no Espírito Santo. Vamos lá. Estamos devendo o Taió aqui, não?
1: 76.
0: Rio do Sul, quero dar uma olhadinha depois.
1: Rio do Sul, também estava olhando antes aqui, mas aumentou uma vaga aqui também para o PP, União Brasil. Então, 5 vagas aqui, só estou vendo, porque daí tem. Está separado aí por partido, mas 77. Eu acredito que Sérgio Guimarães, Dr. Vicente, aí do PP os dois, vai eleger dois, PP Colasso e Altair Silva, e essa quinta vaga, então, a princípio fica com Jean Loureiro nesse momento, a federação fazendo 5 deputados estaduais nesse momento aqui em Santa Catarina.
2: Lucas e Vanderlei, se a gente analisar, tem uma pergunta aqui, um comentário muito inteligente aqui, doutor Jean Carlos Belli. Ele disse, vão analisar a votação dos 3 candidatos, que seria Chica, que é taiwense, Oscar Gutz taiwense e Mário Debrando. O Oscar com 50.726, a Chica, nesse momento aí, já está com 39.148. Já são 90.000 votos, 2 candidatos taiwenses. Mais Mário Hildebrand. Deixa eu ver como é que está aqui o Mário Debrando. Ou seja, a Chica e o Oscar já somam mais de 90.000 votos.
0: 100 mil votos, 3.
2: É muita força. E Mário Debrando, mais de 24.184. 114.000 votos, Taió. Mário Debrando, Chica e Oscar. 114.000 até neste momento. Uhum. É muita força. Taió muito bem representado. Então, parabéns até aos 3 candidatos aí.
1: Santa Terezinha, mais votado Oscar Gutz, pelo que eu tô vendo aqui também. Eu abri aqui a federação do PT, Rodrigo Praes, 535. Mas do PL, Oscar Gutz, 1.289, Chica, 719. Então, né, são os mais votados lá, os que tem mais. Napoleão Bernardes, 399. Santa Terezinha tá, então, colocando, né, colocou bastante votos também, tanto no Oscar quanto na Chica. O Oscar com mais votado, então, 1.289, 719 para Chica.
0: O João Paulo Calumbi fez 149 votos em Taió. O Jorge Guetta fez 307. Quem mais aqui? O Raimundo Colombo, 69. A Giovana, 213 votos. Zé Milton, 25. Olha só. O Ricardo Guidi, 457. Manteve aqui, né? A Paulinha, 364 votos. A Paulinha está na cotação de Cirurgia Federal?
1: Sim, deixa eu até dar uma conferida aqui, mas acredito que
0: Júlio
1: sim.
0: Garcia, 254. A Daniela Renner, olha só, 442, é muito voto, hein?
1: Federal Podemos não, a Paulinha por enquanto não, porque não atingiu no momento.
0: Mas o que me chamou a atenção foi o Jair Renan Bolsonaro, quase 300 votos. Tu não via voto?
1: Em Taió?
0: Não vi alguém pedindo voto pra ele, né? Assim, não vi.
1: É o 2222 ali, exatamente. Né? É isso aí, né?
0: A Ana Paula Lima, olha, 517, hein? E a Júlia Zanata, quase 1.000 votos, 978 votos em Taió, tá? Gilson Marques aqui, né? Fez bem, fez um. Também com 401 votos. A análise aqui do Júlio Garcia com 254 já foi. E o Ismael dos Santos, 772 votos, tá? Que também tem um bom trabalho. A gente tava olhando aqui, depois você começa a olhar na, no publicidade desses deputados, né? O que eles trazem, enfim, me surpreendi com a quantidade de recursos do Ismael.
1: Uhum,
0: e
1: uhum.
0: Reflete aqui nos votos.
1: Trouxe
0: também,
1: bastante,
0: né?
1: Exatamente. É. Estado, por enquanto, Ana, quase acabando aqui em Santa Catarina, na verdade, já. Ana Campagnolo com 360 mil votos. A segunda colocada, Luciane Carminati, com 118 mil votos. Sérgio Guimarães, quase 78 mil. Doutor Vicente, 76 mil. Lucas Neves, 71. Guilherme Colombo, também 71 mil. Fernando Krelin, do MDB, 65 mil. Mauro de Nadal, 64 mil. Massuco, 63 mil. Marquito, 62. Gessé Lopes, 57. Camilo Martins, 54.
0: Então, Marquito Celange, né?
1: É,
0: pelo jeito. Sim. Tu já pensou? Olha aí,
1: vai continuar a bancada do PSOL.
0: Bom, então o Oscar fez 3.857 tá aí, ó, certo? 3.857, né?
1: Por enquanto, ao todo, 50.726 e desses, né, 3 e pouco em Taió.
0: E a Chica fez em Taió, deixa eu ver aqui onde tá. Chica, 4.141.
1: 39.148 pra ela, 4 desses, 4.141 desses, então, em Taió.
0: Tá, ela fez um pouquinho a mais, né? E o outro que era de Israel foi o Mário Hildebrandt. Vamos ver quantos que o Mário fez aqui.
1: Mário não
0: foi muito pouco a votação do Mário. O Ivan Nats fez 29, que era o adversário lá do Fogo Amigo, lá de Blumenau. Mário Hildebrandt, 61, muito pouco, hein?
1: 24 mil no estado, por enquanto, Mário Hildebrandt. 24.603.
0: É, não vai chegar. Não vai chegar. Ele tá atrás da Chica, né?
1: Sim. Sim. Nacional não atualizou mais muito, né? Tá 64,8% ao todo e Flávio Bolsonaro, por enquanto, com 49,58%. Por enquanto tá pertinho aí, mas. E mesmo assim, né, Vanderlei, se continuar esse percentual, 49,58%, vamos dizer que tenha um segundo turno, muito difícil ele não conseguir um segundo turno esse pequeno percentual de votos aí também.
2: Lucas, né? E Vanderlei, só me corrija se eu estou enganado, mas para federal, né? Em Taió, o Pesente foi o mais votado com 2.932. Estão perguntando aqui, deixa eu achar aqui rapidamente, quantos votos que o Ismael fez? 772, né? 772 votos, então, Ismael aqui em Taió.
1: É isso aí, pessoal, que tiver alguma dúvida, que quer ver o seu candidato aí também, dá um toquezinho pra gente aí, tem o WhatsApp da Educadora, tá aberto, só manda aí que a gente já vai conseguir fazer a apuração e, né, ver o que vocês precisam aí de informação também.
0: Deixa eu ver, a Júlia Zanata, 978 votos, cara, aqui. Ana Paula Lima, 517, mais o Pedro Oxai, 190. E o Pesente, aqui, estourou mesmo, né? O presidente foi bem na região toda. Bom, ele tá cotado lá, né?
1: Entre sim, sim.
0: Tava liderando, tava segundo lá, não tava?
1: É, e ele, na maioria dos municípios da região aqui, acredito que ele será o mais votado também.
0: Não aumentou aqui. Não aumentou. É isso. Confirmou. 772.
2: A gente fala também de deputado estadual, então, com o Taió aí, lembrando, 399, Ana Campagnolo, ela que é muito bem votada no estado todo, né? Luciana Carminati com 61 votos. E Vicente Carro Preso faz 100 votos em Taió. Tinha um pessoal, um time trabalhando com ele também aí, né?
1: Ana Campagnolo também tem maior votação de deputado estadual da história. Né, ela já era mais votada antes e agora mais votada da história. Júlia Zanata, mais votada da história federal. Então.
0: A mulherada tá em alta. Né?
1: A Chica, por enquanto, sendo eleita, né? Então a mulherada tá com tudo aí também. É verdade. Senado já fechou também Santa Catarina agora matematicamente. Carlos e Carol não tem mais como voltar, né? O Amin não foi reeleito,
0: como, né?
1: Então.
0: Não
1: Senado.
0: Tem como? Ele tá 1.900.000 votos para 1.159.000. É muita diferença. 800 mil votos.
2: O pessoal que tá perguntando aqui também a votação então da Chica e do Oscar, só repetindo, Taió, como é que foi? Chica vence, né, com 4.141 em Taió.
0: Isso.
2: E o Oscar Gutz, então, com 3.857.
0: Isso.
2: Uma pouca diferença entre os dois, né?
1: Nacional segue 64% das urnas apuradas, Flávio com 49,58, Lula 42,25.
0: Tá reduzindo, tá vendo só?
1: É.
0: Reduzindo a diferença.
1: Vai emparelhar um pouquinho mais, acredito, aqui também, né? Augusto Cury com quase 3%, Ronaldo Caiado com 2,34%. Tá 2 mil votos à frente do Renan Santos. Né, o Zema tem 0,29% dos votos.
0: É,
1: não vai chegar no
0: 1%. Muito pouco voto, né?
1: É.
0: Mas também o pessoal que era do Zema, por exemplo, né?
1: Eles o Marcel, fecharam, como você já falou, Marcel
0: Van Hatten, por exemplo, eles fecharam com o Bolsonaro de uma vez.
1: É. Então, 220 mil votos para um governador reeleito de Minas, né? De repente, um erro estratégico. E se ele fosse candidato ao Senado, claro, de repente, seria eleito senador em Minas, né?
2: Mas... Se fala, então, né, nesse momento, essa diferença, 37 mil do Flávio para 32 do Lula. Num segundo turno, se vem ali o Cury, o Ronaldo Caiado e o Renan Santos, são 4 milhões de votos. É. Até nesse momento, ou seja, é 4 milhões que vai para alguém.
1: Uhum.
2: Né? Eles já falaram se posicionar para Bolsonaro. É uma diferença, né?
1: É muito provável que hoje à noite ainda, ou no máximo amanhã, alguns deles já se manifestem assim, né? Olha, o Cury, pelo que ele falou, não vai apoiar ninguém, mas a gente sempre, né, dá uma...
0: Mas ele é mais direita.
2: É, tem 2 milhões
0: de direita. Ele tirou mais voto da esquerda.
1: Então, o Avante é um pouco mais de esquerda, ele talvez não seja, mas, mas tem isso. É, o Caiado um pouco mais à direita, o Kassab um pouco mais à esquerda, então essa chapa aqui não se sabe o que vai acontecer aí também. É,
0: agora
1: mas...
0: vai ser a costura, quero ver como que eles vão costurar a eleição para o Senado, vamos ver se o Columbre candidato à reeleição? Não, né?
1: Não, ele continua mais 4 ainda também. Taió já fechou, Salete já fechou, Pouso Redondo fechou agora também, vamos ver Pouso Redondo quanto que o Oscar fez lá, deixa eu dar uma olhadinha aqui. Por legenda, PL. Lá em Pouso, o Oscar fez 6.036 votos.
0: Olha!
1: Chica, 611. O total de votos do PL, 7 mil e pouquinho, e o Oscar fez 6 mil votos. Então, né, muito voto lá também. A Chica também fez bastante voto em Pouso, né? Claro que o Oscar seria mais votado lá em Pouso Redondo, mas a Chica com 611 também fez bastante voto lá em Pouso Redondo. Então, Pouso Redondo, 100% das urnas concluídas para o Senado lá. Carol e Carlos bem à frente do Amin, governador 78% para o Jorginho Melo em Pouso Redondo e presidente 77% de votos para o Flávio, 17% para o Lula. Então, Pouso Redondo também se mostrando aí bem à direita e bem PL também. Salete, a gente já tinha falado 100%. Rio do Campo fechou 100% também. Rio do Campo, presidente 75,6%, Flávio 17,58%, Lula. São 3.461 votos para o Flávio, 805 para o Lula. Governador, 75,48 Jorginho Melo, 12,21 João Rodrigues, 11,82 Gelson Merizio, lá em Rio do Campo, João Rodrigues em segundo. Senador, lá em Rio do Campo, 34,91 Carol, 22,99 Carlos, 19,94 Espiridião Amin. Então, são esses os resultados dos cargos maiores, vamos dizer assim, lá em Rio do Campo também. Mirim Doce totalizou 100% também, na mesma pegada, 74% Flávio Bolsonaro, 21% Lula, governador 71% Jorginho Melo, João Rodrigues com 16%, segundo lugar, Senado deu Carol e Carlos também, então os municípios da região muito, muito parecidos em percentual também para esses cargos majoritários.
0: Dei uma olhadinha lá em Alagoas para ver como está o Renan.
1: O Renan?
0: Isso, é o Renan.
1: Tá ficando fora por enquanto?
0: Tá sim, lá é pouco, 57% dos votos ainda, né? Então o Renan Filho, que é do MDB, está liderando por enquanto com 51%, e aí vem o JHC do PSDB com 48% para governador, né? Então falta bastante aqui ainda, 56%, 57%. No Senado, Arthur Lira vai liderando com 30%, depois vem a Marina, JHC, que deve ser a mulher do candidato lá.
1: Sim, do JHC, que era o prefeito de Alagoas.
0: Isso. Então, ela está com 26, deve pegar a segunda vaga aqui. E o Renan pai, né, o Calheiros, está em terceiro lugar. Quem sabe fica de fora lá, né? A gente tem uma surpresa. Quem sabe? Elege o filho, mas perde a vaga para Senado. Aí vai o Arthur Lira, está na reeleição aqui junto com o Renan. Mas o Renan tá indo, ficando de fora, e a Marina deve subir. Vamos lá.
1: Tá, os estados estão todos bem adiantados, pelo que eu vi aqui, tem poucos com menos de 80% assim já apurados, então a princípio logo já deve ter uma resolução. Maranhão tá com 75, a Bahia tava um pouquinho para trás também, Alagoas tem pouquinho voto, mas como o Vanderlei falou, 56% ainda tá bem atrás na apuração, Ceará com 68%, Pernambuco 75%, os outros já estão tudo muito bem encaminhados, Bahia 67% está um pouquinho atrás, Minas Gerais 80%, Rio de Janeiro 73%, São Paulo 90%, já está quase concluído lá em São Paulo também, mas eleição definida nas principais, dos principais cargos, e segue então na questão nacional 65%, das urnas apuradas, Flávio com 49,58%, Lula com 42,25%. 19 horas e 47 minutos, né? É mais ou menos isso aí mesmo. Acredito que mais uma horinha aí já vai estar quase tudo apurado. Já

0: também, vai tá sendo rápido a apuração
1: agora
0: nacional.
1: Agora sim, né?
0: É, tá, é, não tá deslanchando o percentual aqui, mas tá, vai aí. O
2: Distrito Federal só tem eleição para senador e deputado federal, distrital. Né? A ver, governador, como é que tá lá? 99%, cara. Olha só, Celina Leão do PP tá liderando com 49, Leandro Graz do PT com 34. É. Aqui provavelmente vai dar primeiro turno, hein?
0: Tá pertinho aí, tem que ver.
2: Falta 0,5%. Cara, 0,5%, cara. É, aqui 34, 40, não dá pra dizer. Não tá resolvido.
0: E Senado deu Michele.
2: Senador Michele e Bia Kicks, as duas, né?
0: Deu Bia também.
2: É, sim, não sim. Tem como alcançar, né? A Érica Cocá e a Leila do vôlei não tem como alcançar. Vamos ver, deputados federais aqui. O pessoal liderando aqui, olha só. A MDBPL e tal. Tá, vamos lá. Agora, quem tá faltando aqui, dá uma olhadinha ainda. Bahia, Serra do São Jorge, Espírito Santo. O exterior, como é que foi no exterior, será, né? Goiás, Maranhão, Mato Grosso.
1: São 16 vagas no PL, né? Do estado.
2: É, são 16 do estado, sim.
0: Por enquanto tá com 16 no estadual.
2: Tocantins, vamos ver como é que tá.
1: Oscar é o sexto mais votado e com 50.726.
2: É, ó, esperando 60, tá vendo? Olha,
0: Chica, décimo quarto,
1: né,
0: cara? É isso, né?
1: É, com 39.148.
0: Essa contagem tá certa. E vamos só para o 17º, é o Ivan Nats com 34, então a Chica, nossa, tá com 5.000 votos de vantagem, vamos dizer assim. No Ivan Nats, assim, é. Que seria o primeiro não eleito, vamos dizer assim, né? Então a Chica com uma boa chance. A Santa Catarina já está com 93% das urnas apuradas. Chica com boa chance de eleição. O Oscar já super encaminhado. E a Chica tem que esperar mais um pouquinho, mas acredito que vai dar certo também.
2: Tocantins, professora Dorinha se elegeu, né? É, primeiro turno também. Tocantins? Cara, tu veja só.
0: Não, muitos estados definidos, né?
2: Vamos lá. Senador Eduardo Gomes, do PL, e Alexandre Guimarães, do MDB. Tá. Tu vi só, caramba.
0: Os estados bem definidores, já, assim, a maioria deles, né? E muitos tiveram essa particularidade, como São Paulo teve que só dois, assim, né? A gente viu Alagoas, viu vários aí que um é 50 e pouco, outro 40 e pouco, e já é o primeiro turno e já é o segundo turno de uma vez. Não, gente, só
2: governador
0: assim.
2: De Amazonas. Amazonas, 85%. Osmar Aziz aqui, a disputa vai ser braba aqui, ó. Osmar Aziz e a professora Maria do Carmo.
0: Aí deve ter segundo turno, né?
2: Ah, aqui com certeza, porque já tá em 85%, e é 38-26, depois tem outro 21-11, olha aqui os governadores. Então provavelmente vai dar segundo turno aqui. Senador Eduardo Braga, Plínio Valério, voltou o Plínio Valério, olha só, Capitão Neto e Wilson Lima. É, tá difícil a coisa ali, hein? Tá difícil a coisa ali no Amazonas, poxa vida.
0: Queria ver Goiás aqui também.
2: Goiás.
0: O governo Daniel Vidal já foi, e Senado, foi. Então, Gustavo Gayer e a Gracinha Caiado, foi. Então, o Caiado não perdeu totalmente a eleição, e a Gracinha, então, foi eleita senadora.
2: Tem a mesma pegada, né?
0: Será? Exatamente. E o Gustavo, um deputado bem atuante também, agora eleito senador, mais um do PL, então o PL deve mesmo fazer a maior bancada estourada aí também do Senado Federal.
2: Mas e o Grande do Norte, não vi ainda aqui, por uma curiosidade. Vamos lá, governador do Rio Grande do Norte, vamos ver. O Rio Grande do Norte está 83%, atrasado lá no Rio Grande do Norte. A 83%, 85%, 83%. Cadu de Lula com 36% e o Alisson com 36%. Olha que a disputa tá braba lá no Rio Grande do Norte, hein?
0: 36-36. Uhum, 36.38 a 36.32. Tá muito pertinho ali, mesmo.
2: Daí tem um tal de Álvaro Dias, que é do PL, que não tem nada a ver com o Álvaro Dias aqui do PL.
0: Não.
2: Mas esse tá com 27, não tá tão distante também, né?
0: E o GR Comper também eleito, né?
2: Também foi.
0: O quinto do MDB é o João Cobalcini com 27.300 e o GR tá com 43.500. Então não vai perder essa diferença. Já tá com 94% das urnas apuradas em Santa Catarina. O GR e o Oscar super encaminhados aí para continuarem sendo deputados estaduais. Né? O GR tinha se licenciado para ser secretário, mas eleito, então. Deputado estadual mais uma vez.
1: Que era uma dúvida, o GR, para muitos, né?
0: Sim. Era uma dúvida. Pela votação da nossa região aqui, mas ele, com a questão da Estrada Boa e todo o resto que ele fez, um grande trabalho na Secretaria de Infraestrutura, acabou elegendo ele em outros locais do estado também. Fábio Botelho Marteixeira do Podemos, Partido Novo elegendo dois, Odair Tramontim e Matheus Cadorim.
1: Tá se elegendo o Tramontim?

0: Ah, ótimo, sim. Ótimo.
1: Republicanos, Republicanos Lucas Neves, Sérgio Mota e Ana Carolina. André Moser ficando de fora por enquanto. PSD, Clésio Salvaro, Mário Mota e Napoleão Bernardes. O Liba ficando pelo, fora nesse momento. Ricardo Pastrana, Marlene Fengler, Berlanda, como o Axel já falou. O Tomé, por enquanto, 12 mil votos no total dele. Ele esperava sair com isso lá de Rio do Sul e já está o estado quase inteiro apurado e ele não vai chegar. Federação Brasil da Esperança. Luciane Carminati, Jean Volpato, Neudi Sareta, Fabiano da Luz e Padre Pedro. O Rodrigo Praia está com 13.900 votos e o quinto colocado aqui está com 31 mil votos. Então o Rodrigo também, provável que não vá ser eleito deputado estadual. Federação PSOL Rede, por enquanto, elegendo Marquito, né? Ele e o Camazão estavam na disputa, mas o Marquito deve ser reeleito aí também. Federação União Progressista, Sérgio Guimarães, Dr. Vicente, super bem encaminhados. Pepe Colasso e Altair Silva também devem ser esses quatro aqui. Antes estava 5 vagas, agora já está 4, né? Vai, dependendo dos votos, vai ajustando aí as vagas. E indo pelo PL 16. Vamos ver se a Chica continua em 14 aqui. Vamos ver. 2, 4, 6, 8, 10, 12, 14. Chica, 14ª colocada, 39 mil votos.
0: Tá, então ela melhorou agora, né?
1: Sim,
0: melhorou,
1: sim.
0: Subiu, né?
1: Sim.
0: Tá.
1: Uhum.
0: Tá interessante. Aqui um abraço aqui pro Narciso, que tá mandando um alô aí pra nós. O vereador Éder Ceola, que tá dizendo que o meu microfone tá baixo. Tô falando mais alto agora, Éder. Agora vai melhorar.
2: Tá quase estourando.
0: Abraço pro presidente Jaci Deliz aí, que tá acompanhando a gente. O vereador também tá aqui, o Flavinho Molinari, a Patrícia Anderle. Obrigado aí vocês, Matheus Regis. Obrigado. Meu filho Daniel mandou uma foto aqui, está acompanhando lá, viu?
2: Que bacana. Lucas, até que vocês tomam rapidamente uma claguinha, que é necessário, porque a garganta tá pegando fogo já, né? 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
2: 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Ninguém acessa o Facebook do Vanderlei aí, tá? 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Acho que vai cair a promoção daí, né, Lucas? Lucas, nossa, como é que tá aí a parcial do estado, Brasil, vocês aí hoje com certeza dando um baile em nome da Rádio Educadora. Queremos aqui agradecer imensamente, né, o Lucas Fac, também o Vanderlei Salvador, que prontamente aí atenderam nossa intimação. Lucas foi intimado, nem foi convidado, Vanderlei.
1: Foi.
2: Mandamos uma intimação. Sim, quando ele viu o Rádio Educadora mandando um ofício de intimação, tremeu a perna.
1: Foi primeiro intimação.
2: Vamos forçar esses dois a vir. Aí não foram convidados, foram intimados e hoje estão aí dando um show de transmissão. Parabéns ao Vanderlei, ao Lucas aí, e tá na mão de vocês, hein?
1: Obrigado, Aristeu. São Paulo, deputado federal, um dos mais votados, Renato Bolsonaro também. Então, mais Bolsonaro que vai conseguir.
0: Não, mas
1: eleger.
0: Ele não é, ele é Bolsonaro por...
1: Irmão.
0: É o irmão?
1: Irmão do Jair.
0: Então, eu sei. Então, peraí, tem enquanto, o Eduardo, o Flávio,
1: o Carlos, o Jair Renan.
0: E isso também?
1: Ele é irmão do Jair, o Renato. Ele é irmão do Jair, não é filho do Jair.
0: Jair
1: Bolsonaro. Lá em São Paulo deu Lucas Pavanato com 2.700.000 votos.
0: Esse eu gosto do Lucas Pavanato, cara. Ele é vereador, né? Lá, não é? Isso.
1: Vereador. Deputado federal. Erika Hilton, 1.400.000. Samia, Kim, Tabata, nomes que a gente ouve bastante, sim, né?
0: Tudo se elegeu.
1: Todos eles sendo eleitos aí também. A Eduarda Campopiano, que estava junto com o Lucas Pavanato, a estadual mais votada.
0: Uhum.
1: Eduardo
0: Foi
1: Suplicy, depois, e aí, né? Vai uma
0: o Eduardo tá vivo ainda?
1: Mais ou menos, eu acho, mas está aí ainda sendo eleito. Lá, o Flávio, lá as pesquisas, Vanderlei, que eu acompanhei, davam muito parecido o percentual do Flávio com o Lula, e não é o que está se confirmando aqui. O Flávio está com 52% em São Paulo, o Lula com 38%.

0: muita diferença.
1: Uma vantagem bem, bem grande, né?
0: Talvez seja aquela última informação que veio no final da noite de ontem, comecinho pela meia-noite, onde os institutos estavam vendo essa migração de 3-4% a favor do Flávio Bolsonaro. Então está se confirmando aí agora. Ou fizeram um arranjo também, né?
1: Tudo pode acontecer.
0: É uma tendência, vamos, para não ficar muito feio e tal. É,
1: tem os arranjos finais aí.
0: É, provavelmente.
1: O Tarcísio com 62 e o Flávio com 52, né? Poderia, de repente, também ter tentado, a gente falou antes de colar, né? Os presidentes e tal. É. Poderia, de repente, ter feito uma união, uma junção um pouco maior. E o Guilherme Derrite e o André Prado muito à frente também. As pesquisas também davam bem parecidos os números dos quatro primeiros aí. E lá em São Paulo, pelo menos, deu o Guilherme e o André bem disparado do que a Simone e a Maria.
0: Bom, os internautas, o pessoal tá falando que travou, né? Travou na Federal aí com 64. 81%, não tem mais atualização, é a hora agora de ajustar os ponteiros lá, de fazer aquela tramóia,
1: tá,
0: né?
1: Tá,
0: que tem que trocar o chip, não sei o que e tal, né? Que vai sim.
1: É verdade, né? 64,81 há algum tempo, os estados estão bem evoluídos e o nacional não evolui aqui. É. Também não entendi bem certo o que está acontecendo, mas...
0: Vamos ver no estrangeiro aqui, abrangência.
1: Estrangeiro, exterior, ver se tem alguma...
0: Exterior. Brasil... Como é que faz aqui a abrangência? Ah, não, aqui eu tô.
2: A votação que do estrangeiro que chamou atenção, o pessoal hoje falando aí, ficaram até curiosos com a votação que aconteceu em todo o Brasil, em todo o país, né? Em todo o mundo, na verdade, melhor assim.
1: Tinha algum lugar aí também. Mas por enquanto é isso aí, então, só passando mais uma vez os principais aí. Flávio Bolsonaro, 49,58, são 64,81% das urnas apuradas até aqui. Lula, 42,25%. Isso é em votos. Flávio Bolsonaro, 37.500.000, Lula, 32 milhões, então 5.5 milhões é a vantagem nesse momento, né, de votos para do Flávio Bolsonaro.
0: Mas olha, mas lembre que essa atualização aqui é do 19:06, há uma hora, tá? Faz uma hora que tá parado essa atualização aí, é muito tempo.
1: Mas é estranho mesmo, porque os estados tá evoluindo, né? E o nacional aqui, por enquanto, não evoluiu, não sei o que deu. São Paulo já com 90% das urnas apuradas, o Tarcísio fez 13 milhões de votos e o Fernando Haddad 7 milhões e 500, bastante diferença.
0: Essa atualização de São Paulo é agora, né?
1: Isso.
0: Porque a nacional, a última atualização deu às 19:06, horário de Brasília.
1: É, muito...
0: E agora temos 20 horas, né? 20 horas.
1: Os estados todos evoluindo, o estado, claro, que vota também já junto com o presidente, não entendi essa paralisação de presidência aí também.
0: É, vamos ver.
1: Rio de Janeiro, por enquanto, o Douglas Ruas no primeiro turno, 50,34%, vencendo o Eduardo Paes, Minas Cleitinho também.
0: Então vamos ver onde que já deu no primeiro turno, deu aqui todo o sul, né?
1: Sim.
0: Todo o sul, Paraná, Santa Catarina, Mato Grosso, Roraima,
1: São Paulo.
0: Não, Rondônia.
1: Rondônia já deu.
0: Rondônia, São Paulo, Rio tá dando também, tá confirmando?
1: Tá muito próximo ainda, assim, tá 50,34% Douglas Ruas com 73% das urnas apuradas. Por enquanto tá dando no primeiro turno.
0: Goiás.
1: Ainda não. É, Bahia, por enquanto, está dando primeiro turno.
0: Vamos lá, vamos ver. O Fábio, olha só, mais um alô aqui. Ó. Os alô agora vieram aqui no meu WhatsApp,
2: manda,
0: aqui, viu?
2: Manda.
0: Olha aí, ó.
2: O povo quer participar.
0: É. Um alô aqui pro Fábio Peters, está ouvindo a gente lá no Ribeirão do Salto. É, isso aí. Quem mais aqui? Vamos falar os deputados eleitos, os federais eleitos, tá bom, Jaci? O presidente da Câmara tá fazendo as contas lá também, né? Ah, vamos ver aqui. Santa Catarina eleitos, deputado federal. Tá aí, ó, vamos lá. Brasil e Santa Catarina, deputado federal. Bom, vamos considerar que ainda falta 6%, tá? Falta 6% da votação de Santa Catarina. Essa atualização aqui, ela está 30 minutos atrasada. Então, os dados que serão informados agora é de 30 minutos atrás. Hoje, os deputados federais seriam o seguinte: 7 pelo PL, 1 do Republicano, 1 do Partido Novo, 2 do PSD, 1 do PSD, 2 do MDB, 3 da Federação e mais um da Federação Brasil Esperança, né?
1: Que é o PT,
0: e um da esquerda e um da União Progressista, tá? Da União Progressista seria o Fábio Choquete, né?
1: Uhum.
0: E o Carlos Rogério de fora. Isso você já tinha falado, né?
1: Sim.
0: Os três da esquerda seriam, vamos ver, Ana Paula Lima, o Pedro

0: Rokzai e a Carla Aires, certo?
1: Isso aí.
0: Isso aí. Tá, agora vamos ver. Agora vamos ver o que nos interessa aqui para cima ainda. Seria do MDB, seria o Pezente, o Cobalcini. Uhum. Do PSD, o Júlio Garcia bateu o Raimundo Colombo, tu vê só, cara. Mas o Júlio Garcia fez 103 mil votos e o Colombo fez 50.
2: A diferença
0: é a metade. É que o Júlio realmente é um camarada à frente do seu tempo.
1: Como é que pode, né? Foi acho que 4 vezes eleito presidente da Assembleia.
0: Sim, governador, presidente do Tribunal de Contas. Ele,
1: tudo.
0: Governador por acomodação, né? Gilson Marques pelo Novo, tá? Republicanos é a Giovana de Sá, que bateu o Paulo Alceu. Quer dizer, a Giovana de Sá fez 68 mil votos. Não é muito, não é muito. E o Paulo Alceu, 52. Vê que o Jorge tá com 40 mil votos. Tá? 40 mil votos. E o Fabrício Oliveira, 49. Ali de Cambriú, né? O Fabrício, era o prefeito lá, né? É, então, agora vamos para o PL. O PL teria 7. Então seria a Júlia Zanatta, Jair Bolsonaro, Sargento Lima, Daniela, Zé Trovão, se relegendo aqui, Ricardo Guide, Daniel Freitas, Ismael. Fechou?
1: Ismael, acho que é o oitavo, Jorge Ismael, ficando de fora nesse momento. São
0: rapaz,
1: sete.
0: Verdade.
1: São 7, né?
0: É verdade. Se ficar assim, o Ismael tá fora, exatamente.
1: O Guide deu um up, porque o Guide tava fora e o Ismael.
0: É verdade,
1: Daniel,
0: cara.
1: Freitas também tava fora.
0: Aí o Angelete Rubens aqui de 51, mas daí ele não bate em 20 não. mil votos, ele não chega no Ismael. O Ismael pode passar o Daniel Freitas. Sim. Porque é 800 votos.
1: É, tá bem pertinho aí os dois.
0: Né? 800 votos só pro Ismael Santos, ele pode bater ainda.
2: O que chama atenção é essa travada aqui. Eu ia mesmo comentar com você assim que.
0: Uma hora?
2: Que esse ano as eleições estavam correndo muito bem tranquilo.
0: Foi apuração. Só falar, né?
2: Pensei, não vou falar. E travou no 64%, aí 64,81, e não sai daí. Imagina quantas pessoas não estão gastando, Lucas, o F5 aí para atualizar essa página aí.
0: Olha, vamos agora os deputados estaduais de Santa Catarina, os 40, na composição, a atualização de meia hora, é 19:32 que foi atualizado, e falta 7% dos votos para definir, tá? Então, a composição é a seguinte: MDB 4, PL 16, Podemos 2, Partido Novo 2, Republicanos 3, PSD 3, Federação à esquerda, né? 5. Não, e o PSOL 1, é isso? É isso. E a Federação União Progressista 4, tá? Então vamos lá, quem seriam os MDB, os 4, se terminasse agora? Falta ainda 6%. Seriam os 4: Fernando Krilling, Mauro de Nadal, Jerry Comper e Thiago Zilli, tá? O próximo é o Cobalcini. O Cobalcini tá 9 mil votos atrás do Thiago Zilli para deputado estadual. Então, aí teria que se esforçar muito aí para isso. Agora são 16 do PL, é muito, cara, é muita coisa. 1, 2, 3, 4. Peraí. 4, 5, 6. O Oscar é o 6º. 7, 8, 9, 10, 11, 12, 13, 14. A Chica é a 14ª.
2: Se permanece, né?
0: Uhum, se permanece. Não, mas ela tá com 39 mil votos agora. O 16º tá com 34. Então é muito, deu 5 mil votos.
1: Aí, deu uma 85% do Brasil agora.
0: Opa.
1: Deu. Flávio Bolsonaro 48,47, Lula 43,49.
0: Tá baixando, 5 mil
1: votos. Tá baixando e faltam 15%, mas tava acompanhando aqui o X um pouquinho no Twitter, todo mundo
0: perguntou.
1: P da vida aqui, por que que não, que parou?
2: Falta 15%, então se for analisar mais uma hora, tá resolvido.
0: Exato. Sim, é por aí. Mas olha aqui, ó, é de 19:45 essa atualização, não é de agora. Tá vendo?
1: É.
0: Uhum. Bota lá em cima, 19:45. Então tá 15 minutos atrasado, 15, 20 minutos atrasado aí. Né? Voltando lá pro resultado dos deputados estaduais de Santa Catarina, certo? Estamos aqui, né? Resultados. Tá aqui, deixa eu achar aqui. Tá, vamos lá. Então seriam os seguintes deputados estaduais eleitos: Ana Campagnolo com 360 mil votos. Aí vem o segundo, Guilherme Colombo, com 71 mil. Cara, é um massacre.
1: Muita diferença.
0: Aí o Mazzocco, terceiro, Gessé Lepe,

0: Cé Lopes, o quarto, Camilo Martins, o quinto, Oscar é o sexto, Carlos Humberto, sétimo, delegado Ulisses Gabriel, oitavo, Marcos da Rosa, nono, Sorgato, décimo, Juliana Maciel, décima primeira, Maurício Peixe, décimo segundo, William Tonese, décimo terceiro, né?
1: Uhum.
0: Chica, décima quarta, Bruno Souza, décimo quinto, e Jair Mioto, décimo sexto, tá? Aí viria o Ivan Nats, que tá fora, com diferença de 100 votos, não dá 100 votos.
1: Nossa.
0: Barbaridade. Tá, e o Maurício Machado também, tá ali.
1: Ainda
0: 500
1: pode...
0: votos.
1: Não, o Márcio também é deputado, ele também pode estar buscando reeleição, mas
0: é...
1: ele tá fora, né? Mário Debrante logo depois aqui também.
0: Aí o Mário Debrante com 24 mil. Então, do Mário pra Chica dá 14 mil votos de diferença.
1: É bastante.
0: É bastante.
1: O Mário e o Ivan que se degladiaram bastante aí dentro do PL de Blumenau.
0: Sim, os dois.
1: Que um vai acabar com...
0: É, o Mário fica de fora, mas provavelmente alguns vão compor o secretariado, acaba subindo
1: sim,
0: e tal,
1: sim.
0: Né?
1: Ele mesmo na Defesa Civil, né? Fez um bom trabalho.
0: Sim,
1: o
0: sim.
1: Mário de
0: provavelmente volta para a mesma pasta ou haja ali alguma acomodação, né? Tá, então essa é a composição aqui dos deputados federais e estaduais de Santa Catarina. E vamos ver por Taió, então, os deputados federais, estaduais, já fizemos também, né? Já fizemos também.
1: Tem, então... tem agora não, tem mais, não teve mais atualização no nacional, né? Mas do estadual já está 95% das urnas apuradas e é muito provável que essa relação que o Vanderlei passou agora seja, que não vá mudar muita coisa referente a isso, sim, então. Então... é, dos federais e estaduais devem ser esses os eleitos, né? Muda um ou outro, que o André falou, ó, esse aqui tem 100 votos a menos e tal, mas os, né, Oscar da vida, Jerry Comper, esses já estão, né, para lá de eleitos aí também. Então falta um detalhezinho da Chica, mas que está muito encaminhada a vaga da Chica também na Assembleia Legislativa.
0: Muito, muito.
1: E substituindo, né, o Skudlark, então, que, né, não conseguiu concorrer dessa vez e indicou a Chica e conseguiu transferir alguns votos para ela também. E claro, ela com o super esforço dela aqui em todo o Alto Vale, em todo o estado de Santa Catarina, a gente via pelas redes sociais. Então, tá de parabéns aí também a Chica.
0: Tá, vamos lá. Vamos lá. O PSD faz 3, né? Federal?
1: PSD 3, estadual, né?
0: Eu tô no federal, aqui,
1: federal,
0: tá?
1: Federal tá no estadual, vai ser estadual. Clésio com Clésio.
0: Ah, é, estadual, verdade.
1: Clésio, Mário Mota e Napoleão.
0: Estadual, federal. Vamos lá, federal. Federal, vamos lá, aqui. Ah, mas não pode, o federal dá só um?
1: O PSD só um, só o Júlio Garcia. Na outra tinha eleito 2, mas tanto o Guide quanto o Darcy de Matos acabaram saindo do partido também. E aí. E aí não consegui.
2: Lucas, eu quero pedir licença aqui na nossa transmissão ao vivo. Vou deixar em suas mãos, vou ver se consegue falar um pouco mais alto. Estou ao vivo agora com o deputado Oscar Gutz, que nos atendeu. Eu quero agradecer ao deputado. Ele que é um parceiro da Rádio Educadora. Deputado, Lucas está conosco, Vanderlei Salvador. Número que impressiona, Taió, enfim, todo o estado. Como é que está o coração aí nesse momento? Boa noite, deputado.
3: Boa noite a todo o pessoal da Rádio Educadora, boa noite a todos os ouvintes, muito tranquilo, muito bom, estou muito feliz, o pessoal reconheceu o nosso trabalho, quem planta colhe, né? Quem planta colhe, é assim que funciona, e a gente trabalhou bastante nesses 3 anos e meio aí de mandato, e agora a gente pode dar continuidade para ajudar o nosso pessoal do Alto Vale e de todo o estado de Santa Catarina, e principalmente o nosso Taió, né, que é a nossa terra natal. Muito feliz pelos votos que eu fiz ali, nem sei certo quanto deu, mas o que deu tá bom, né, e nós vamos trabalhar muito ainda, muito, já trabalhei muito e vamos trabalhar muito mais ainda.
1: Deputado Oscar, parabéns pela sua votação. Aqui no estado, né, inteiro, a gente tem aqui os números de mais de 50 mil votos já confirmados aí para o senhor, então com certeza é uma votação super expressiva aí dentro do PL também. Oscar, e o seu partido também, o PL, né, fez, como a gente falou aqui, barba, cabelo e bigode, né? Deu Jorginho, deu Carol, deu Carlos, deu tudo. Como que isso, e com mais, a princípio, 16 deputados estaduais. Como isso pode te ajudar também, tendo esses parceiros todos aí, a fazer um mandato talvez ainda melhor do que o senhor já fez esse primeiro mandato?
3: Com certeza, o nosso governador Jorginho Melo fez um grande trabalho, foi um cara muito bacana para nós, né? Ajudou nós muitos aqui no Alto Vale também, através de nós, a gente conseguiu ajudar muitas prefeituras, e com certeza ele vai ajudar muito mais ainda, né? Ele sabe disso, as nossas demandas do Alto Vale, né? Então ele vai ajudar.

0: cobrar muito mais e a gente vai cobrar mais também, até porque fez uma boa eleição, nós todo mundo fizemos uma boa eleição, então nosso dever agora é trabalhar. E agradecer todo o povo de Taió, povo de toda a região do Alto Vale, de todo o estado de Santa Catarina, pela votação que me deu. Estou muito feliz, muito tranquilo e vamos para a festa agora.
1: É isso aí, senhor. Só para a gente se despedir do senhor aqui também, em Taió foram 3.850.

0: votação do Vale Oeste, do Alto Vale, tá sendo reconhecido, foi reconhecido nas urnas hoje, né, seu Oscar?
1: Mais uma vez, já foi reconhecido na outra eleição, mais uma vez o povo de Itaió, nossos eleitores, nossos amigos, quero deixar um abraço a todos eles aí que votaram na gente, que tiveram junto na campanha, o meu irmão Udo, os vereadores, aos simpatizantes, a todos que ajudaram e principalmente ao nosso eleitor. O eleitor que realmente confiou, postou voto na gente, tanto Pouso Redondo como todo Alto Vale e todo o estado. A gente trabalhou, mas está muito grato por tudo que está acontecendo e a gente quer levar mais, porque na verdade, eu sempre falo, quando a gente é político, né? Quando traz recursos para os municípios, esse não é o recurso da gente. Eu não faço negócio com emenda em troco de voto. Eu apenas estou trazendo um pouquinho dos impostos do povo de volta para seu município. E, inclusive, o povo paga o meu salário. Então, eu sou um servidor público, eu tenho que estar aí para servir o povo. Então, gratidão a todos e vamos mais 4 anos trabalhar muito por nossa região e toda Santa Catarina.
2: Bacana, deputado. O Vanderlei Salvador quer mandar um abraço para o senhor também.
3: Valeu, deputado. Um abraço, boa sorte aí, parabéns, muito sucesso para o senhor aí. Valeu, que o senhor continue. O senhor continue fazendo esse excelente trabalho para a defesa da nossa região e da nossa cidade, da sua terra natal. Vou visitar o senhor depois na Assembleia, deputado.
1: Com certeza. Muito obrigado a vocês todos aí, tá?
2: Valeu, um abraço, deputado Oscar Gutz, parceiraço nosso aí atendendo a ligação. É, a gente percebe, né, Lucas e Vanderlei também, é, a felicidade, mas a clareza. Ele estava convicto com a situação, sabia que a população sabia que Santa Catarina traria esse retorno para ele. Ele, como ele bem falou, né, fez um bom trabalho por todo o estado catarinense. As respostas vieram nas urnas. E agora, Celesteu, tô aqui, tô saindo de casa, tô indo para a cidade agora. Tá indo festejar com os amigos. Então, parabéns, deputado Oscar Gutz, aqui da nossa região. Mais um deputado que com certeza já trabalhou e trabalhará ainda mais para Itaió.
0: Tava no sítio lá, de repente, né? Agora que tá indo pra cidade, é então, pra fazer a carreata e fazer
4: é, isso aí, que beleza, que maravilha.
0: Olha, né? Então, um pouquinho o percentual do nacional aqui, tá quase 90% agora, e Flávio Bolsonaro 48,10%, Lula quase 44%. Imagino que nós
4: devemos
0: retornar às urnas aí no final do mês, Vanderlei, para votar só em presidente, né? Então, é um voto muito mais rápido hoje. Se o pessoal pegou fila, não deve pegar fila, porque é impossível, né? Demorar para fazer um voto, né? Então, acho que vai ser muito mais rápido aí também nesse segundo turno.
2: São 5 milhões de diferença, quase 5 milhões, né?
0: Exato.
2: É bastante voto aí.
4: É.
0: Santa Catarina também concluindo 97% das urnas apuradas e tem essa questão do federal aí que tá bem, bem legal a disputa do PL no finalzinho aí, né? Então, o Ismael, por enquanto, com quase 1.500 votos agora atrás do Daniel Freitas, que é o sétimo eleito, vamos dizer assim. Mas ainda tem 5% das urnas a serem apuradas, vamos ver se tem em números isso aqui. Tem bastante ainda voto a ser apurado, então ainda não dá para cravar que o Ismael tá fora.
4: Guardar um pouquinho. São pelo menos 3,5% dos votos ainda falta ser apurado. Mas o caso é o seguinte: é que essa composição para federal ela é complexa. Porque você pode, por exemplo, perder uma vaga, vamos supor, o Republicanos pode perder uma vaga, acho que o Republicano não perde, mas pode perder uma vaga, o MDB tem só um também, né?
0: Sim.
4: Só um também o MDB, hein? O MDB pode ganhar a segunda vaga e tirar mais uma do PL ainda, sabe? O PL pode reduzir. Pode ficar só com 6 ainda, dependendo como que vai.
0: A Paulinha agora chegou no quociente, Podemos.
4: Então subiu. Então alguém vai perder.
0: O MDB tinha 2, foi para 1, o Podemos.
4: Atualizou já?
0: Pegou a vaga do MDB, vamos dizer assim, a Paulinha, por enquanto, né? A gente está ainda finalizando aqui mais 2%.
4: Quero ver o MDB, daqui a federação está com 3, a federação de esquerda, né?
0: Uhum.
4: A União Progressista com 1. Aí o MDB ficou com 1 só, o PSD com 1 também, o PDT tem 1? Não, Podemos, senhor. Tá aqui
0: Podemos,
4: a Paulinha.
0: É Paulinha.
4: Paulinha, uhum, Podemos. E aí o Partido Novo 1 também, Republicanos 1 também. Tá. E o PL ficou com 7. Tá certo.
0: Estadual, agora o PDT ganhou uma vaga, o Rodrigo Minotto tava 0 e agora tá 1. Estadual também tá ainda.
4: Então tá mudando,
0: vamos
4: tá
0: dizer assim. E o MDB segue com 3 aqui, o GR está 5, 6 mil votos à frente do quarto colocado, então o GR muito encaminhado, a eleição dele também. Podemos aqui com 2, o Osmar e o Fábio Botelho, Partido Novo com o Odair Tramontini.

0: Antônio Cadorim, 2 do Novo. Republicanos com 3, Lucas Neves, Sérgio Mota e Ana Carolina. São os 3 por enquanto do Republicanos. PSD, Clésio Salvaro, Napoleão Bernardes e Mário Motta. Napoleão crescendo, estava em quarto, foi para terceiro, agora está em segundo, entre os do PSD, né?
1: Tô vendo, né?
0: Do PT, então, Luciano Carminati, Jean Volpato, Fabiano da Luz, Neudis Areta, Padre Pedro, são os, por enquanto, os 5 eleitos, cinco, aí, né? Também, por enquanto, 5 cadeiras pro PT.
1: Marquito.
0: Pessoal, rede, é isso aí, o Marquito, né, conseguindo aí também essa reeleição. Federação, é isso aí, Sérgio Guimarães e Dr. Vicente, ligados mais à União Brasil, e o PP, com o PP Colasso e o Altair Silva, o PP do PP Colasso, né? Ficou, mas é isso aí também.
1: Não, mas só, então, ficou, não, mas só ficaram os 4 do União Brasil.
0: Não, é que União, o Jean tá com 36 mil votos, que é o terceiro colocado do União, e o PP tá com 5, o PP tá mais para baixo daí. É o PP com 56 e o Altair com 46.
1: Ah, tá sim. É 2 do PP?
0: Os 4 mais votados desses todos aí, vamos dizer assim. Mas daí ficou 2 do PP e 2 do União Brasil.
1: 56 e 46, lá em cima tu tem 80, 72.
0: Aí o Jean ficando de fora.
1: O Jean fica fora, o Loureiro?
0: Isso, tá. Por enquanto sim. E o Marcos Vieira de fora também. O PSDB não vai, por enquanto não conseguiu alcançar.
1: Federação Rede Pessoal aqui já foi. Aham. Olha só que interessante isso aqui, cara. Aí você atualizou agora, né?
0: Sim, tá atualizando e aí já muda, né? Às vezes um votinho pra cá, muda pra cá. Muda,
1: então,
0: pra cá.
1: Agora, nesse instante, Ismael não tá eleito.
0: Nesse instante, federal, PL, 7 vagas, 1, 2, 3, 4, 5, 6, 7, Ismael fora, por enquanto, por 1.500 votos, mais ou menos. Daniel Freitas, pouco voto.
2: Pra federal, pouco voto.
0: Exatamente. Pode, né? De repente, como o Vanderlei já falou, um Sargento Lima assumir uma secretaria de
1: segurança
0: pública do Jorginho, né? Um federal assumir alguma coisa lá e o Ismael entrar. Mas o Ismael também sentiu um pouco essa troca de partido, né? Ele saiu do PSD, foi pro PL e pode ser que tenha perdido um pouquinho do apoio também.
1: Ele foi também em cima da hora, né? Porque o Guide já estava lá também. Perfeito. Vamos ver.
0: Republicanos, a Giovânia tá praticamente eleita, tá 18 mil votos à frente do Paulo Alceu, que liderou por muito tempo, né? Dentro do Republicanos, mas ela agora disparou também e certamente será eleita.
1: Tá, aqui a Chica também está considerada eleita pelo seguinte, olha só, ela tá em 14º.
0: Certo.
1: Tem 16 vagas agora. Se mudar e ainda for para 15, ainda assim tem o Bruno Souza depois dela, quer dizer, tá, vai até no Jair Mioto. E a diferença aqui é tudo muito parecida. Ela fez 39, tem aqui. O Bruno Souza também 39, a diferença de 400 votos. E o Jair Mioto 35.900, a diferença de 500 votos. Não, 600 votos, enfim. E aí, se perder mais uma vaga numa nova contagem, ela ainda fica eleita. Então, matematicamente, ela está considerada eleita também.
0: Olha só, Chico, então, né, mais uma representante do nosso Alto Vale aqui na Assembleia Legislativa. Pouco mais de 90% do nacional, Flávio cravando 48 praticamente, Lula 44.
1: Tu vê que baixou bastante.
0: Bastante.
1: Né?
0: E pode ser que afunilhe um pouco mais. O Flávio deve terminar aí, ó, deu mais uma parcelzinha aqui. O Flávio deve terminar com uns 47 a 45, mais ou menos, vai ficar bem próximo, acredito, aí no primeiro turno os dois. E aí vai ter um segundo turno aí que, como a gente falou, quem sabe os dois, tendo só os dois, de repente eles consigam fazer o debate. E claro que vai ser baixaria também, a gente sabe como que é a eleição nacional sempre no Brasil, né? Não é só debate de ideias, é um debate muito amplo.
1: Agora
0: também,
1: tá atualizadíssimo, né? Atualizou agora.
0: Atualizadíssimo, né?
1: É 48 a 44, olha só, 4%.
0: É.
1: Mas ainda assim, tu tem aqui 4 milhões de votos.
0: É a diferença dos dois, né? 4 milhões de votos, né? E o Augusto Cury, por exemplo, não, tem pouco mais de 3 milhões, o Renan 2 milhões e meio, o Caiado também muito próximo aí do Renan Santos, 2 milhões e meio também, e o Zema, como a gente já falou, né? 303 mil votos no total, 303.544, então um pouquinho voto aí pro Zema, que de início, né, até se esperava ele, de repente, até sendo um substituto aí do Flávio, caso precisasse, alguma coisa assim. Foi convidado até a ser vice em determinado momento também.
1: É verdade, né? Não foi,
0: poderia,
1: né?
0: Ter aceito aí também, né?
3: Lucas Fac, Vanderlei Salvador, peço licença para entrar, porque eu sou com uma pessoa muito importante também nesse momento no telefone aqui. E eu passo, até deixo você conduzir, Lucas. Estou com a deputada praticamente eleita, Chica, falando conosco. Chica, hoje um dia muito importante, dia marcante, resultado, muito trabalho, é isso? Boa noite.
4: Boa noite a todos vocês aí, Teteu, a todos. Eu posso dizer que foi um trabalho grandioso, né? Eu digo de uma equipe de

0: pessoas que ajudaram, né? A gente tem lideranças aqui no Alto Vale maravilhosas e também fora do Alto Vale, né? Que vem agregando aí com o patrimônio do deputado Maurício. Eu tenho certeza que a gente vai agora com tudo isso, né? Fazer muito mais pelo nosso Alto Vale.
1: Que bacana.
2: Chica, primeiro parabéns, Lucas Fac aqui falando contigo.
0: Tudo ótimo,
2: muito contente com a sua eleição também, mas a gente queria que você contasse um pouquinho dessa emoção, como é que é assim, tendo às vezes, tô no limite aqui, tô um pouquinho fora, agora eu entrei, agora e tal, como é que foi essa apuração pra ti nesse dia?
0: Foi muito emocionante, porque a gente acaba ficando tenso, né? A gente tem projeções, lógico, né? Mas a gente acaba ficando tenso porque nem tudo acontece, né? A gente tem as abstenções, tem um monte de coisa que envolve, né? Então, mas a gente ficou feliz aí com o resultado, né? O nosso Alto Vale respondeu maravilhosamente bem e também o restante do estado, lógico, onde a gente tem as lideranças, a gente teve uma boa votação, então eu fico feliz que conseguimos aí honrar nosso Alto Vale, Salete, né? Que é a cidade onde fui prefeita, Taió e tantos outros lugares me deram a honra de ser a mais votada aqui no Alto Vale.
1: Muito bem, Chica, em nome da Rádio Educadora, queremos agradecer imensamente a sua ligação, você que conseguiu nos atender, eu sei que aí estava em outras ligações, o pessoal comemorando, obrigado mais uma vez, e você, sim, retorna muitas vezes agora aos microfones para falar um pouco mais com todo o povo de Santa Catarina, parabéns, Chica.
0: Obrigada, meus amigos, obrigada à Rádio Educadora, obrigada a todos vocês, e é uma honra estar falando com vocês nesse momento, tá bom?
1: Valeu.
0: Muito obrigada, meus amigos. Um beijo grande, a gente se fala aí.
1: Valeu, um abraço, um beijão,
3: abraço,
1: Chica.
3: Um abraço, querida.
0: Valeu. Até mais, tchau.
1: Muito bem, Lucas, a gente tem que falar nesse momento muito importante também, do carinho, do respeito e a consideração que eles têm com a educadora nesse momento,
2: exato,
1: né?
2: Exatamente.
1: A gente sabe, conseguimos falar com o Oscar Guts, estava vindo para comemoração agora, a Chica disse, Aristeu, até quem atendeu o telefone dela, acho que foi o Luiz, se eu não me engano, foi o marido, disse, Aristeu, vou colocar a Chica na linha porque é a educadora. Quer dizer o quê? Eles sabem da importância, do respeito, o carinho que nós, a imprensa, tem com eles. E com certeza é gratificante nesse momento a gente poder transmitir que Taió terá dois deputados eleitos, dois deputados estadual, que é Oscar Guts, natural Taió, e a Chica, que nasceu no interior do Passo Manso, uma mulher que vem aí para deixar sua marca também. E que bacana, né? Mário Debrano, não, até o momento, não se elege, mas são mais de 100 mil votos de três taioenses, 114 mil votos dentro da cidade, 20 mil eleitores aí, né? Tipo, é a nossa região que é pequena, mas parabéns então a eles.
2: Ah, com certeza, e tem que parabenizar esse trabalho. Wanderlei, quando é uma eleição já de vereador, de prefeito, é uma festa já muito grande, mas ser eleito deputado estadual, que é um passo a mais, né? A Chica que foi, ela colocou nas redes dela aí mais de 90% de aprovação depois de uma reeleição em Salete. A gente sabe como é difícil, cidade pequena, às vezes, né? Não, é sempre meia dividida, vamos dizer assim, você conseguir ter esse percentual tão grande assim. Então, com certeza fez um grande trabalho e é mais uma que agora está sendo reconhecida pelo grande trabalho que fez como prefeita e também nessa campanha junto com o Scudillarc.
4: Me lembro da cobertura da eleição do estado na anterior e a gente tava aqui e a dúvida era, mas será que o Oscar chega, não chega, vai e tal. Tempos depois ele me encontrou, eu tava transmitindo pelo Face, né? Eu tava vendo vocês falarem lá e tal, na torcida e tal. Ele achou, né, e tal. Interessante. Naquela ocasião era angústia, será que nós temos de novo, encontramos o caminho de eleger o deputado estadual e o Oscar se elegeu. Agora, essa campanha foi ainda mais inusitada porque você tinha o bom trabalho do Oscar, que ele já fez, tanto é que ele aumentou a votação, né? Aumentou, foi para 60 mil praticamente. E aí você tinha um outro problema, que era de ordem interna, que era a chegada da Chica na mesma vaga, no mesmo espaço. E isso gerava uma grande angústia em nas duas campanhas, nos líderes da região. Você também ficava com dois corações, como fazer, né? Como vamos acomodar essa questão. E agora a superação, o Oscar, que aumenta a votação, né? Ele foi instigado a trabalhar ainda mais, a fazer, a gastar mais sola de sapato, a fazer mais reuniões, a trazer mais recursos e tal, e fez, tanto é que o resultado está aqui na ampliação da votação dele. E vem a Chica, que é uma novidade. Que a novidade para nós agora é a Chica.
2: Sim.
4: E a Chica chega também com todos esses desafios para enfrentar o bom trabalho que o Oscar fez na mesma direção, porque o adversário fica sendo justamente aquele que é do partido. porque um precisa fazer um pouquinho mais de volta do que o outro.

0: Outro caso não tenha vaga suficiente. Então a chegada da Chica agora, ela abre mais um leque para nossa região. E as autoridades precisam, nós, a população, nós precisamos ter agora sabedoria e nos posicionarmos para compreender esse momento importante que nós estamos vivendo, que é uma esmagadora vitória do governador, é uma ampla aceitação do governador, das pessoas que estão apoiando o governador, e é uma questão que nós aguardamos aqui na nossa região também, agora a representatividade desses dois eleitos, né? E temos então 4 anos pela frente aí para a gente se posicionar nisso. E o que que isso vai significar também nas eleições daqui a 2 anos que estão se aproximando também, né?
1: Sim, municipais também. É, outro representante do Alto Vale que acho que não vai chegar, Vanderlei, mas que chegou perto, o Jerry da Consule.
0: Pois é.
1: O Republicanos deve colocar 3 e ele está em 5º lugar aqui. Dentre os republicanos, então.
0: Quase.
1: Bateu na trave. Faltaram 7, 8 mil votos, mas é, né, por pouquinho. O André Moser vai ser o primeiro suplente, o Jerry o segundo. Então, de repente, também tem alguma oportunidade ou no governo do estado, ou. Mas chamar 2 dos 3 é difícil. Talvez ele de deputado, talvez não consiga, mas realmente é. Chegou perto, né? E é uma votação expressiva também do GR da Consul.
2: Lucas, só passando aqui a nível, né, de Brasil aí, nesse momento com 91,18% da apuração, Flávio Bolsonaro com 51.937 votos, agora aumentou, foi para 52.000. A diferença é de 4 milhões de votos ainda com o atual presidente Luiz Inácio Lula da Silva. 47,95% por 44,8%. A diferença.
0: Atualizou agora, exatamente.
2: Atualizou. Nesse momento até tinha feito a conta que daria uma diferença de 4.220.000.
1: O federal, só um detalhezinho também, o federal do União Progressista mudou, não é mais o Fábio Choquete, é o Zé Milton, por enquanto tem mais votos.
0: Mudou.
1: Aqui. Então o PP agora colocando um federal e o União Brasil não. O Fábio está com 78.000 e o Zé Milton com 88.000. Então, também encaminhando aí a sua vaga. Ele que era deputado estadual, já foi prefeito 2 vezes e deputado estadual, se não me engano, 3 vezes, agora encaminhando sua vaga para deputado federal.
0: O que que mudou? Mudou o Choquete, saiu?
1: Saiu o Choquete e entrou o Zé Milton. O André Calai ficou em segundo do PP e a Ângela Min em terceiro do PP. Impressionante, né? Como família Min não emplacou mais, né? O Espiridião perdeu pro Senado mais uma vez. Ele tinha perdido na outra, né, para governador. E a Ângela também não tinha chegado para federal. Dessa vez ela também não chega federal e o Espiridião também não chega para senador.
0: Então, deputado federal.
2: A última eleição dele, quem sabe?
1: Sim, bem provavelmente. Ele deve ter perto de 80 anos também e foi um grande governador. Foi, né? Mas recentemente não tem mais emplacado. Há 8 anos atrás eleito senador, mas na última, né, não conseguiu, nessa também não. O João Amin nem foi nessa, mas na última ele também não conseguiu eleger estadual. Então a família, acho que agora vai dar um tempo aí também, né?
2: Lucas, o pessoal tá pedindo como é que está aqui a situação para deputado estadual quando se fala em PT aqui no estado.
1: PT?
2: Do PT, como você pode mandar para nós aí.
1: T ou P, só o P.
2: PT, Partido Trabalhadores. Lembrando, legal aqui uma mensagem do nosso parceiro aqui, doutor Jean Carlos Belli, é um parceiro da educadora, tá ouvindo direto, Aristeu. É legal que a educadora vai continuar sendo a linha direta para cobrar e também reconhecer o trabalho dos nossos deputados também, que é a nossa função. E é muito bom que a gente tenha essa parceria, esse contato direto. Hoje, Lucas, mais uma vez mostra, né, que a facilidade que a gente tem esse contato com os deputados, que são cargos importantíssimos no estado. Então, com toda certeza, a educadora fará o seu trabalho, continua fazendo há mais de 4 décadas, que é levar essa informação e poder ter essa linha direta com os próprios deputados, né?
1: Credibilidade se conquista, né? Não tem um preço, né? Então, a educadora por décadas fazendo isso e sendo reconhecida sempre, né? Mas hoje também sendo reconhecida e já todo mundo atendendo prontamente os nossos pedidos também. Do PT, só para, né? Foi pedido aqui também, por enquanto 5 vagas para estadual. Luciane Carminati com 122 mil votos. Jean Volpato, que é de Blumenau, se não estou enganado, 47 mil votos. Fabiano da Luz, 34.500. Neodi Sareta, 34.400. Padre Pedro, 32 mil. Estão ficando de fora aí as primeiras suplentes: Bia Vargas, professora Ana Lúcia Martins, Paulo Excel, Arlindo Rocha e Rodrigo Praes. Rodrigo Praes na 5ª suplência, então, do PT nesse momento.
0: 1, 2, 3, 4. 5. Isso mesmo. Padre Pedro ficou, né?
1: Ficou.
0: Tá, então
1: até,
0: tá
1: ele aqui, é, até ele é o eleito e aí a Bia já com 8 mil votos ou menos já não.
0: Então o Jorginho fez quantos deputados estaduais? 50, mais ou menos.
1: Mais ou menos. É, assim, o MDB tava com o João, mas o GR declarado, né?
0: Foi pro Jorginho.
1: Pro Jorginho. Mas só da coligação dele, 16 do PL, mais 2 do Podemos, mais 1 do Partido Novo, mais 3 do Republicanos, dá 22. Acredito que sim, dentro da coligação, que são 100% fechados com ele, vamos dizer assim, 22 deputados e mais alguns que eram PP, MDB, que né, tinham uma preferência pelo Jorginho também, então é mais da metade da bancada da Alesc.
0: O PDT estava com o Merizio, né?
1: Isto, PDT com o Merizio.
0: Tá, então ficou o MDB.
1: Tem o GR que é declaradamente, assim, então, tá. Alguns outros não.
0: Mais
1: não
0: 16 do Partido Liberal, então 17.
1: Perfeito.
0: 2 do Podemos, 19. Um do Novo, 20. Republicanos, 3, 23. Ficou o PSD, Rede e a Cidadania aqui embaixo.
1: É isso,
0: União
1: aí,
0: Progressista.
1: O PP Colasso, agora dei. PP Colasso também tava mais Jorginho.
0: Jorginho. Tava mais então ele vai ter 25 deputados estaduais dos 40. Ele pode trocar o nome do estado se ele quiser. Com 25. Né?
1: E de federal, claro que é Brasília, outra coisa, mas é também, né? O Partido Liberal com 7, Republicanos 1, Partido Novo 1. Então, o Podemos 1, já tem 10 aqui. O MDB, o presente até, né, era mais João Rodrigues mesmo, assim também. Mas dos 16 também ele tem 10, pelo menos 10 dos 16 são bem alinhados.
0: Tá, vamos ver. Então deu 7 do PL.
1: Uhum.
0: Um do Republicano,
1: Giovani.
0: Um do Novo, deu 9.
1: Uhum.
0: 9. Podemos, 10.
1: Paulinha. É isso aí.
0: 10. União Progressista. É, isso aí. 10. Dos 17 ele tem 10.
1: 16.
0: Tem 10.
1: Uhum. Percentual altíssimo também, né?
0: É.
2: Chegamos a 91,77% da apuração para presidente, né?
0: Segundo turno, né?
2: Segundo turno, Flávio Bolsonaro com 52.241.000 votos, Lula com 48.108.000. É uma diferença aí de 4.130.000 votos. Somando, né? Aí o Cury, Renan e Caiado, já sobram 8.100.000 votos. Ou seja, para quem esse lado pender, esses três aí, com toda certeza é uma felicidade.
0: Mas olha, anulados, voto válido foi 109 milhões. Em branco, 2 milhões. 2 milhões e 100. Nulos, 3 milhões e 300. Então, só aqui já deu 5 milhões e 500 mil votos entre branco e nulo. Pessoas que foram na urna.
1: Isso.
0: Cara,
1: 5 milhões de pessoas que fizeram isso. Lá, cara, no último voto, né? Então, que, né?
0: Foram até lá na urna, cara. Né? É. Então, quer dizer, que não, que o comparecimento, a abstenção, sabe quantos não foram até agora? 30 milhões de pessoas não foram. Tu calcula 5 milhões. Uhum. Mas são 35 milhões de pessoas.
1: De cada 5 pessoas, uma não foi. Uma não foi votar. Abstenção, 20%. É muita coisa.
0: É muita coisa, cara. Muita coisa. Claro que tem que considerar como ainda falta 9%, 8%, esses que não foram votar aqui estão considerando ali dentro dessa margem. Então vai reduzir ainda,
1: sim,
0: né?
1: Sim, sim.
0: Mas mesmo assim,
2: a gente fala de abstenção de votos. Taió, por exemplo, foram aí 14.737 votos.
0: O que é abstenção?
2: Comparecimento 11.846.
0: Isso.
2: Compareceram. Abstenção 2.891 votos. É muito voto.
0: Eles não foram.
2: Não foram.
1: Estavam aptos a votar, mas.
2: Quase 3 mil pessoas de Itaió não foram votar. Falando.
1: Alguns idosos, de repente, né? Não precisam mais, mas muita gente que.
2: Muito viajando, optaram por não ir.
0: A minha mãe foi, mas a sogra não foi.
2: Opa, aí, ó. Ela faz parte da abstenção.
0: Cara, é muita coisa.
1: Mesmo assim.
2: Quase 3 mil dentro do Taiwan.
1: É dito que é o voto é obrigatório, né? E tal, mas não é tão obrigatório assim também, né? É uma taxinha na lotérica lá que paga
2: bem pouquinho. É quase um mirim doce que não foi votar, por exemplo, assim, falando de dentro do Taiwan.
0: 2 milhões, né? Dois mil e poucos, né?
2: Quase votação de mirim doce.
0: O voto é uma grande discussão também, essa do voto é obrigatório ou não. Nós temos o voto obrigatório. Quer dizer, se o voto é um direito, na discussão, né?

0: faz é essa: seu voto é um direito, então por que que ele é obrigatório? Então, é por isso que você tem a possibilidade aqui de votar em branco ou anular o voto.
1: Em Pouso Redondo, o prefeito lá foi uma abstenção, ele não foi votar.
0: Pois é.
1: Na Alemanha, tá viajando.
0: É verdade.
1: Ele faz parte da abstenção, né?
0: É verdade.
2: Colocou um vídeo, inclusive, aí. Repercutiu, pelo menos. Deu ibope aí, deu bastante. 92% das urnas apuradas, 47,87% pro Bolsonaro, 44,17% pro Lula. É fadado, vai existir segundo turno no Brasil.
0: Não tem mais como,
2: não,
0: né?
2: Não tem mais.
0: É porque aqui tu tem 2,4 milhões e meio, reduziu a diferença.
2: E reduzindo bastante a diferença, exatamente. O Lula não chega nos 50 e o Flávio também não vai mais lá pra cima assim também.
0: Então, a não ser que todos agora votassem no Bolsonaro pra gente terminar, né? Poderia
2: acabar
0: ser.
2: Acabar de uma vez. Sim. Se os nulos tivessem votado no Bolsonaro, nesse momento estaria acima de 50, mas
0: sim.
2: Lá.
0: Sim.
1: Então, pessoal, lembrando só mais uma vez que tem já, só dar uma chamada, até que você toma aquela, o breakzinho pra água agora.
2: Ótimo.
1: 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Quem vai mandar uma pizza pra nós aqui também, né? É o Henrique Rocha da Rocha Implementos, manda um abraço pra ti, Lucas, diz que ficou feliz em saber aí que você fez parte agora do nosso grupo de transmissão aí.
2: O Rocha é um grande amigo, um grande parceiro e sabe as considerações que eu tenho por ele aí também, essa semana nós conversamos aí também.
1: Então, ele que vai ser papai, é pouco, ele tá ansioso que ele vai ser papai mais uma vez.
0: É isso, então.
1: E vem o terceiro menino, diz que ele vai fazer um time de futebol quase já tem 3 meninos agora.
0: Comprou uma van.
1: E vai ser o nosso diretor Rafael disse que esse agora vem corintiano e o Rafa já prometeu uma camisetinha do Corinthians pro neném.
2: Já tá comprada já.
1: Eu
2: já
1: quero
2: tá
1: só ver. Certo, não já. Pode negar presente, hein?
2: Ô, Vanderlei, uma informação interessante também, lá em Chapecó, então, lá o João Rodrigues fez 60% dos votos, né? Que é a terra dele, lá também o Jorginho fez 23%, o Gelson 14%.
0: O Jorginho fez lá, em Chapecó?
2: O Jorginho fez 23%, João fez mais de 60%, então, certo. Lá na terra dele, né? Que ele foi prefeito 4 vezes lá nesse município, ele venceu. Tem alguns outros municípios no oeste do estado aqui que tem um mapinha aqui, né? Quem ganhou aonde aqui, essa parte amarela aqui é mais do João, então a parte oeste, né? Que era mais conhecida, né? Dele aí também.
0: Palmitos,
2: então,
0: a região dele lá.
2: Isso, algumas cidades ali ele ganhou, mas o mapa tá super azulado, tá super Jorginho, né? A votação tão expressiva assim, é impossível, né? Que ele não vencesse em quase todos os municípios, mas foi realmente um banho aí do governador Jorginho.
0: Vamos lá. Quais serão as próximas etapas agora? Aguardar a homologação desse resultado. E aí você tem a composição do segundo turno nos estados onde teve segundo turno. Começa a propaganda eleitoral de novo na outra semana?
1: Na outra semana.
0: Já?
1: É.
2: Já inicia logo, né?
0: E a eleição vai ser no último domingo de outubro, não é?
1: A princípio é pra ser no último.
2: Aqui 3 semanas já.
1: É no dia 25.
2: É.
1: Dia 25. Temos dois domingos fora, daí o terceiro domingo.
0: Imagina, as eleições antigamente eram 90 dias.
2: Sim.
1: Eu já
0: pensei. 90 dias.
1: Isso
0: não tinha quem aguentava.
1: Tu imagina só que, né, a gente está acompanhando aqui a apuração voto a voto, urna, internet. Agora tu imagina quando não tinha internet.
0: Sim,
1: a apreensão, saber que no rádio, no outro dia, falar quem eram os eleitos, no outro dia. Imagina a apreensão dos candidatos como era naquela época. Hoje em dia
0: eu vou contar, né? Vou contar uma da apuração, o fórum antigamente, antes de ser inaugurado aqui onde estão reformando. O fórum funcionava onde era o escritório da J. Maynard, ali em cima. Uhum. Ali era o fórum, quando eu comecei a trabalhar no rádio. Antes tinha outros lugares, mas eu me refiro a essa época. Foi 88,

0: ali e tal. E era eleições para constituinte, né? De 88 ali que teve e tal, né? E eu me lembro que o Afonso Roden tinha sido prefeito de Salete e votou. E eu tava fazendo a transmissão. E aí eles, olha, para deputado federal da urna tal, tu passou aí, tu se atrapalhasse. Não é isso aí, esse resultado tá errado. Eu disse, não, é esse resultado aqui, não, rapaz. Então faz de novo. Daí ele foi no carro, ligou o rádio lá, e eu fui pro microfone de novo e pá, lá do fórum, tava transmitindo lá. Aí, cara do céu, ele chegou do carro muito brabo. Né? Disse, não, senhor. Eu, quantos votos deu o Antônio Carlos Conde Reis? Nenhum. Se eu votei. Eu votei no Conde Reis. Como é que não tem nenhum voto? Aí, cara, daí quando. Aí eu já só, peraí, tá aqui, tem um problema. O ex-prefeito tá dizendo isso aqui, e isso é grave, e nós precisamos resolver isso agora. Chegou o juiz. Homem do céu.
1: Que entendeu?
0: Pra fora. É isso que a gente tem, ao invés de ter explicação, a gente é mandado pra fora. Só pra aqui umas coisas.
1: Deve ter errado alguma
0: coisa. Não, resultado. E o Afonso veio, não, porque não tem, deu um discurso, cara. E aquilo fez, provavelmente, um rebuliço dentro lá, porque a gente não podia entrar, era fechado ali, né? Daqui a pouco aquela confusão, entendeu? Aí, novo boletim de urna. Antônio Carlos Conde Reis, 70, 60 e poucos votos lá. Tá vendo? Aí, então tu começa a arrumar as confusões, não precisa, mas pensa.
2: A gente falou um pouquinho aí de faz tempo que aconteceu.
0: Isso,
2: teve um internauta aqui que mandou pra mim aqui que dizem as más línguas que o Salvador é anterior à pilha A4. Faz tempo, né, cara?
0: Tu me diz quem é esse cara, depois eu vou comer mais.
1: Eu
0: não conhecia.
1: Meu Deus. Eleições decididas em muitos estados.
0: Vamos lá.
1: Roraima decidido, Amapá tá decidido no primeiro turno, no Acre por 0,24%.
0: Puxa,
1: não tá decidido.
0: Vida, não deu bem o porcento.
1: No Tocantins não vai dar. A Celina Leão, Distrito Federal, 49,93%, 100% das urnas já. Vai ter que ter segundo turno por causa de pouquíssimos votos
0: centavo.
1: Lá no Distrito Federal. É isso aí. Mato Grosso matou no primeiro turno. Rio Grande do Norte não, Piauí matou no primeiro turno, Goiás no primeiro turno, Maranhão não acabou, mas deve matar no primeiro turno, Pará também, Rondônia também, Sergipe também, Mato Grosso do Sul também. Impressionante, né? Quantos, né, estados já estão matando aí. Amazonas não, Alagoas sim, Espírito Santo tá 49,63, ainda não acabou, Paraíba já matou, Santa Catarina já matou, Ceará também, Pernambuco também, Paraná também, Rio Grande do Sul também, Bahia muito próximo de dar Jerônimo lá também, em cima da Semi Neto, em Minas Cleitinho muito encaminhado também. Rio de Janeiro está 49,84 para o Douglas Ruas, então pode ser que tenha segundo turno, mas por muito pouco. São Paulo, enfim, tem muitos estados já encaminhando aí essa
0: primeiro
1: vitória,
0: turno.
1: Né? De alguns já
0: no primeiro muita
1: turno.
0: Coisa, né?
1: Muito estado. A gente via mais segundos turnos, né? Nos estados, né? E dessa vez serão realmente
0: dá
1: poucos assim.
0: Dá para comparar o perfil do eleito agora, direita, esquerda, centro? Tem? O Senado, por exemplo? O
1: Senado é muito. Vai dar um terço de direita, de PL, direita PL.
0: PL,
1: né? PL. Mas aí tem vários outros partidos que também são, né, muito mais ligados à direita também. Santa Catarina está encerrando agora com quase 69% com o Jorginho Melo. Né, a gente estava ali nos 60%, 61%, 62%, está crescendo ainda, né? Não acabou ainda a apuração, falta 1% e ele está crescendo, e o Gelson Meirelles vai ficar em segundo. Muito provavelmente o João Rodrigues vai ficar em terceiro, que era um embate ali para ver quem que ia, né? E tal, e acabou sendo que o Gelson Meirelles está com 15,65%, e ele que, se tivesse um segundo turno, que não vai ter em Santa Catarina, é ele que disputaria com o Jorginho Melo.
2: Lucas, aproveitando aqui o espaço rapidamente aí, só para passar um recadinho, recebi uma ligação daí, eu falei, isso é sobrado atender. Opa. Era nosso amigo Vladimir Luiz Trentini, opa, parabenizando a educadora pela transmissão.
1: Legal.
2: E ele disse que ele tá fazendo uma coisa bem inédita, ele tá assistindo, né, nossa, pela televisão, mas ouvindo o rádio.
0: Ele tá fazendo os dois. Dá um delay.
2: Audiência dupla pelo Vladimir, e ele mandou um abraço pro Vanderlei, mandou um abraço pro Lucas e falou com o Lucas, o teu próximo passo não é candidatura, tal, é implante capilar. Ele disse que tá aparecendo aqui na telinha aí.
1: E o meu tablet tá pra baixo aqui, eu tô muito aqui, mas eu tô tentando enxergar pra baixo sem baixar.
2: Obrigado, Glad, pela parceria, um grande parceiro.
0: Tu falou do implante, o Rafael se escondeu lá.

0: mas é nós quatro aqui.
1: Ah, é?
0: Nós quatro.
2: Agora a gente pode criar um grupo com o Speed e o Amin também, já que ele não vai mais.
1: Ele, né, não tem mais nada pra fazer?
0: Na próxima ele pode fazer a transmissão com a gente.
2: Pode, tá convidadíssimo aí, com certeza.
0: Como é que deu o guide aqui? Então é o nosso amigo secretário de esportes aqui, o Jean Ron, que tá pedindo como é que deu o guide aqui. Em Taió ou no, em Taió ele tá pedindo?
1: Não, ele se elegeu o guide, né?
0: Sim, o guide sim, ele pediu em Taió. Vou dar uma olhadinha rapidamente pro nosso amigo Ron, que ele que é secretário de esportes,
1: estadual,
0: ele
1: tá dando federal, um show, né?
0: No esporte.
1: Federal?
0: Ele é federal, o guide.
1: Federal, já digo já.
0: Pra Taió o guide aqui, vou puxando rapidamente.
1: Rafael Guide, tá aqui. Ricardo Guide.
0: Ricardo Guide.
1: 457.
0: 457 votos. Isso. Em Taió. Fechou então. 457 votos em Taió. Jean Ronck, um parceiro e secretário de esporte, dando um brilho também aqui em Taió, com toda certeza. Parabéns a ele e a toda a equipe do esporte.
2: E 77 mil votos no estado inteiro, Ricardo Guide, então, ficando em sexto no PL.
1: Pois, é.
2: Com sete vagas.
1: Então,
2: ele
1: e o PL, o Ismael tá fora, meu, hein? É. Aqui, até agora, não tá.
0: E ele que era pra ser uma promessa, porque...
1: Pois é, eu tinha certeza que você elegeu.
0: Veio rapidão aí, fechando aos 45 segundos do tempo, para o PL, né? Se tivesse ficado no... Ele era PSD, né?
2: Não, era PSD.
1: Não dava também.
0: Não dava também, não, então.
1: O Júlio fez 111 mil?
0: Pois é, então ele arriscou, mas mesmo assim tá complicado.
2: Eu não vi a votação do...
1: O Júlio?
2: Do
1: Júlio Garcia?
2: Do Júlio, eu não vi a votação dele, né? Mas...
1: Vamos ver aqui.
2: 113 mil votos, exatamente.
1: 113? Não tinha? Não se elegia?
2: Não se elegia. O Colombo fez 53 mil votos, né? Ficou em segundo lugar no PSD e o Júlio Garcia super disparado aí com 113 mil votos.
1: Mas tu olha, três ex-governador fora, né?
2: Pá!
1: É, vida. Não. O Moisés, como foi a votação dele pro final?
2: Bom, Moisés, vamos ver aqui já. O Moisés fez 33 mil votos.
1: Meu Deus, é muito pouco.
2: Hein? E da federação, o Zé Milton fez 92, tá aumentando, né, um pouquinho. O Zé Milton 92 e então ficou...
1: Ele continua aumentando a federação ainda?
2: Sim, uh-huh. E o, então, né, foi por, não foi por pouquinho que o Moisés ficou fora, foi por 60 mil votos, né? Teria que ter feito muito mais para deputado federal, então foi realmente, ficou atrás do Choquete, né, do seu partido, vamos dizer assim. Sim. Mas na federação, então, ele perdeu pro Zé Milton 92 mil votos. Angela Min, 34 mil. O André Calai, que fez uma dobradinha com o Altair Silva, 34 mil votos também. Então, ficou realmente bem aquém aí, né, o governador Moisés.
0: Recebendo informações que Salete tá tremendo essas horas.
1: Imagina.
0: Diz que tá um festão na cidade.
1: Imagina.
0: Que coisa linda de se ver.
2: Salete, Pouso Redondo.
1: Tem aqui. Tem aqui uma correção para fazer aqui, um ajuste que tá vindo aqui, que é do Narciso José Breire. O Narciso tá fazendo uma reclamação. Ele disse, olha, não é só o Vladimir, o meu colega de vereador, que tá na TV, e um olho na TV e outro na Rádio Educadora. Eu também estou. Então, pra fazer...
0: Quem é esse?
1: É o Narciso Jabreira. Então, ele tá mandando um abraço lá pro Gladir. Vocês conversam, vocês dois aí.
0: O parceiro
1: então.
0: É o nosso parceiro aí. Um abraço ao Narciso. Esse aí, ele sempre, na outra eleição, tava com a gente também, né?
1: Sim,
0: ele, né? Que é da Taionete, todo o pessoal da Taionete aí, um abração pra vocês, com certeza.
2: Aliás,
0: é um parceiro,
2: que,
0: né?
2: Que legislatura essas, né? São todos mitos aí também,
1: fazemos,
2: né?
1: Eu olho pra aqueles quadros, né? Os discursos que tava... Quer dizer, com o passar do tempo, nós estamos perdendo essa grandiosidade dos discursos, porque a política foi modificando, né? Tu tem também, os deputados também foram mudando. Mas você tinha uma coisa, parece que era mais articulado, né? Uhum. Você tinha umas pessoas que faziam os discursos mais elaborados, parece, né?
2: Só pra, a gente falou de Salete, de Pouso Redondo. O Rio do Campo lá, né? Então, que teve o Rodrigo, então, não, né? O Rodrigo, inclusive no Rio Valdres, né? A Chica fez mais votos
1: pois
2: do que ele, ele mora lá e ela, claro, né? Tem a ligação aí com o Salete também, mas Rio do Campo não consegue eleger o deputado estadual, então. E, né? Isso, né? Ele, José Tomé, Jair da Consul, enfim, alguns estaduais do Alto Vale ficaram de fora, mas que bom que tivemos pelo menos alguns representantes lá.
0: Lucas, uma notícia do Portal Educadora, João Rodrigues parabeniza o Jorginho Melo pela reeleição e confirma, né, sua candidatura ao governo do estado em 2030. Opa. O candidato ao governo agora do PSD, João Rodrigues, parabenizou o Jorginho Melo na reeleição aqui no primeiro turno e afirmou que não pretende fazer oposição que prejudique a próxima gestão. Em entrevista, ele, o ex-prefeito, disse que respeita o resultado das urnas e confirmou que pretende então disputar novamente o governo do estado em 2030. Ele terminou a eleição em terceiro lugar com 13,72% dos votos válidos. Apesar do resultado,

0: destacou que considera positiva a votação obtida, especialmente em Chapecó, que recebeu 60% dos votos.
1: Foi, em Chapecó foi bem expressivo. E veja o marketing. O Glenbeck mandou aqui: se for atender a sugestão do Vladimir, não esquece que tem o contato de quem pode te ajudar. Filho dele faz essas coisas aí.
0: Tudo bem que virou guerra pessoal isso aí.
2: Não, é o cabelo, né? É o cabelo. É o Guinho, né?
0: É o Bob aí.
2: Exatamente. É Marcos,
0: e vamos até falar nisso, Hugo. Conversa com o teu menino aí pra ele vir pra educadora pra ser nosso parceiro aí, ó. Vamos divulgar os trabalhos sim aí, ó.
1: Nossa, tem campo aqui pra caramba.
2: É muito? Esse campo que não acaba mais. SG. O gesto do João Rodrigues é um gesto de elegância, um gesto magnânime, né? É um gesto de cavalheiresco, é um gesto de político, de pessoa evoluída, de avançada. Ele vai dizer o que do resultado da urna, né? Então ele foi lá, reconheceu a vitória. Isso me faz lembrar a eleição que ocorre no Chile. Eles têm uma tradição no Chile, quando há eleições presidenciais, os candidatos que disputam a eleição, aqueles que ficam mais na ponta, quando disputam diante de dois candidatos, no dia da eleição, terminado o resultado da eleição, no dia seguinte ao da eleição, o candidato que perde é recebido na casa do vencedor com o café da manhã. Faz uma tradição de muito tempo que continua acontecendo no Chile. É um belíssimo exemplo, né? Que nós temos aí de cortesia, de reconhecer o resultado e tal. Até porque houve uma eleição tranquila, nós não tivemos assim... pelo menos não vi grandes tribulações, confusões, ou enfim, nada que tivesse, fosse digna de registro, pelo menos eu não vi, né? Então, acho que foi uma eleição tranquila aí e o resultado ficou dando esperado também.
1: O Vanderlei, só dos 27 estados, 23 já estão com a eleição definida, inclusive para o Senado.
2: 23 estados?
1: Já encerrou, mesmo que vai ter o segundo turno, mas já encerraram assim, né? E aí as cadeiras para o Senado, por enquanto, ficaram da seguinte forma: uma cadeira para PP, PDT e PSD.
2: Cada um?
1: Cada um. Duas cadeiras para o PT e para o Republicanos, para o Podemos, para o Novo e para o União. Esses partidos, duas cadeiras. União, Novo, Podemos, Republicanos e PT. Cada um, duas cadeiras.
2: A Bahia que elegeu os dois do PT.
1: Eu acho que sim.
2: Nada mais.
1: O PSB, 3 cadeiras. O MDB, 5. E o PL, 18 cadeiras.
2: Puxa.
1: Então foram... até tem aqui dos locais todos e quais são os nomes deles todos aqui também. O do PT até vou conferir aqui, ver quais que são. Humberto Costa e Rogério Carvalho. Um Pernambuco e um Sergipe. PT.
2: Então da Bahia mudou?
1: É que a Bahia ainda não fechou.
2: Ainda
1: precisa mais um pouquinho de tempo. Então, né, não está concluído ainda aqui também, mas 18 cadeiras do PL, então, 5 do MDB. MDB Piauí, Amazonas, Paraíba, Tocantins e Roraima, o MDB. O MDB, inclusive, salvo engano aqui, sim, Tereza Surita, de Roraima, do Emílio Surita.
2: É irmã?
1: Irmã do Emílio, conseguiu a eleição dela lá em Roraima também. PL, então, fez São Paulo, Minas Gerais, Rio de Janeiro, Rio Grande do Sul, Paraná, Santa Catarina 2, Goiás, Mato Grosso, Distrito Federal, Mato Grosso do Sul, Distrito Federal mais um aqui também, aliás, dois, né? Mato Grosso do Sul, 2, Distrito Federal, 2, Rondônia, mais um Tocantins, Acre e também Roraima, o Nicolete, o outro então foi do PL. Então, né, por enquanto, 18 cadeiras, podendo aumentar um pouquinho ainda também, porque faltam 3 estados.
0: Lucas e Vanderlei, só passando um número muito bacana aqui, queremos agradecer a nossa audiência máxima aí na nossa transmissão. Só mesmo aí, já chegamos a quase 40 mil visualizações no nosso Facebook, só na nossa transmissão. Olha. E sem contar as outras redes sociais, sem contar também com o Instagram, com o YouTube mesmo, né? Mas chegamos a 40 mil pessoas que estão assistindo esses rostinhos lindos aí, né? Que estão falando os cabelos.
2: Então, vamos estourar
1: aqui um pouquinho,
2: vai. Eu não sabia que ia pro vídeo, né?
0: Então, parabéns à equipe aí toda.
1: O do Nacional agora deu até a tarjinha aqui: eleição matematicamente definida, vai ter segundo turno. Então já está definido, o Flávio vai ficar um pouquinho à frente e o Lula um pouquinho
2: atrás. 4 milhões de votos.
1: Mas já está certo.
0: Faltando 3%, menos de 3%, né?
1: Exatamente.
0: 2,99% faltando para encerrar as eleições.
1: 3 milhões?
2: 3 milhões.
1: É isso? 3.326.000
2: até agora.
1: 5, 4, agora foi para 3.
0: É a diferença do Cury, né? O Cury com 3 milhões e 300.
1: Isso aí. Então
0: é diferente.

0: bem isso aí.
1: E né, então, agora está definido, a gente vai retornar às urnas, 100% confirmado agora no final de outubro.
2: E lá em Alagoas, que eu estava olhando lá, o Renan Filho perdeu para governador e o Renan Pai perdeu para senador.
1: Ah, é?
2: Uma limpa! Que limpa, né?
1: Não sei se eu consigo mostrar aqui, mas a apuração, como é que foi do presidenciável,
2: que gráfico.
1: Né? Já teve uma. Uma barrigona, vamos dizer assim. E aí. Agora ficou dessa forma aqui, né? Fechou um pouquinho a boca. Sim. No final aí. Como costumamente acontece.
3: A outra vez fechou mais rápido, né?
2: Acho que agora eles mudaram o algoritmo, lá deram uma melhoradinha.
1: E vai ficar por aí, vai ficar um 47-45, vai ficar por aí o resultado do primeiro turno de presidente.
2: Ok, muito bem. Então, democracia cristã, Partido Liberal.
1: Milhão? É. Vai fechar em 2,5 de diferença, mais ou menos. Eu também acredito que vai por aí.
3: E o Gelson Merizio, ele também aí usou o espaço, né? E Gelson Merizio parabenizou o Jorginho Melo pela reeleição e diz não sentir frustração com esse resultado. Essas são as palavras aí do Merizio, que aceita. É interessante, é legal quando, apesar de que os debates foram bem calorosos, né? Esse gesto, como o Vanderlei me falou, um gesto humilde aí do João Rodrigues, enfim. Nesse momento aí agora a gente vai ver quem vai agora o presidenciável, mas é que bacana, parabéns aí.
2: Muito bem, então as fotos, estão chegando as fotos da festa lá de Salete, Pouso Redondo também. Ah, olha só, não tem mais o que mudar mesmo. E aqui, de fato, o Ismael realmente ficou na última, na beira e não se elegeu. A diferença é de 2.000 votos.
3: É muito pouco para federal.
2: 2.000 votos. É 76.362 a 74.389. Quer dizer, não dá 2.000 votos.
3: Ismael também que fez um bom trabalho, ele que representa muito também a Assembleia de Deus, tem seus eleitores.
2: Sim, verdade.
1: E dessa vez, possivelmente, tenham abraçado mais a Giovânia, né? Nessa eleição.
2: Pode ter.
3: É verdade.
1: Na outra eleição, eu lembro que teve um negócio que ela iria apoiar o Eduardo Leite para candidato a presidente e a Assembleia de Deus acabou tirando um pouquinho do apoio dela e ela acabou não chegando.
2: Tá,
1: a Carmen Zanotto chegou, a Carmen depois se licenciou e foi para a Prefeitura de Lages e ela entrou dessa forma, né? Mas dessa vez ela estourou de voto a Giovânia e a princípio a igreja deve ter abraçado ela de uma forma maior.
2: Cara, mas aqui. Bom. Deixa eu ver aqui, deputado federal.
1: Dessa vez o Flávio já passou o número de votos do Jair, da outra vez. Já fez.
2: Gente, eu
1: mais votos do que
2: ele. Eu tô vendo direito, ela fez 559 mil votos, a Júlia Zanata?
1: Com 300 e pouco, ela já era recordista, agora fez.
2: Não,
1: 559.
2: Eu vou olhar. Não, 559 mil votos a Júlia Zanata fez.
1: 559. E o Jair Renan, 131 mil, segundo colocado do PL.
2: E o Sargento Lima, 128, cara, olha só, não tem. Tu já pensou, cara?
1: Tudo acima de 100 mil votos aí também, né? E a Daniela quase chegou a 100
2: dois,
1: também, então.
2: 3, 4, 5. E o Zé Trovão, eu não tinha ele assim, com uma imagem que ele fosse reeleger. Eu tinha informação de que ele teria dificuldade. Olha aí o cara.
1: Ele teve um desgaste.
2: Bateu o Guidi.
1: Com os Bolsonaro aí, mas, né? Acabaram acertando aí.
2: Bateu o Ricardo Guidi, bateu já pensou? Guidi.
1: Zé Trovão bateu o Guidi. Uhum. A Giovânia fez 74 mil votos, né? Tá praticamente concluído já em Santa Catarina também. O Ismael também fez 74 mil votos, então ficou bem parelho, mas o partido da Giovânia foi mais.
2: Tu tá calculando lá pelo.
1: De
2: onde é o Daniel Freitas?
1: Criciúma.
2: Do Dilmício Freitas, lá do grupo de comunicação do Eldorado, lá? É dele? Isso, eles tinham uma rede de comunicação, né?
1: Exatamente.
2: Acho que depois foram pra Manchete, depois foram pra Bandeirantes. Olha só, Dilmício Freitas, aí.
1: Então ficou por isso mesmo, né? Como a gente, só vamos repetir os federais eleitos aqui em Santa Catarina, mais uma vez aqui também. Então, Zé Milton, da Federação União Progressista, ficou ele o eleito aqui. Do PT, Ana Paula Lima, Pedro Xay e Carla Aires foram os três eleitos dessa federação.
2: De onde é a Carla Aires? Vamos procurar.
1: Essa eu não lembro mais de onde que ela é.